0: Uhum. Uma coisa não se mistura com a outra, a gente tem que estar sempre ajudando vocês, comerciantes, vocês, microempresário, empresário, né, na área aí, que Deus vai abençoar vocês mais e mais aí, vai abrir as portas aí, ok?
1: Amém.
0: Uhum.
1: Ok. Pode a gente falar? Vai esperar vocês, Cláudia, sua esposa.
0: Rapaz, mas que coisa boa, hein? Você falou mais de uma hora, hein?
1: Eu?
0: Ah?
1: Eu acho que foi a que eu mais falei.
2: Falou, cantou. Ah?
0: Fala um pouquinho,
2: pra
0: então.
2: Pra quem tava nervosa.
0: Ela ficou preocupada?
2: Demais. Eu falei só, assim, rapaz, deixa eu mandar nós
0: deixa
2: lá.
0: Deixa eu mandar um abraço aqui.
2: Você pode falar por mim?
0: Deixa eu mandar um abraço aqui pra Nan Borges, talvez é ouvinte, talvez é cliente de vocês. Ela tá vendo vocês aí, ó, tá?
2: Oi.
0: Certo? É isso aí, ó. Então, o pessoal tá curtindo aí. Um abraço. Deixa eu só aumentar meu microfone aqui, porque eu tô guardando voz, viu? É pra me narrar alguns jogos aí da seleção brasileira, né? Hã?
2: Pensei que era pra cantar o Gustavo Lima.
1: Canta, Gustavo Lima.
0: Ai, pessoal tá pedindo brinde aqui pra você no WhatsApp, que mano, não vou falar não, viu? Eu vou ficar de boa aí. Rapaz, tem uma música bonita que eu gosto, você também ama. Então, vocês duas amam. Não, vocês sabem que vocês gostam, ah?

0: qualquer dia desses eu posso levar um showzinho ao vivo pra gente chamar a turma
1: claro,
0: lá?
1: Claro, eu vou ficar super animada, eu vou ser a primeira.
0: Pode gravar aí, você vai cantar? Canta.

0: hein?
1: É, quando vocês vêm aqui, tem jeito de vocês trazerem a caixinha com gelo? Tem, né?
2: Claro.
0: Tem, com certeza. Ah, então, melhorar o ao vivo aqui.
1: Então vocês estão convidados agora. Então vamos fazer o seguinte, olha, amanhã é o dia dos namorados, né? Vocês participam aqui, que Deus abençoe, só palavras bonitas, quero agradecer a vocês de coração, pertinho da gente aqui. E sábado, antes do jogo do Brasil, começar às 6 horas, vou começar às 17 horas. Vocês trazem aqui, vamos participar aqui, falar pro pessoal ir lá.
2: Tá.
1: Né?
2: Uhum.
1: Aí às 19 horas começar aquele jogaço aí do Brasil.
2: Aquele jogão e torcer que vai dar certo, hein?
1: E tem muita música bonita, vocês sabem disso, não tem?
2: Tem.
1: Ó.
2: Modão, só os modão.
1: Eu tenho uma atrás da outra. Rapaz, do Internacional vocês gostam?
2: Internacional também, todas.
1: Vocês gostam?
2: Sim, só não sei.
1: Essa aqui você conhece? Ah. Vai chorar não, viu? Vai chorar não, viu? Ó.
2: Essa é antiga, é bonita.
1: Agora vai uma bonita pra você aí, pra toda a turma lá, ó.
2: Ó, Gustavo Lima, hein?
1: Pode cantar aí, ó.

0: Tá empolgado com você lá, ó. Oh, meu Deus. Obrigado, viu, gente, assim, que Deus abençoe vocês, né? São 20 horas, 21 horas e 10 minutinhos, rapaz, que coisa boa.
1: Essa é pra sofrer, viu?
0: Seu polícia.
1: Seu polícia, cadê você?
2: Seu polícia, que eu separei.
0: Que é essa?
1: De paixão eu tô doente. Será que o senhor me entende? Os vizinhos tá reclamando.
0: Tá vendo
1: o seu
0: ao vivo ali, viu? Essa é a sua funcionária?
3: Essa é a sua funcionária.
0: Eu vou continuar. Deixa eu gravar pra você, eu vou te mandar.

0: É pra tomar um aonde? Qual o ambiente? Fala.
1: Lá no Parrilha Grill. Vamos ouvir essa modinha. Com a cervejinha geladinha e um churrasquinho de acompanhamento.
0: Aí, ai, que coisa boa, viu? Obrigado, Cris.
1: De nada.
0: Que Deus te abençoe. Rapaz, sua patroa, eu acho que hoje vai ser seu último dia, viu?
1: Sim, me contrate.
0: Ah. Obrigado, viu, Cris? Que Deus te abençoe. De obrigado por esse carinho. Ai, ai, eu ela. É só, ó.
2: Eu não sabia, não, mas eu descobri um dom dela agora. Descobri um dom, é cantora. De garçonete já vai pro show ao vivo.
1: Não, Dominique.
0: Aí, ó, que coisa boa, viu? O endereço lá de lado, Parrilha, ó, amanhã tem o Dia dos Namorados.
1: Dia dos Namorados.
0: E o Cláudio não quis participar, não. Ele falou assim: ah, vou deixar a surpresa. E o sábado, Jogão do Brasil.
1: Sábado, Jogão do Brasil.
0: É.
1: Não pode perder. Tem que torcer e vai dar tudo certo.
0: Que saiu coisa boa, hein? Você lembra dessa aqui que deixou saudade, ó? Ó, essa aqui é. Ó, cantava.
1: Essa é antiga.
0: Deus abençoe vocês.
1: Muito obrigada.
0: E obrigado. Fala o Instagram lá do
2: Parrilha_grill26.
0: E o telefone?
2: Eu vou passar o meu, porque um outro nós tá com um problema nele. O DDD é 94 991 41 9443.
0: Que coisa boa, hein? Então tá aí.
1: Nós esperamos por vocês amanhã e sábado, que é a Copa.
2: Todos os dias esperamos por vocês.
0: De que?
1: Mas amanhã vai ser bom demais.
0: Qual que é os dias lá aberto lá, Angrida?
1: De segunda a sábado.
0: É de segunda a sábado. Aí, domingão descansar.
1: Domingão curtir com a família, os filhos. É isso, né?
0: Essa vocês conhecem.

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1: Então quer dizer que você era infeliz no nosso relacionamento.
0: Segunda que cê é vontade.

0: sofrência, gente. Deus me livre.
1: Obrigado, gente, aí pelo carinho, né? Gente boa, quando precisar. Deus abençoe vocês, ótima noite. Eu vou pro intervalo comercial e valeu. Obrigado pela presença de vocês.
0: E muito obrigada a quem tá assistindo, quem gostou, quem tá acompanhando até aqui também.
1: Obrigado aqui o pessoal do Boi Gordo, Doces Del Campo também aí na, no centro, na Socalha, Sabor dos Assados lá na Vila Góis, Alfa Treinamentos também aí, ó, um abraço para vocês, Reiscar também aí, ó, R2 Desentupidora, Potência Espetinho, Netflix também aí, o pessoal aí também da Volta Flora, essa aqui, Farmácia Manipulados lá em frente ao Evangélico, WP, olha, essa aqui é WP, ar-condicionado, gente, que coisa boa, pessoal tá curtindo aí, né? Um abraço aí pra vocês também da Clique Internet no bairro Filóstra. E já já eu volto trazendo muito mais pra vocês.
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1: Olha, Sabor dos Assados, um forte abraço, são 21h17 aqui na Nova FM e a música que toca o seu coração, aquela que você quer ouvir, toca aqui, ô Balde! E essa vai chegando bonita aqui, hein, ó. Oh.

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2: Autorização. Olha só, deixa eu abraçar com carinho o pessoal do Açaí Mix. Do Açaí Mix, hein? Que coisa boa, né? Gente boa, gente nossa. O pessoal tá lá curtindo a Nova FM. Um abraço aí a todos, obrigado pelo carinho. Ô, meu querido amigo Cláudio, ganhou aqui o jantar, viu? Você ganhou o jantar aqui, né? No bairro Jundiaí. Obrigado, gente. Ao pessoal da Clique Internet, meu amigo Wesley, toda essa turma aí, obrigado. Tem um brinde todo especial aí deles aí, hein? Que coisa boa, né? Pra você concorrer amanhã, também lá da Estação das Carnes. Gente, é tanta coisa aqui que eu me perco aqui, mas obrigado, gente, obrigado de coração, obrigado aí, né? O pessoal da Clique Internet, telefone é fácil, facinho aí, é só entrar no Instagram que você já vê o número do telefone, ok? Tamo juntos por aqui e misturado. Obrigado, gente. Valeu. Obrigado mesmo pelo carinho da audiência aí. Alô, Cláudio. Alô, turma boa. Olha aí, tá chegando música bonita aí. Essa aqui é bonita mesmo, ó.

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0: 9:45.
1: 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E aí, Big Me? Mulher feia, tudo bem, neguinho. Agora feia, fedorenta e mentirosa. Aí não, neguinho. 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

0: 10 e 19.
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1: Dez e 25.

0: 10:37.
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0: tenta faroeste? Vamos tentar faroeste, então. Agora, essa realmente... Não, o triângulozinho. A gente devia ter ensaiado mais. Que nada, gente, essa coisa de timidez é tudo ensaiado, tá? Vamos. Um, dois. Um, dois, três e... Pode filmar isso, ali é divertido, pô. Os caras, vocês já estão filmando? Não? Não. Aí o começo. Um, dois, três e...
1: 10:50.

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0: μαζί τρίτη.
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0: 9:32.
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0: Rádio 51.
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0: Meia-noite e sete.
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1: Vamos chamar essa gata global aqui, nossa querida amiga Priscila Barucci, grande compositora e participou também daquele programa da Globo do Fama. Vamos, salva de palmas pra Priscila, gente. Só tem fera aqui hoje, hein? Só fera. E a música chama-se De Novo em Seus Braços.

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0: Obrigado, Priscila, de coração, viu?
1: Dudu de Palento, Rodrigo, foi um grande prazer participar. Um beijo pra vocês.
0: Obrigado. Inclusive, esposa do nosso percussionista, né?
1: Isso.
0: O Manteiga. Hector.
1: Hector Hadd.
0: Hector Hadd.
2: Duas e 16.

2 de 33.

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0: 18.
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0: 54.
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0: Onde estou, Heitor?
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0: 5:31.
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0: 5:45.
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0: 5:49.
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0: 55 e 58.
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0: 6:28.
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0: 6h43.
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Rádio 9 FM, 6 horas e 49 agora. Bom dia, bom dia. Com muita moda boa pra você. É Gino e Gino, Estrela de Ouro. 6 e 49.

0: moda boa, hein, rapaz? Você curtiu, João Mineiro e Marciano, esta noite como lembrança. 7:01 agora, PH volta já. Segura aí, hein? 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

aqui na Rádio 9 FM com vocês, com muita moda boa, abraçando Silva Gomes, o homem da noite, nossa, sextou, companheiro Silva Gomes, hein? Sextou! É, às 20 horas tem Silva Gomes, a noite é nossa, aquela comunicação alegre e descontraída que só o Silva Gomes, meu povo apaixonado!

É, você curtiu Trio Alto Astral, né? Trio Alto Astral, Pica-Pau na Madeira. 7:07 agora, Rádio 9 FM, que tem na direção geral Carlos Antônio Nogueira Butina, hein? Departamento Comercial, Eusébio Ribeiro e o nosso Ornei. Bom dia, bom dia, bom dia. Bom dia mesmo, hein? É o Ornei, gente boa demais da conta. É, Ornei, como é que você tá, uai? Sextou. E hoje, Dia Mundial contra o Trabalho Infantil, Dia dos Namorados hoje, meu bobo apaixonado, hein? Hoje é Dia dos Namorados. Bom dia, bom dia, bom dia pra você ligado aqui na Rádio 9 FM com muita moda boa pra você. É, e hoje também é o dia de quê, PH? Hoje é dia do Correio Aéreo Nacional, hein? Nesse dia 12. É o PH abraçando você, bom dia, bom dia, bom dia. É, o mozão já foi trabalhar, né? É, mozão, É a Rádio 9 FM e o PH com muita moda boa pra você. Música que o meu povo gosta, música que o meu povo quer, hein? É, PH, hoje dia 12 se comemora então o Dia dos Namorados. É, vamos trazer então o Lourenço Lorival. Você tem aquela música do Lourenço Lorival? As Três Namoradas? Uai, então deixa escorregar esse negócio aí, PH. 7:09.

você ouviu Lourenço Lorival, As Três Namoradas, hein? Nesse dia 12 de junho, onde se comemora Dia dos Namorados, meu povo apaixonado. Nova FM. As Marcianas. Por que brigamos, hein? 7:13 agora. É a Rádio Nova FM com você, hein?

0: marcianas, porque brigamos agora, 7:16, hoje dia 12 se comemora dia dos namorados, nada de briga, PH, bom dia, bom dia.
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0: 7:16.
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2026 é o PH, abraçando você, bom dia, bom dia, bom dia. Daqui a pouquinho, às 8, tem Cândido Filho, Rádio Debate, uma rádio defendendo uma cidade inteirinha, inteirinha. Aí você vai ficar sabendo, girando por Goiás. Pra você ligado aqui na Rádio 9 FM, 7 horas e 19 minutos agora, 7:19. O canal oferece apoio e orientação em casos de violência e assédio contra servidoras do Estado. Quem vai destacar é a correspondente Leandra Matos, logo mais após as 8 horas, hein? Cândido Filho, Rádio Debate. Novo aplicativo acompanha saúde de gestantes e bebês. É o aplicativo aí, hein? É o novo aplicativo. Leandra Matos vai destacar logo mais, logo mais. E ainda, escolas estaduais ganham cardápios temáticos da Copa do Mundo. Sim, Val Lopes vai destacar, hein? Isso mesmo. Daqui a pouco, daqui a pouco. Rádio Debate, uma rádio defendendo uma cidade inteirinha. Sextou, PH. Roberta Loucura Miranda. São tantas coisas. Bom dia.

0: você ouviu Roberto Miranda? São tantas coisas. Agora 7:23, 7:23, PH. Vamos juntos até as 8.
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0: É, Rádio Nova FM e o PH, goiano e paranaense. O doutor e o caipira. É, linkou no Instagram, é o nosso Pedro Márcio, primo do nosso Carlos Antônio Nogueira Butina.

você ouviu aí, Goiânia e Paranaense, o Doutor e o Caipira, 7h27 agora, PH. 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Com muita moda boa.

0: do mundo.
1: Camisa amarelinha batendo no coração.
0: É, ontem México sapecou a África do Sul por 2-0, hein? Coreia do Sul 2-1 em cima da República Tcheca.
1: Hoje é dia de gritar.
0: É, e hoje, logo mais, hein? Logo mais às 16 horas, hoje, sexta-feira, tem Canadá e Bósnia, Estados Unidos e Paraguai. É a Copa do Mundo, é a Rádio 9 FM

Seleção tem até esta sexta-feira para fazer substituições na lista de convocados para a Copa. São permitidos cortes justificados por lesão ou doença grave com substitutos até 24 horas antes do início do primeiro jogo da seleção. Brasil que estreia amanhã contra o Marrocos às 19 horas. Notícias da seleção brasileira. Brasil, ziu, ziu, ziu, ziu.

PH, é a Rádio 9 FM te fazendo companhia com muita moda boa, música que o meu povo gosta. 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Você vai curtir agora, Batidão Lascado. É Ronaldo Viola e João Carvalho.

Batidão Lascado, você curtiu aqui Ronaldo Viola e João Carvalho. 7:32 agora, PH. 7:32. 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Sextou, sextou.

0: música bonita, música apaixonada, canarinho do peito amarelo, milionário José Rico, 7:35 agora, 7:35, logo após os reclames do nosso Carlos Antônio Nogueira Butina, tem moda pra você, segura aí, hein?
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o PH, hein? Tô aqui nessa sexta-feira com vocês com muita moda boa. Sextou, hein? É a Rádio 9 FM, Rádio São Vicente na Igrejinha, Rádio Cerrado Alessandro Bartras, parcerias que estão dando certo. Ei, PH, hein? Tamo juntos e misturados. Bom dia pra você que levanta cedo.

Brasil, cedinho, cedinho, cedinho, hein? Abraçando os internautas através de Rádios Net, estão linkados aqui na Nova FM, pelo Instagram, Rádio Nova FM, Anápolis, de Anápolis, Goiás, para o Brasil e o mundo. É, PH, lembrando que amanhã, 7 horas, tem Amanhecer Sertanejo. É o meu amigo Zé da Onça, com a comadre Rosana. E será que o Ranada vai aparecer? O Ranada, o japonês do Paraguai, o Raposão. Amanhã, então, é sabadão. Sabadão de muita emoção aqui na Rádio Nova FM. Amanhã tem o Galo Tricolor da Boa Vista, hein? Amanhã tem o Galo Tricolor da Boa Vista. É, Anápolis e Amazonas de Manaus, hein? A bola vai rolar às 16 horas, mas o show de bola começa às 2, lá do Santa Cevada Gastrobar, que fica ali, ó, acima ali do planetário. Tá lá do lado esquerdo, você subindo, tá lá o Santa Cevada Gastrobar. A apresentação do show de bola, Roger Fernandes, o fera da comunicação. A narração será dele, El Martito Gomes, El Pequetito. Pensa no homem bonito, no homem lindão, El Martito Gomes, El Pequetito. Com os comentários de Luiz Carlos e Vantuir Cândido. Nas reportagens, ela, Cris Mateus, a musa da geração. Na técnica de som, deixa comigo, é o PH, que mal que há, hein? A assistência técnica e as imagens do YouTube com ele, Eusébio Ribeiro. Supervisão é o João Pedro Nogueiro, patrãozinho. O comando de Carlos Nogueiro Butina. Anápolis e Amazonas. É o show de bola no sabadão. É, pra ficar melhor ainda, pra ficar melhor ainda, tem Brasil e Marrocos. Às 19 horas. Brasil, ziu, ziu, ziu, ziu, ziu, rumo ao Hexa. 7h41 agora, PH. 7h41 com música bonita, música que o meu povo gosta. 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Sexta-feira, sextou, e você vai curtir agora. Aê, Silva Gomes, tá linkado no Instagram, hein? Nos braços da morena, e o tanto que é banso, e hoje se comemora o dia dos namorados, hein? Dia dos namorados! Carlito e Baduí!

Chitãozinho e Xororó. Faz um ano, hein? 7:58 agora, PH. Eu me amarrei, hein? É João Paulo e Daniel. Sextou. 7:58.

Chega! Eu me amarrei, hein? Com essa linda canção nas vozes de João Paulo e Daniel. Chegamos ao final de mais um programa de hoje. Hoje que é sexta-feira, hein? Sextou! Sexta-feira, dia 12 de junho de 2026. Agradecendo primeiramente a Deus, né? Meu Deus, muito obrigado, viu? Por estar aqui na Rádio 9 FM comunicando com tanta gente importante que é você. É você que está do outro lado com seu radinho ligado. Os internautas através de Rádios Net, pelo aplicativo aqui na 9 FM, pelo Instagram Rádio 9 FM Anápolis, Rádio São Vicente na Igrejinha, Rádio Cerrado Alessandro Martras. Agradecendo ao Carlos Nogueira Butina na direção geral e o nosso patrãozinho João Pedro. Bom dia. Eusébio, departamento comercial. É o Eusébio Ribeiro, hein? Bom dia. E o Ornei. Ornei, você sumiu, hein? Cadê o Ornei? É o Ornei, gente boa, gente nossa. O homem do cartãozinho, o Black do cartãozinho ilimitado. É o Ornei, meu bobão. É o Ornei, né? É, o PH tá indo nessa, desejando a todos uma ótima sexta-feira, sextou. É, hoje é dia dos namorados, hein? Já comprou o presente pra namorada aí, já? Que coisa boa, então, hoje se comemora dia dos namorados, meu povão apaixonado. Tá chegando o Candinho aí, hein? Rádio Debate, uma rádio defendendo uma cidade inteirinha. Às 11 horas você vai ficar sabendo tudo do esporte. É a geração do esporte no comando de Carlos Nogueira Butina, com a fiscalização do Pedro, do João Pedro, e a coordenação de José Ribeiro, né? Isso mesmo, VH. Às 11 horas, tudo do esporte. É, você vai ficar sabendo aí, né? É, e você vai ficar com essa espinheira danada que o pobre atravessa pra sobreviver, hein? Eita, espinheira danada, gente. Eu queria ser pobre só um dia, viu? É, porque todo dia tá difícil demais, vai. Todo dia tá ruim. Amém, BH. Ah, mas vamos que vamos, né? Nada melhor do que um dia após o outro, um feriadinho no meio. É, o sol nasce pra todos, né? A chuva também aí, a chuvinha, tu é pintar gostoso, tá uma chuvinha fininha, tá alguma coisa boa demais, maravilhosa. É, então, é bola pra frente que atrás vem gente. E o choro pode durar uma noite, mas a alegria vem no dia seguinte, assim diz a palavra do nosso Senhor, né? É, graças ao bom Deus, aí. Ah, se não fosse assim, nós tava lascado. Aí que o pop tava acabado de lascar mesmo, é. Mas vamos que vamos então. É o Duduca mais o Darvan. Eita!

de lascar mesmo, né? Mas vamos que vamos então. É o Duduca mais o Darvan, Duduca mais o Darvan. Eita espinheira danada que o pobre atravessa pra sobreviver. Tchau, gente. Obrigado, meu Deus. Acabou, hein? Acabou. Vambora, pegar. Vambora.

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3: 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Hora
4: certa. Agora em Anápolis, 8 horas e 17 minutos.
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4: Cândido Filho. Olá você, bom dia.
6: Bom dia.
4: Bom dia, agora 8 horas e 17 minutos. Que dia é hoje mesmo, PH? É?
7: Hoje é sexta-feira.
6: Oi,
4: pois é, 8 horas e 17 minutos desta bela e nublada, até um pouco chuvosa, manhã de sexta-feira. Pois é, hoje é dia 12 do mês de junho de 2026 e nós estamos chegando para esta edição do Rádio Debate, o seu espaço livre e democrático do jornalismo anapolino. Aqui é onde a notícia só tem um lado, que é o lado da verdade. E nisso você pode acreditar. Até às 11 horas estaremos aqui juntinhos para levar até você tudo o que anda acontecendo em Anápolis, em Goiás, no Brasil e no mundo. E como sempre, e a gente faz questão de renovar esse convite todos os dias, o Rádio Debate da Nova FM quer ouvir você, cidadão, cidadã anapolina. Vamos falar de Anápolis, esta cidade que nós tanto amamos e queremos sempre ver no caminho da paz, do bem, da justiça social, do desenvolvimento econômico, enfim, uma cidade onde o serviço público funcione verdadeiramente em favor da população. Este é o nosso propósito quando a gente assume todos os dias esse microfone poderoso da Nova FM para debater, para discutir as coisas e as causas de Anápolis. Sabe por quê? Nós continuamos levando adiante aquele projeto de construção de uma cidade melhor para todos nós. Mas para que isso aconteça, a participação do povo, da população, ela é fundamental. Por isso é que a sua opinião é muito importante. Exerça a sua cidadania, né? Cumpra com os seus deveres, mas cobre também o cumprimento dos seus direitos. aquilo que a população tem em relação ao serviço público. Por isso é que a sua opinião aqui é muito importante para nós. Então você vai anotar aí um WhatsApp, que é um telefone, que você vai poder encaminhar mensagem para a gente aqui para o programa. Pode ser mensagem de texto, pode ser mensagem de voz, que é o áudio. Importante é você participar. Meu amigo Paulo Henrique Mendes, o PH, tá ali, ó, prontinho para te atender. Então anote aí, 96-000-5177.
8: Repita!
4: Vou repetir para você anotar aí então. 96-000-5177. Se você quiser nos acompanhar e participar lá pelas redes sociais, também pode. Nós estamos lá no Instagram e no YouTube. Mas, Candinho, como é que eu vou encontrar vocês por lá? Simples, você vai abrir um aplicativo, nesse caso o Instagram, e lá naquela lupa onde você faz a pesquisa, você vai clicar e vai digitar assim, ó, Rádio Nova FM Anápolis. E aí você vai encontrar a gente lá no Instagram e também no YouTube. E a partir daí você vai participar aqui e acompanhar ao vivo o programa. Inclusive, lá no YouTube tem um canal que você pode se inscrever e acompanhar ao vivo não apenas o Rádio Debate, mas toda a programação da Rádio Nova FM. Vai ser um prazer enorme compartilhar esse espaço de democracia e de muita informação com todos vocês. Portanto, sejam bem-vindos, porque às 8:21, o Rádio Debate da Nova FM desta sexta-feira, 12 de junho de 2026, já está no ar.
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Pois é, às 8h22 agora, começando então o Rádio Debate aqui pela Nova FM, desta sexta-feira, 12 de junho. 12 de junho tem uma data importante, não é? Tem, PH? Hoje é dia dos namorados. É isso, PH? É, hoje é um dia que, aliás, amanheceu, né? Assim, um dia muito romântico, né? Você viu? Tá nublado, uma chuvinha fina. Não é isso? Dia propício, né? Pra você lá, ligar lá na floricultura e mandar flores pra alguém, PH. Será que o pessoal ainda usa isso, PH? Vou encaminhar flores para a minha namorada. O pessoal antigamente fazia isso. O pessoal antigamente era mais romântico, né, PH? Hoje em dia não tem isso mais não, né? O cara hoje faz é mandar uma mensagem pelo WhatsApp. Felicidades, meu amor, né? No máximo. Que hora que fica pronto? É desse jeito mesmo, né? Antigamente não, o pessoal tinha um capricho com essas datas aí. O pessoal programava, saía pra ir ao cinema, né? Jantar fora, né? O pessoal já foi mais romântico. Hoje também a vida tá muito corrida, né, PH? O pessoal não tem muito tempo pra essas coisas não, né, PH? O mundo tá muito estranho. Deixa eu abraçar ali meu amigo Gilson Reginaldo, tá nos acompanhando lá pelo YouTube. Bom dia, Cândido Filho, sou ouvinte assíduo e parabéns pelo jornalismo de verdade. É que você faz aqui em Anápolis, Goiás. Muito obrigado, viu, Gilson? A gente se esforça, né, para levar a informação sempre de maneira mais transparente para a população. A população precisa ficar sabendo das coisas, daquilo que anda acontecendo. É aquela velha história, se você não quer que a cidade fique sabendo, não me conte não, porque se contar, eu vou contar para os outros também, né, PH? Tem gente que te liga e fala assim, ó, eu vou passar uma informação para você aqui, mas você não comenta com ninguém não, tá bom? Fernando, não passa então não, porque se você passar a informação para mim,

0: os outros também, né, PH? Tem gente que te liga e fala assim, ó, eu vou passar uma informação pra você aqui, mas você não comenta com ninguém não, tá bom? Fala, não passa então não, porque se você passar a informação pra mim, eu vou falar lá na rádio, lá no programa. Então não tem desse negócio não. A gente precisa viver numa sociedade um pouco mais transparente, né? As coisas hoje estão muito obscuras, né? 8:24, você sabe por quê, PH? Olha só o que tá acontecendo. Então, Gilson, muito obrigado, viu? Por acompanhar o nosso trabalho aqui na Nova FM. É, sabe o que aconteceu lá em Goianápolis? Rapaz, mas isso não pode acontecer não. E foi lá na Câmara Municipal. Um vereador lá de Goianápolis, rapaz, nós devíamos que ele chamou um cidadão de vagabundo. E você sabe qual... você sabe qual foi o crime que esse cidadão cometeu? Ele só cobrou mais transparência por parte da Câmara Municipal lá de Goianápolis, que é um direito do cidadão, ué. Quem é que paga o salário do vereador, você sabe, PH? Nós, população, ué. Porque o dinheiro que vai para a Câmara Municipal é o duodécimo, que a prefeitura tem, aquele dinheiro que a prefeitura tem que encaminhar todos os meses para a Câmara Municipal. De onde é que vem aquele dinheiro lá, do duodécimo? Nosso, dos impostos que nós pagamos. Aí nós fomos lá e pagamos o Poder Legislativo. E além da gente pagar, eles funcionam contra a gente ainda, sabia? Aí olha esse caso lá de Goianápolis, um vereador chamou um cidadão de vagabundo e simplesmente porque ele exigiu, não é? Que a Câmara Municipal de Goianápolis fosse mais transparente. Olha só, uma sessão da Câmara Municipal de Goianápolis foi marcada por momentos de tensão após um cidadão utilizar a tribuna para cobrar esclarecimentos sobre questões relacionadas à transparência e ao funcionamento administrativo da Casa Legislativa. A situação teve início após a apresentação de um pedido de acesso à informação, que aliás é uma lei, tem a lei de acesso à informação, solicitando cópias das folhas de ponto das servidoras da Câmara. O objetivo era verificar se a jornada de trabalho prevista estava sendo efetivamente cumprida, diante de relatos de que algumas servidoras estariam trabalhando apenas no período da manhã e outras somente no período da tarde, sem o devido cumprimento integral da carga horária correspondente aos cargos ocupados. Então o cidadão falou, ó, quero ver a folha aí, né, para saber se o horário está sendo mesmo cumprido, se o trabalho que está sendo prestado ao município está sendo mesmo de acordo com aquilo que foi pactuado em contrato. Segundo esse cidadão, as informações solicitadas não foram fornecidas dentro do prazo legal estabelecido pela lei de acesso à informação. Diante da ausência de resposta, o assunto foi levado à tribuna para que esclarecimentos fossem prestados publicamente à população. Durante a manifestação, também foram levantados questionamentos sobre outras situações lá do legislativo. É, uma sessão, então aí está falando aqui, quero achar aqui o nome do vereador, PH. Ah, tá aqui. E durante o debate que se estabeleceu lá na Câmara em função desse assunto, né, o vereador Jessé Júnior, é Jessé ou é Jesse, não sei, a grafia aqui não tá legal não. Jessé Júnior chamou o cidadão de vagabundo, gerando indignação e repercussão sobre o respeito ao direito de fiscalização exercido pela população. Olha, sem entrar aqui no mérito da questão, não estava lá, não presenciei o debate, mas só o fato do vereador ter se comportado dessa maneira, ele tá errado. Primeiro que precisa haver um respeito para com o cidadão, que o poder legislativo existe em função das pessoas, inclusive das pessoas que pagam as despesas lá do poder legislativo. E o cidadão tava apenas e tão somente exigindo que a Câmara Municipal de Goianápolis fosse mais transparente. É, quer dizer, essa relação com a população, ela precisa ser mais clara. E outra coisa, como bem disse aqui esse cidadão que foi atacado, ele buscou as informações pelos meios legais, que há uma lei que chama Lei de Acesso à Informação, que obriga órgãos públicos a fornecer toda e qualquer informação solicitada pelos cidadãos e pelas cidadãs. Então, ele pisou, mas pisou na bola mesmo aqui, né? A Câmara Municipal lá de Goianápolis, é, tomara que isso aí, né? Agora acionar também o vereador, né? Lá no Ministério Público, nos órgãos fiscalizadores, né? Porque também se chamar uma pessoa, cidadão de bem, alguém da comunidade, PH, de vagabundo, hã? Pois é, aqui em Anápolis tem muito disso, né? O que, que é que você tá falando aí, PH?
1: Essa ficou um pouco mais acalorada, e eu vou colocar o vereador no lugar que ele merece, que ele não deveria ter saído.

0: baixa a sua fala.
1: É.
0: Falta de respeito. Molecagem. Sem vergonhagem. Falta de respeito. Em momento algum, eu culpei. Aliás, eu não digo que eu sou irmão de coronel, não. Eu sou irmão de coronel. Não sou irmão de coronel também, não. Eu sou sobrinho de sargento e de tenente. E não é só da polícia militar, não. É da aeronáutica também.
1: Oh.
0: Então o senhor dobra a sua língua para mencionar o meu nome ali da forma que o senhor mencionou. O problema é que o senhor perdeu o debate, que o senhor veio com um debate político ali, vagabundo, sem vergonha, querendo atribuir ao governo do estado uma decisão judicial. Em momento algum aqui eu mencionei e disse que o senhor estava discordando de decisão judicial. Em momento algum, o que eu disse e repito, eu disse que o governador e os policiais estavam cumprindo uma determinação judicial. Em momento algum eu mencionei a porcaria do seu nome.
2: Ô vereador, eu não vou baixar o nível, não. Mas vagabundo é o senhor, que nunca trabalhou na vida. Sempre ficou escorado. Sempre ficou escorado em cargo público. Sempre foi com pires na mão, porque o senhor puxa saco, baba ovo. Não sei se o senhor está com problema por causa da idade do senhor, de audição, mas o senhor citou, sim, que eu fui contra uma decisão judicial. Pergunta o vereador, doutor Zé Fernandes, qual que é a diferença de desapropriação e reintegração, que o senhor também não sabe. O senhor pensa que sabe tudo e não sabe nada. O senhor só é bravinho ali em cima, o senhor não aguenta um tapa. Se quiser tirar a prova disso, é só a gente ir ali fora. Aqui dentro o regulamento me segura. Faz isso não, vereador. Não tenta jogar pra plateia uma coisa que o senhor não é. Não tenta. Não tenta. Eu com a minha mansidão, e eu não tô ali pra ganhar debate, não. Eu tô ali pra discursar. Aqui vários são da base do governador Daniel Vilela. Mas o único babão é o senhor. O único. E tá ficando feio. O senhor baba demais.
0: É o fundo do poço do poder legislativo. É o fundo do poço do poder legislativo. Ou vocês tomam vergonha na cara ou acabam com essa porcaria aqui.
1: Tá vendo? Então não é só lá em Goianápolis que vereador anda chamando. Lá em Goianápolis foi um vereador que chamou um cidadão de vagabundo. Aqui em Anápolis é diferente. Aqui em Anápolis é um vereador que chama o outro de vagabundo, né? E o outro diz que o vereador que tá atacando não aguenta um tapa. Rapaz, a que nível nós chegamos, né, na política em Anápolis? A que nível nós chegamos? A Câmara Municipal, que deveria ser um local para um debate sobre os problemas que a cidade tem, demandas, necessidades que o nosso povo enfrenta diariamente. Mas não, eles preferem ficar nessa politicazinha de baixíssima qualidade, baixíssimo nível. Então, desculpa aí também ao pessoal de Goianápolis, né? Que Anápolis também a gente chama os outros de vagabundo, né? Eu quero saber o seguinte, é se essa comissão de ética da Câmara Municipal vai funcionar. Porque já passou da hora também ter uma conversa mais séria com o vereador Jackson Charles. Não tô aqui defendendo o outro anão, o Cabo Cacheta. Eu também acho que ele extrapolou, né, no seu linguajar lá no debate. Mas o vereador Jackson Charles é quanto mais nesse tipo de comportamento. E a Câmara não toma a devida atitude. Por que que não toma? Tem medo do vereador Jackson Charles? A mesa diretora da Câmara Municipal tem medo do vereador Jackson Charles? Porque se comporta de maneira covarde, ele faz o que bem entende. Aliás, na mesa diretora passada era do mesmo jeito. Então, para que serve essa comissão de ética aí da Câmara? Para que serve essa corregedoria aí? Para nada. Rapaz, até na Assembleia agora, chamaram a atenção lá do deputado Amaury Ribeiro, é porque ele teve um embate lá com a deputada Bia de Lima e cometeu uma violência de gênero lá. Assembleia Legislativa. Aqui em Anápolis não acontece nada. Já há muito tempo que o vereador Jackson Charles vem fazendo o que bem entende na Câmara Municipal. Mas sabe por quê? Que pega mesas diretoras frouxas, que não acionam a comissão de ética, e já deveria ter acabado em Anápolis há muito tempo. Não sou contra, né, ele fazer o debate lá, inclusive se defender quando é atacado. Acho que isso faz parte lá do parlamento. Mas parece que ele deseja o embate e sabe o confronto físico. É, isso não pode acontecer. É um parlamento, existe é para se estabelecer o diálogo, para o embate de ideias. É, e não é pra, dessa maneira, não. Tá muito, a Câmara Municipal tá muito violenta. E outra coisa, passa um péssimo exemplo para a população. Porque a população que tá lá de fora, ou que tá acompanhando a sessão pelo rádio, pela TV, lá pelo YouTube e tal, vai olhar e vai pensar assim, ó, quer dizer que lá na Câmara pode tudo? Eu gostaria de saber se a Comissão de Ética da Câmara vai agir. Se a Corregedoria vai se posicionar. Questão é o primeiro caso, não. Vários outros. Aliás, tem uma outra treta lá na Câmara Municipal também, né, PH? É entre o vereador Marcos Carvalho, que é do PT, e o vereador policial federal Suender. É que o Suender teria falado numa sessão lá da Câmara que o vereador Marcos Carvalho é apoiador do PCC. É. Quer dizer, e aí agora vai lá para o vereador Márcio Carvalho, já encaminhou, inclusive, já oficializou a reclamação lá para o Conselho de Ética. Não, precisa agir mesmo aí. Esse Conselho de Ética da Câmara Municipal precisa mostrar trabalho. Ou então acaba com isso logo. E aí eu concordo com o vereador Jackson Charles, que é o fundo do poço. Ou vocês acabam com essa porcaria, ou a gente vai ter que acabar com isso aqui, ué. Porque não é possível. O nível tá baixíssimo. Baixíssimo mesmo. 8:35. Aliás, eu falava aqui da Assembleia Legislativa, né? Que afastou lá por 30 dias o deputado Amauri, por violência de gênero contra a deputada Bia de Lima, do PT. Mas a Assembleia Legislativa continua sendo motivo de vergonha para nós goianos também. Mais uma vez, foi assunto de uma reportagem no site do jornal Folha de São Paulo. Aquela vergonha que a gente já comentou aqui. A Assembleia Legislativa de Goiás tem quase 6.000 servidores comissionados. Levantamento recente do jornal Folha de São Paulo apontou que a Assembleia Legislativa de Goiás lidera o ranking nacional, acumulando 5.874 cargos comissionados. Isso representa uma média de 143 servidores de confiança para cada deputado ali da Assembleia. Só para ter uma ideia, fazendo uma comparação, essa reportagem do jornal Folha de São Paulo destacou que a Assembleia Legislativa daquele estado, ou seja, lá de São Paulo, ela tem 2.376 servidores comissionados para 94 deputados. Então, olha só, PH, lá na Assembleia Legislativa de São Paulo, 2.376 servidores comissionados. E servidores para atender lá a demanda de 94 deputados. O que equivale a uma média de 25 servidores comissionados por gabinete. Que é o limite também, mais ou menos, lá da Câmara dos Deputados, lá em Brasília, né? E aqui em Goiás, para atender 41 bonitões, né? Imperadores do Cerrado, 5.874 servidores comissionados. Média, 143 servidores por gabinete. É, não, e aí a gente fica sendo motivo de chacota, né? Você sabe por quê? É, porque o pessoal lá fora vai pensar o quê? É. E outra coisa, a Assembleia Legislativa tá batendo recorde em cima de recorde sobre o volume de dinheiro para poder pagar esse pessoal. Olha só. Segundo dados da própria Assembleia Legislativa, os gastos com salários desses servidores comissionados chegaram a 36.800.000 reais no mês passado, no mês de maio. Além disso, os comissionados receberam cerca de 5.900.000 reais em auxílios e benefícios. Além de receber só os auxílios e os benefícios. Caraca. Gente, são quase 6.000 comissionados. E nós estamos no ano eleitoral. Cadê os órgãos de controle? Cadê os fiscalizadores? Né? Tribunal de Contas, lá no caso da Assembleia, Tribunal de Contas do Estado, Ministério Público, que a sociedade já não tem mais meios para poder fiscalizar, a sociedade fiscaliza, descobre irregularidades, denuncia e nada acontece. Então a sociedade já tá ficando cansada também de ser feita de palhaça, né? De ajudar a fiscalizar e não acontecer nada. Né? É, rapaz, não é brincadeira não. 5.874 servidores comissionados nós temos lá na Assembleia Legislativa de Goiás. Não, gente, isso merece uma resposta. Merece uma resposta. Não é possível, né? Olha, às 8:38, eu quero chamar a sua atenção que daqui a pouco a gente vai ter uma bomba aqui no programa. É, mas é bomba mesmo, PH. E vai ter um impacto enorme na saúde pública em Anápolis. E mais uma vez, por perseguição política. É uma bomba, PH. Pode me lembrar aí, PH. Não posso esquecer de falar sobre esse assunto. Que daqui a pouco a gente vai falar sobre essa bomba aqui no programa. Uma informação em primeiríssima mão aqui do Rádio Debate da Nova FM. E você que é cidadão anapolino, mais uma vez você vai ficar chateado. Que a gente pensava que isso tinha acabado em Anápolis. Acabou não, voltou, foi com força total. A tal de perseguição política. É, pra continuar a política rasteiríssima que a gente tem feito aqui na cidade, aqui em Anápolis. Essa cidade que já foi o orgulho político do Brasil. Que se fazia uma política combativa e de altíssimo nível. Hoje é tudo rasteiro, tudo subterrâneo. Isso explica porque a cidade hoje é a quarta em produção de riquezas no estado de Goiás. Isso explica porque os nossos índices de desenvolvimento econômico não têm acompanhado o restante do estado e do país. Né? Sabe por quê? Por causa dessas gestões medíocres que a gente tem tido aqui e por causa do comportamento político das nossas lideranças. Tá muito rasteiro. E vou falar sobre a gravidade desse problema daqui a pouco. Daqui a pouco vou falar sobre isso. Então, aguarde aí, preste atenção, nós vamos falar muita coisa sobre a política que se faz aqui em Anápolis hoje. 8:40, mas eu preciso aqui agora, até que enfim, uma notícia boa, mas até para questionar também o valor, né? Eu acho que não vai ser isso, não é possível, o pessoal aqui deve ter errado. Goinfra seleciona empresas que vão duplicar a GO-222 entre Anápolis e Nerópolis, por valor de R$2 milhões. Então vai poder duplicar as estradas aqui no estado, todas, né? 2 milhões, daqui para Nerópolis, R$2 milhões? É da GO-222? Então pode chamar aí, pode fazer licitação para poder duplicar as estradas todas do estado. Vai custar uma mixaria. Ou será que é só o edital que custa isso? Deve ser para comprar o edital, né? Essa matéria é publicada aqui no Portal 6. Vamos lá. Próximo passo, a duplicação da GO-222 no trecho que conecta Anápolis a Nerópolis está a um passo mais perto de ser realizada. Isso porque a Goinfra selecionou as empresas que vão executar a obra. O edital de contratação vinha sendo estudado desde o dia 8 de janeiro, concessões públicas desde março. A intervenção deve passar dos 29 quilômetros e 900 metros, praticamente 30 quilômetros, né? Já o resultado foi publicado na edição do Diário Oficial do Estado na última segunda-feira, que indicou que duas companhias serão responsáveis pela duplicação. Então vamos lá. As empresas que vão participar aí desse projeto de duplicação da GO-222. A TPF Engenharia Limitada e a Norconsul Projetos e Consultoria Limitada. Ambas lá de Recife, no Pernambuco. Ih, rapaz, a gente não tem experiência muito boa, não, com essas. Mas aquela outra era a organização social, né? Aquela do Hospital Alfredo Abrão, né? Que tem que devolver 43 milhões para nós, né, PH? Pois é. Então essas empresas são lá de Recife, lá de Pernambuco. A obra tem valor estimado de R$2.080.783,59. Mas só isso? Cada 30 quilômetros, né? Não, isso aqui é o projeto, né? Deve ser. Mas tá falando aqui, a obra tem valor estimado? No momento devem ser elaborados os projetos de engenharia com prazo estimado de um mês para a conclusão. A fase inclui levantamentos topográficos, análises ambientais e detalhamento das intervenções aplicadas. Isso aqui deve ser só para elaboração do projeto, o custo da obra, mas tá falando que a obra tem valor estimado? 2 milhões? Não, então pode duplicar o restante das rodovias do estado todas. Inclusive, a gente vai fazer uma vaquinha aqui pra poder pagar. Não, o governo do estado não vai nem precisar gastar dinheiro com isso. Nós mesmo vamos fazer uma vaquinha e pagar. E R$2 milhões? Pra fazer 30 quilômetros de estrada duplicada aqui pra Nerópolis? Não, então vamos duplicar também as outras aí. A GO-222 é uma das principais vias que ligam a Goiânia e a Anápolis, sendo alvo de intenso fluxo de caminhões e veículos de carga. A rodovia costuma ser opção para motoristas que tentam evitar passar pelo pedágio lá em Goianápolis. É, muita gente hoje faz isso, né? E a GO 222 acabou se não aguentando, não suportando, né? O tráfego passou a ser muito intenso, o pessoal quer evitar o pedágio, e aí o asfalto não aguentou, né? O trânsito aumentou demais da conta, a estrada ficou muito perigosa, então tem que duplicar e duplicar logo mesmo, né? Vamos ver se vai, a obra vai ter andamento e vai concluí-la rapidamente, que precisa mesmo. Tá uma rodovia muito

se vai, a obra vai ter andamento e vai concluí-la rapidamente, que precisa mesmo. Tá uma rodovia muito, mas muito perigosa mesmo. É, agora eu ainda tô com esse preço aqui na cabeça, 2.080.000 reais, 30 quilômetros de asfalto, esse eu não sei, né? Às vezes a gente combate também, que nem pegar, né? Ah, essa obra tá muito cara, por exemplo, a ponte estaiada, pra você ver, se vai gastar 2 milhões pra duplicar GO-222 daqui até Nerópolis, aí é que aquela ponte estaiada ficou cara mesmo, né, pegar, né? Porque 120 milhões de reais dá pra duplicar 60 trechos desse da GO-222, aí é que ficou caro mesmo, ficou caro demais da conta. Atenção, 8 horas e 44 minutos. Rufem os tambores aí, PH, por favor. Isso. Preste atenção, você que está ouvindo o Rádio Debate da Nova FM nesta sexta-feira, 12 de junho de 2026. Um gravíssimo crime contra a população pobre de Anápolis está para ser cometido em relação à saúde pública da cidade. Quem acompanha aqui o programa sabe muito bem que na gestão passada, em que o prefeito era o senhor Roberto Naves, nós empunhamos aqui uma bandeira, compramos uma briga, porque as pessoas estavam tendo muita dificuldade em fazer cirurgia cardíaca. E aqui em Anápolis a gente tinha, continua tendo, um cirurgião de qualidade, um profissional dedicado, que ele mesmo já falou várias vezes nesse programa, que ele gosta de operar é pelo SUS, pelo Sistema Único de Saúde, porque sabe que a maioria da população não tem recursos para poder fazer medicina privada, para poder pagar, por exemplo, uma cirurgia cardíaca. Então, pouquíssimas pessoas na população têm dinheiro para isso. E ele sempre fez questão de dizer que gostava de fazer a cirurgia pelo SUS, pelo Sistema Único de Saúde. E aí, aquela política nefasta de saúde que era feita na gestão do senhor Roberto Naves foi uma luta danada. Fazia uma cirurgia aqui, uma outra ali, família ia pra justiça, aí ganhava o direito de fazer a cirurgia, e fazia, mas a cirurgia seguinte não era feita porque já não tinha mais dinheiro, não era repassado pela prefeitura e tal, essas cirurgias feitas lá no Hospital Evangélico Goiano. E é o hospital credenciado para esse tipo de procedimento aqui, né? Então, aos trancos e barrancos, a gente terminou aquela gestão do Roberto Naves. Aí eu pensei, bom, agora, com a eleição do prefeito Márcio Correia, né, numa nova fase de rede pública de saúde em Anápolis, inclusive com a abertura, né, de novas unidades de saúde, pensamento era o quê? De que a saúde pública em Anápolis iria melhorar. Pelo contrário, cada dia que passa parece que está piorando. E, inclusive, tem esse fato novo aí, e essa informação é em primeiríssima mão aqui pelo jornalismo da Rádio Nova FM, que o doutor Walter Vosgrau, cirurgião cardíaco, que tem um trabalho reconhecido em favor da população de Anápolis e que se incluiu nesse projeto político que aconteceu em Anápolis em 2024, foi muito importante na eleição do prefeito Márcio Correia. Pois é, a tal da perseguição política. O doutor Walter Vosgrau está fora da rede pública de saúde de Anápolis. Ele não vai mais fazer cirurgia cardíaca lá no Hospital Evangélico Goiano, que é a unidade credenciada. E a informação que eu tenho é que foi por perseguição política. Nós não vamos aqui neste momento atribuir culpa a ninguém, porque a gente não tem ainda os elementos comprovadores dessa questão, dessa situação. Mas nós estamos apurando os fatos. Inclusive, ontem à noite eu falei com o doutor Walter Vosgrau. Ele não está na cidade. Ele está lá em João Pessoa, lá na Paraíba. Ele está participando de um congresso de cardiologia lá em João Pessoa. Mas prometeu que assim que retornar a Anápolis, vai nos conceder uma entrevista aqui na Rádio Nova FM para esclarecer o assunto. Mas o fato é de que o doutor Walter Vosgal vai terminar de fazer cirurgias agora, nos próximos dias, e a partir, se não me engano, da semana seguinte, ele já não vai mais atuar como cirurgião da rede pública de saúde, pelo Sistema Único de Saúde. Imagine você o prejuízo que a população vai ter.
Hoje em Anápolis tem pelo menos 40 pessoas nessa fila.

0: períodos que precisam de uma intervenção cirúrgica e tem que ser pelo Serviço Único de Saúde, pelo SUS. Então vamos aguardar para ter mais detalhes. Dr. Walter chega à cidade, se não me engano, domingo à noite. Vamos ver se a gente consegue fazer uma entrevista com ele na segunda ou na terça-feira para ele explicar direitinho. Mas a informação que eu tenho é de que realmente perseguição política. Não deixaram o Dr. Walter continuar sendo o cirurgião cardíaco da cidade. Olha o quanto de serviço que ele já prestou para a população de Anápolis. Olha a importância que ele tem. Mas, aliás, a gente já percebia isso. A partir do instante em que o Dr. Walter Vosgrau assumiu uma pré-candidatura, agora ele é pré-candidato a deputado estadual, ele continua lá no PSD, aí parece que o mundo desabou sobre ele. As portas da prefeitura começaram a ser fechadas, tentaram de todas as formas tumultuar o trabalho dele. O Dr. Walter sempre foi uma pessoa muito próxima lá da população. Sempre atendeu a todos com muito carinho lá no seu consultório. Sempre ajudava no encaminhamento quando a pessoa precisava fazer uma cirurgia. E agora está passando por uma situação dessa. Quer dizer, ele me disse o seguinte, falei, Candinho, eu aceitei, inclusive ser vice, candidato a vice na chapa do Dr. Márcio Correia, que o entendimento era, com um mandato, seria muito mais fácil, inclusive, atender a população. A gente poderia ampliar as nossas possibilidades. Agora, pelo contrário, a cada dia que passa, ele vê portas sendo fechadas por causa, da sua atuação política. Por causa de uma pré-candidatura. Ele tem o direito, sim, de reivindicar, de ser um pré-candidato, de disputar uma eleição. Está em pleno gozo de seus direitos políticos. É uma pessoa que tem a simpatia de uma boa parte da população, por que não então disputar a eleição? Mas quando ele falou que ia ser candidato, que ia disputar a eleição, parece que o mundo desabou sobre ele. Mas vamos aguardar, vamos aguardar, que vai estar na cidade no começo da semana e a gente vai falar sobre esse assunto aqui. Se for perseguição política, nós vamos falar também quem é que está fazendo essa perseguição, 8:51, e eu tô recebendo aqui, aliás, a gente recebeu isso aqui, foi na semana passada, mas eu faço questão, porque nesse recado aqui, tem muita coisa que foi confirmada agora com esse afastamento do Dr. Walter Vosgrau. Bom dia, meu querido amigo Candinho, bom dia. A evolução de uma cidade se faz com o fortalecimento de suas instituições e, acima de tudo, com a valorização de quem dedica a vida ao povo. Por isso, me causa profunda indignação a notícia de que estão tentando retirar o Dr. Walter Vosgrau de suas funções no SUS. São 26 anos de serviços prestados ao SUS de Anápolis. Afastar um profissional sob justificativas que parecem meramente políticas é um retrocesso inadmissível. Eu concordo. Onde está o projeto de melhoria para a nossa cidade quando se persegue quem é pilar da nossa saúde? Fica aqui o meu repúdio a qualquer tipo de perseguição e meu total apoio ao Dr. Walter Vosgrau. A saúde pública de Anápolis não pode ser espaço para disputas menores. Isso aqui o ouvinte pediu para não se identificar, mas recebi isso aqui na semana passada. Já antecipando o que viria a acontecer. Agora ontem eu tive a informação de que o Dr. Walter Vosgrau será afastado de suas funções lá no SUS e é claro que em consequência disso não vai mais realizar cirurgias cardíacas aqui em Anápolis.
1: Oh, meu Deus. Desse jeito não.
0: Aí eu pergunto pra você, não tá na hora da gente reagir a alguns desmandos que tem acontecido na cidade, não? Não sei de quem tá partindo essa perseguição. Porque lá com o SUS, essa questão é com o SUS. Mas será que foi alguém poderoso que interferiu junto ao SUS para retirar essas atribuições, essas funções do Dr. Walter Vosgrau? Não é? Porque hoje o que a gente presencia aqui em Anápolis é muito blá, blá, blá. É muita lorota, é muita conversa fiada. A cidade continua sendo uma cidade de meia dúzia. Coisa que a gente sempre reclamou aqui. A gente sempre combateu essa prática. Quem acompanha aqui o programa sabe, na gestão passada, o que a gente falava aqui. E modéstia à parte, a gente contribuiu muito, mas muito mesmo. O jornalismo da Nova FM, aqui o Rádio Debate, contribuiu muito para que aquelas práticas nefastas da gestão do senhor Roberto Naves ficassem no passado. Viu? Eu falo isso com todo orgulho do mundo. A gente foi muito importante naquele processo.

0: Porque a Anápolis não tinha ninguém com coragem para poder falar alguma coisa. Ninguém. Absolutamente ninguém. A cidade estava se afundando aí e todo mundo calado, todo mundo omisso, conivente. Foi preciso que um programa de rádio como esse viesse a público para poder estabelecer e questionar algumas coisas que estavam acontecendo aqui. Então a gente tem muito orgulho disso. Inclusive gente que tirou proveito político dessa situação. É que hoje, nossa, mas o Candinho continua criticando. A gente tem que criticar, vocês não consertaram nada. A cidade está indo de mal a pior, hein? A cidade está vivendo um reality show diário. É todos os dias, é só vídeo na internet, é lá no Instagram, no TikTok, não sei o que mais. Mas o que é crucial mesmo para a cidade, nada. Relação continua ruim com o servidor público, isso continua quase quebrando. Obras de infraestrutura, a não ser essas intervenções nos trevos aí. É, mais nada. Poxa, então a gente precisa continuar falando. Mas quando a gente fala de saúde pública, por exemplo, a gente tem que cobrar providências mais imediatas. E essa que está acontecendo com o Dr. Walter Vosgrau, a gente precisa questionar. A gente precisa saber exatamente o que está acontecendo. Ele me pediu um prazo, até segunda-feira. Candinho, domingo à noite eu estarei na cidade e na segunda ou na terça a gente conversa. É, e parece que ele vai abrir o coração dessa vez. Porque não é possível, nós não podemos admitir algumas práticas que têm acontecido aqui. O jornalismo da Nova FM é para isso. É, e a gente vai continuar sendo combativo do mesmo jeito, querendo vocês ou não. Nós não vamos admitir esse intriguismo que acontece na cidade hoje em dia. 8h56. E agora a gente vai para o intervalo, viu, pegar? Mas não sai daí, não, você sabe por quê? Daqui a pouco a gente volta. Tem muito mais ainda hoje aqui no Rádio Debate para você.
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4: Agora em Anápolis, 9:01. Cândido Filho. De volta aqui com o Rádio Debate, o seu espaço livre e democrático do jornalismo anapolino. Quer participar com a gente? Fique à vontade. Anote aí o WhatsApp aqui da produção do programa para você encaminhar a sua mensagem e participar com a gente aqui do programa. Meu amigo Paulo Henrique Mendes, o PH, que é o produtor do Rádio Debate, tá ali, ó, prontinho para te atender. Mas então anote aí. É o 96005177.
5: É pita!
4: 96005177. Fique à vontade. Você pode também nos acompanhar e participar lá pelas redes sociais. Nós estamos lá no Instagram e também no YouTube. Deixa eu mandar um abraço aqui pro meu amigo Juvinha. Juvinha, um abraço para você. Aquele muito obrigado. Um abraço. Muito obrigado pela companhia e pela audiência. Deixa eu abraçar meu amigo Elusiano Antônio, lá no YouTube. É isso, PH? Candinho, tenho 57 anos de idade e desde criança, Anápolis e o Brasil, eles sempre tiveram problemas na saúde pública. É verdade, viu, Elusiano, né? Isso é, saúde é uma fonte interminável de problemas. Mas a gente precisa, na medida do possível, resolver esses problemas. O que a gente fica chateado é porque às vezes há uma omissão enorme em resolver coisas simples que a população poderia muito bem ter acesso, né? E lamentavelmente não tem essa atuação por quem, né, deveria nos representar e por quem deveria agir para resolver esses problemas de saúde, lamentavelmente. Deixa eu abraçar aqui meu amigo, o Ronaldo Ferreira, é isso, PH? Ele encaminhou uma mensagem aqui, deixa eu ver aqui onde é que eu acho a mensagem do meu amigo Ronaldo Ferreira, olha aqui. Bom dia, Candinho, PH e os ouvintes do Rádio Debate da Nova FM. Bom dia para você também, viu, Ronaldo Ferreira? Candinho, agora a treta é entre o vereador Marcos Carvalho e o vereador Suender. É, parece que o vereador Marcos Carvalho apresentou uma reclamação lá na comissão de ética, né? Treta deles lá durante as sessões. Vamos ver no que dá, né? Essa comissão de ética da Câmara Municipal também não serve para nada. É, comissão de ética, corregedoria, serve para nada. É perda de tempo. Perda de tempo. Tivemos muitos problemas na Câmara Municipal. Nós tivemos até vereador acusado de agredir a esposa. Ou eu tô mentindo aqui? Você sabe se deu alguma coisa? Deu em nada. Aí depois que era muito disso que me disse, que não era nada daquilo, não sei o quê, e ficou por isso mesmo. É. Procuradoria da Mulher tem lá na Câmara Municipal. A Procuradoria lá de Defesa dos Direitos dos Animais também. Então, quer dizer, se a própria Câmara, né? não tem essa proatividade toda em defesa das coisas da população? Vai funcionar a comissão de ética, corregedoria? Vai nada. Pois é. Candinho, você viu a suposta vice lá do Flávio Bolsonaro? Aquela deputada de Santa Catarina, a deputada Júlia Zanatta, sinceramente conheço muito pouco, né? Pois é, então tá lá. O meu amigo Ronaldo Ferreira tá acompanhando o programa. Muito obrigado, tá, Ronaldo? A gente tá aqui sempre para isso mesmo. Este aí é participante assíduo aqui do programa, todos os dias. 9:04 agora, mas tá na hora, você sabe de quê, PH? Vamos dar um giro nas notícias de Goiás?
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4: Canal oferece apoio e orientação em casos de violência e assédio contra servidoras do estado. Detalhes na movimentação sua. Repórter Leandra Matos.
5: A Ouvidoria da Mulher Servidora é um canal especializado de acolhimento, orientação e encaminhamento de demandas relacionadas à violência de gênero, ao assédio e à discriminação contra mulheres no serviço público. O serviço oferece suporte a servidoras que enfrentam situações de assédio moral, assédio sexual ou outras formas de violência ligadas ao ambiente de trabalho. Além de receber denúncias, também orienta sobre direitos, medidas de proteção e os procedimentos adequados para cada situação. As manifestações das servidoras podem ser registradas de forma identificada ou anônima. Em ambos os casos, os relatos são tratados com sigilo, respeito e responsabilidade. Para auxiliar na apuração, é importante informar detalhes como datas, locais, envolvidos, testemunhas e eventuais evidências. Mais informações sobre o serviço, formas de atendimento e registro de manifestações estão disponíveis na página da Controladoria Geral do Estado. Em situações de emergência ou risco iminente, a orientação é buscar ajuda imediatamente nos números 190 da Polícia Militar, 197 da Polícia Civil ou 180 da Central de Atendimento à Mulher. Leandra Matos, da Agência Goiás de Notícias. agência.go.gov.br.
4: Agora 9:06. Escolas estaduais ganham cardápios temáticos da Copa do Mundo. Detalhes na movimentação. Agora sua, repórter Simval Lopes.
6: A Secretaria de Educação de Goiás entrou no clima da Copa do Mundo e lançou cardápios temáticos inspirados no maior torneio de futebol mundial para estudantes da rede pública estadual de ensino. Batizada de Sabores dos Campeões, a iniciativa leva para as escolas pratos típicos de diferentes países, transformando a alimentação escolar em uma experiência cultural e educativa. Elaboradas por nutricionistas da secretaria, as receitas foram adaptadas à realidade da rede estadual, com planejamento técnico para garantir equilíbrio nutricional, segurança alimentar e adequação às normas do Programa Nacional de Alimentação Escolar. O projeto piloto contempla unidades escolares de diferentes regiões do estado, com a atenção especial às escolas de tempo integral, onde os estudantes fazem mais refeições ao longo do dia. A proposta é utilizar a gastronomia como ferramenta de aprendizagem, ampliando o contato dos alunos com novas culturas, sabores e tradições. Os cardápios apresentam releituras de pratos tradicionais de países que marcaram história no futebol mundial. Simval Lopes, da Agência Goiás de Notícias, agência.go.gov.br.
4: Agora 9:07. Novo aplicativo acompanha a saúde de gestantes e bebês. Vamos ter os detalhes na movimentação, mais uma vez sua. Repórter Leandra Matos.
5: A Secretaria da Saúde de Goiás disponibilizou o aplicativo Rede Nascer, ferramenta digital voltada ao acompanhamento de gestantes, puérperas e crianças nos primeiros anos de vida. Gratuita para dispositivos Android e iOS, a plataforma integra as ações do Programa Estadual Rede Nascer e oferece recursos para apoiar o cuidado materno-infantil, desde a confirmação da gravidez até o desenvolvimento da criança. O O aplicativo reúne questionários específicos para cada etapa da gestação e do puerpério, permitindo o registro de informações que auxiliam no acompanhamento da saúde materna. As usuárias podem monitorar indicadores como sinais vitais, medidas corporais e aspectos relacionados ao bem-estar emocional, contribuindo para a identificação precoce de situações que demandem atenção especializada. A plataforma também oferece notificações sobre consultas.

0: atenção especializada. A plataforma também oferece notificações sobre consultas, exames e demais etapas do pré-natal e do pós-parto. O aplicativo também registra dúvidas e observações, o que facilita a comunicação entre pacientes e profissionais de saúde durante os atendimentos. Mas, em situações que exigem orientação imediata, as usuárias podem acionar o call center da Rede Nascer pelo telefone 155. Leandra Matos, da Agência Goiás de Notícias. agência.go.gov.br.
1: Agora 9:09 e para finalizar o giro das notícias de Goiás desta sexta-feira, Hospital Cora completa um ano e o governador Daniel Vilela fala sobre a importância do complexo de tratamento de câncer, que será inclusive ampliado. Detalhes na Movimentação Sua. Repórter Emanuele Winder.
2: O Complexo Oncológico de Referência do Estado de Goiás, o Cora, completou um ano de funcionamento. Neste período, mais de 400 pacientes foram atendidos na unidade.
3: E com aprovação de 100% aí, quando a avaliação é sobre a estrutura e equipamentos do hospital. A gente tem pessoas capacitadas que fazem um cuidado adequado. Isso é fruto de uma responsabilidade dos nossos gestores.
2: Tecnologia, atendimento especializado e amor são os fatores que transformam o Cora em referência ao tratamento de câncer. O governo de Goiás investe em medicina de última geração para oferecer aos pacientes o melhor atendimento.
4: Vir aqui é um momento de alegria, de satisfação, de poder ver que os recursos públicos estão se transformando em efetivo combate a uma doença, que estão se transformando em saúde, em cura de tantas crianças. E ao mesmo tempo é sempre também um momento de muita emoção, né? Você ouvir os relatos das pessoas.
2: Um acordo de parceria entre o Cora e o CRER está sendo finalizado. A partir deste acordo, os pacientes do CRER poderão fazer o tratamento robótico aqui no Cora.
3: É um ginásio de robótica especializado para a reabilitação dos pacientes que têm câncer. Esse é um feito inimaginável e que a gente está conseguindo agora ofertar pelo SUS 100% público para a população goiana e para a população que tem nos procurado aqui de outros estados.
2: O Cora caminha para uma nova etapa. O complexo está em processo de expansão para atender também pacientes adultos.
5: Daniel mandou colocar absolutamente tudo que existe melhor no tratamento de adulto, absolutamente, que não existe nem na medicina privada, Daniel mandou colocar no projeto de Goiás. Então você vê que é pelo coração que nós estamos pegando a parceria, não é uma parceria política, não existe política nesse processo. O processo é de coração, ninguém manda fazer o que é de melhor, independente quanto custe, se não tiver no coração o sentimento de fazer o que é certo para aquelas pessoas que não têm direito de nada, que são os serviços público.
6: Emanuele Winder, da Agência Brasil Central.
1: Às 9:12, então este foi o giro das notícias de Goiás desta manhã de sexta-feira. Mas antes do intervalo, vamos para a crônica do dia. Será o que nos diz nesta sexta-feira, 12 de junho, dia dos namorados, o nosso Genésio Araújo Júnior. Será que a pauta é sobre a abertura da Copa do Mundo? Ou será que a pauta continua sendo política? Vamos saber agora. Diz aí, Genésio.
7: Depois da abertura da Copa do Mundo, deveria, mando bom senso, terminar a semana avaliando como Hugo Mota, chefe da Câmara, tem sido bonzinho com o governo federal. E como Davi Alcolumbre, chefe do Senado, está sendo mauzinho com o Planalto. Nada como fazer comparações para vocês julgarem, mas eis que surge uma pedra no caminho. Ou seria um rochedo de especulações? Vazou para conhecimento do respeitável público que, pela segunda vez, a Polícia Federal recusou proposta de delação premiada do banqueiro preso, Daniel Vorcaro. Estranho que a revista Veja divulgou que Vorcaro reconheceu que deu propina de 30 milhões de dólares para Davi Alcolumbre. Alcolumbre, claro, nega. Existe uma máxima de que alguém pode ser poderoso, mas não pode desagradar quase todo mundo ao mesmo tempo. Davi Alcolumbre, que só pensa em sua reeleição para a presidência do Senado, está conseguindo desagradar

0: ao governo federal, desagradar o povo, que em sua maioria aprova a redução de jornada de trabalho, e desagradar os ricos ao manter viva uma pauta bomba maior que as inventadas por Eduardo Cunha, aquele que empichou Dilma. Davi Alcolumbre é judeu, povo acostumado com dificuldades. Vamos aguardar para ver quando vai esquentar o sangue de Davi Alcolumbre. Foi Genésio Araújo Júnior, de Brasília.
1: Maravilha, às 9h14, esta a crônica do dia, esta manhã de sexta-feira. Olha, pessoal tá ligando aqui, né? E tá querendo saber mais sobre essa notícia aí que a gente trouxe na abertura do programa, sobre Dr. Walter Vosgrau deixar de fazer cirurgia pelo SUS aqui na cidade, né? Porque há, sim, uma perseguição política, né, contra o Dr. Walter Vosgrau, pelo trabalho que ele faz aqui na cidade. Claro que a pessoa começa a se destacar e tal, aparece muito ciúme. E a saída do Dr. Walter Vosgrau da rede pública de saúde tem um impacto enorme, porque ele é o cirurgião cardíaco mais importante que a gente tem aqui na cidade. Já tem uma longa folha de serviços prestados. Será que agora, na gestão do prefeito Márcio Corrêa, nós vamos voltar àquela situação que tinha no governo de Roberto Naves, de ter que mandar pacientes para outras cidades, né? Procedimentos que poderiam ter sido feitos aqui na cidade, aqui em Anápolis? É que isso aí atrapalha a vida, né, do paciente, dos familiares, enfim, atrapalha muita coisa. Então o pessoal que tá ligando aí querendo saber mais informações, que a gente tinha de informação que a gente colocou, naquela notícia que a gente trouxe aqui na abertura do programa. Agora, eu conversei ontem, e foi por mensagem, de um aplicativo com o Dr. Walter Vosgrau. Me garantiu que domingo à noite estará na cidade, que na segunda, na terça-feira vai falar com a gente. Aí sim, a gente vai ter todos os detalhes. Por que que isso aconteceu? O que que está por trás dessa decisão que já foi anunciada? Aliás, anunciada ainda não foi. Deve ser nas próximas horas. Mas que daqui a pouco isso vai ser consolidado. A saída do Dr. Walter Vosgrau da cirurgia cardíaca em Anápolis. Que tristeza enorme nesta manhã de sexta-feira. 9h16 agora. Bora pro intervalo, PH. Saia daí não, porque daqui a pouco a gente volta. Tem muito mais ainda hoje aqui no Rádio Debate para você.
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1: E com muito prazer, nós estamos ao telefone recebendo nesta manhã aqui no programa a presença da Regina Faria. Regina, que é servidora pública do município, aposentada, mas que continua atuando em favor do município, anda pela cidade, conversa pelas pessoas, quando percebe que alguma coisa não está funcionando, ela faz questão de denunciar, de tocar o dedo na ferida. Quando a gente fala em exercício de cidadania, é justamente isso. A gente precisa participar mais da vida da cidade para levar adiante aquele projeto de construir uma cidade melhor para todos nós. E a Regina tem cumprido com o seu papel exatamente assim. Regina, mais uma vez, muito obrigado por aceitar o nosso convite e participar com a gente aqui do programa. Bom dia, Regina.
16: Bom dia, Candinho. É um prazer estar falando com você e com todos os seus ouvintes.
1: Pois é. Ô, Regina, nós estamos naquela fase ainda de modernização, de atualização do plano diretor. Você tem acompanhado aí? O que você está achando em relação ao que tem sido falado e o que pode ser feito? Você tem interesse ainda nessa questão, Regina?
16: Então, Candinho, hoje eu sou arquiteto urbanista, né?
1: Isso.
16: Estou no Conselho de Arquitetura do Brasil. Então, eu tenho ido muito a Brasília porque eu represento, estou numa comissão de políticas urbanas e ambiental do Brasil. A gente, inclusive, esse final de semana, esse próximo, eu estou organizando um encontro e vai estar presente o ministro das cidades nesse encontro. Ele vai estar na mesa de abertura com a presidente do Conselho de Arquitetura. Por quê? Porque nós, nesse ano, estamos comemorando 25 anos do Estatuto da Cidade.
1: Sim.
16: Às vezes a pessoa não sabe o que isso representa, mas é a partir do Estatuto da Cidade, que foi uma lei de 2001, que exigiu que toda cidade tenha um plano diretor.
1: Correto.
16: Então, quer dizer, em Anápolis, esse plano foi feito em 2016, e com 10 anos a lei exige que seja atualizado.
1: Correto.
16: Ou seja, 2026 é o ano, 10 anos após, né? Deve ser atualizado, mas o prefeito resolveu que não vai ser em 2026, que vai ser em 2027.
1: Correto.
16: Mas as discussões estão acontecendo. Eu tenho acompanhado, porque a gente tem que ficar de olho, né, Candinho?
1: Regina, olha, há poucos dias esteve com a gente aqui no programa, seu amigo também, você conhece também de longa data, que é o engenheiro Fábio Maurício. Ele está indignado, ele está indignado com algumas coisas que têm acontecido. Ele estava, por exemplo, muito chateado, porque até aqui apenas um segmento está muito bem representado e tem participado das discussões, que é do setor imobiliário. E o que é que o Fábio Maurício falava pra gente aqui no programa? Candinho, Anápolis tem um estoque de lotes suficiente para mais 10, 15 anos. E eles insistem na liberação de áreas para novos loteamentos. A especulação imobiliária continua solta em Anápolis, quer dizer, e nós temos que nos preocupar com tudo isso. A gente tem que fazer uma modernização do plano diretor da cidade, mas que olhe com mais realidade para o nosso futuro. E segundo ele, isso não está acontecendo. É hora então, né, Regina, da população ficar muito atenta em relação a isso, né?
16: Candinho, deixa eu explicar para a população o que que isso representa. Esses dados que o Fábio Maris apresentou, fui eu que fiz análise. Por quê? Porque enquanto eu estive na prefeitura de Anápolis, eu sempre participei ativamente das discussões plano diretor. Eu coordenei na época de Tiana Polino, né? A gente fez dois planos diretores e depois, na época do Ademar, eu lembro que eu entrava na justiça. Por quê? Pelo favorecimento dos especuladores, os donos de terra, né? Então, eu só tive, assim, muita alegria na época de Tiana Polino, porque ele me ouvia muito, né? O restante era batendo na mesa deles, apontando o dedo e dizendo que o plano diretor é para melhorar a qualidade de vida dos habitantes. A especulação quer o quê? Quer ganhar. Eles querem ter lucro. E aí o que que eles fazem? Eles expulsam a maioria da população para locais onde não tem escola, onde não tem posto de saúde, onde não tem praça, onde não tem verde, né? E hoje, inclusive, o prefeito está tirando áreas de praça e de verde para fazer habitação. Não pode, porque a lei federal, ela fornece à população um percentual daquela área para, digamos, a gente, prédios públicos, que seria escola, posto de saúde, centro comunitário. E, no entanto, é um jeitinho de burlar a lei, né? E aí está errado.
1: Regina.
16: Então a gente. Fica de olho.
1: E outra coisa, e você tem razão do que você está comentando aí, que essa expansão urbana desordenada acaba trazendo muitas obrigações para o município. Por exemplo, quando você faz um loteamento muito fora aqui da zona urbana, o município vai ter que ir lá construir uma escola, um posto de saúde, vai ter que reservar área para praças e tal, e tudo isso é investimento que o setor imobiliário não faz e deixa isso nas costas do município. Resumindo, a população acaba pagando a conta. Então é uma outra coisa que a gente precisa observar muito também, né, Regina?
16: Então, Candinho, deixa eu explicar muito bem essa conta. O que que acontece? O município não tem dinheiro.
1: É.
16: Ele não tem dinheiro. Eu trabalhei na área da educação muito tempo aí na prefeitura. A grande parte das crianças tem que atravessar.

0: da educação muito tempo aí na prefeitura, a grande parte das crianças tem que atravessar a BR para ir para a escola. Por quê? Porque ela mora de um lado e só tem escola do outro lado, né? O posto de saúde nem se fala, não vai ter médico para ir nesse posto de saúde. Então, o que acontece? Essa população, ela vai ficar sem a qualidade que é necessário para que ela tenha uma vida condigna, porque ela paga seu imposto. Então, ela merece, sim, ter esses equipamentos. Aí, o que que acontece? O fulano que ajudou o prefeito na campanha dele, ele tem uma área muito distante, né? E essa área não pode ser parcelada porque ela não está na linha que a gente chama de perímetro urbano, que permita o seu parcelamento. A tentativa do prefeito, vamos ficar de olho, vamos ficar atento, é primeiro mudar, porque ele adora mudar as leis, né? Aliás, ele não segue as leis, desculpa, ele não segue as leis, nem as leis, é outro assunto do ISA, mas é outro assunto. Ele aprova as leis e depois ele não cumpre, né? Então ele não ele gosta de fazer vídeo, mas ele não gosta muito de seguir as leis, nem as que ele aprova e sanciona, né? Bom, mas é outro assunto. Voltando ao plano diretor, o que ele tá, a intenção, é o que o Fábio Maurício colocou aí, é muito claro, a gente conversou muito antes dele ir aí. Ele quer abrir, fazer loteamento onde quiser. Gente, é o fim de Anápolis.
1: Pois é, ué, isso é.
0: Por quê? É o fim. O que que acontece? O documento, o Conselho de Arquitetura de Goiás teve aí. Eu não apareci, Candinho, porque o prefeito não gosta muito de mim. O conselho foi.
1: Regina, quando ele te vê, ele assusta, é, Regina?
0: Ele não gosta, é aquela questão assim, que ele não quer, é recíproco, mas ele não gosta muito de mim. Então, por quê? Porque eu represento o quê? Um conselho, a técnica. A gente jurou quando foi receber o título de arquiteto, né? E eu jurei que eu ia garantir, não para o especulador, mas para a população, o meu conhecimento. Aquilo que é melhor para a maioria da população, certo?
1: É certo.
0: E o melhor o que que é? Nós temos hoje 30 mil lotes vagos. O que que representa? Mais 80 mil pessoas que devem ocupar esses lotes.
1: Sim.
0: Para que aí sim a prefeitura tenha dinheiro de levar água, esgoto, ônibus, né?
1: Quer dizer, Regina,
0: asfaltar aquele local, levar escola com professor, posto de saúde com médico. Assim que funciona.
1: Então você está querendo dizer que o crescimento populacional de Anápolis tem um lugar seguro, que é esse estoque de 30 mil lotes que a gente tem. Quer dizer, para construir casa, o pessoal vai ter espaço, vai ter terreno. Quer dizer, o crescimento da cidade está garantido, né, Regina? O que você está dizendo então?
0: É isso, é assim. Quando eu entrei na prefeitura em 2003, né? Então, eu trabalhei muito nessa área de plano diretor, né? E o que a gente faz é, o plano diretor, você faz um diagnóstico igual a um médico. Quando você vai no médico, ele pede exames.
1: Correto.
0: E o plano diretor é assim também, os exames são esses. Aonde a prefeitura consegue colocar água? Aonde a prefeitura consegue colocar esgoto? Aonde a prefeitura consegue ter uma escola com professor? Onde a prefeitura consegue ter um posto de saúde com médico, levar asfalto, levar área verde para criança, para todas as pessoas poderem se divertir, né? Com campo de futebol e etc.
1: Ô, Regina.
0: Então, isso é qualidade de vida.
1: Ô, Regina.
0: Mas, para isso, você tem que ocupar os lotes vagos. Nós temos 30 mil lotes vagos.
1: Ô, Regina, então você está querendo dizer o seguinte, que não precisa dessa abertura indiscriminada de novos loteamentos. Quer dizer, a Anápolis pode esperar mais um pouco para aí sim se dedicar novamente à expansão urbana. Acabar com a parte desse

0: estoque de lotes que a gente tem, aí sim, a partir disso, permitir a abertura de novos loteamentos. Agora não seria o momento adequado, é isso, Regina?
1: É, vai falar isso pros amigos do prefeito, que tem acesso ao gabinete.
0: É,
1: vai,
0: né?
1: Falar, um cara que tem lá uma área, vamos pensar aqui, para lá, indo lá para próximo do município vizinho,
0: né? É.
1: Gabeleira, então, Pirinópolis, tem uma área para aquele lado.
0: Uhum.
1: O que que ele quer? O amigo que tá lá no gabinete. O que ele quer?
0: Abrir um loteamento.
1: Parcelar
0: lá.
1: Essa área, deixar uma, duas, três casas lá sem nada disso que a gente está conversando, né? E ter o seu lucro, valorizar a sua terra. É isso que ele quer, e ele tem acesso ao gabinete. Então ele fica lá cutucando o prefeito, não, eu quero parcelar a minha área. Eu já sei que tem um monte de CPF fazendo isso.
0: É, né, Regina? Pois aí a gente deveria evitar esse tipo de comportamento nesse momento agora, né? Olhar para a cidade, para o seu futuro com um pouquinho mais de carinho, né? Regina, você falou aí agora há pouco, ainda em relação ao ISA, né? Que é um outro assunto muito delicado. Você falou que o prefeito não tem cumprido. Aquele repasse que tinha sido pactuado lá atrás não está sendo feito, não, Regina?
1: Zero.
0: Zero?
1: Zero. Mas... desde a lei, que foi em outubro do ano passado, ele já está devendo 16 milhões.
0: De repasse não feito, é isso?
1: De repasse não feito. E a lei está em vigor. Então ele não está cumprindo.
0: Regina, isso ia para complemento. Agora eu falo, e aquele repasse patronal, os 22% que é a parte do patrão na contribuição?
1: Não, isso ele tem que repassar.
0: Ele está repassando?
1: Seguinte, que esse valor dos 22% e do servidor, se ele não repassar, ele não consegue pagar os servidores.
0: Certo.
1: Entendeu?
0: Uhum.
1: Então, e nem os aposentados. Só que ele já tem que pagar além disso. Candinho, deixa eu falar, é outra história, né?
0: É.
1: Mas o Roberto Naves, o que ele fez? Tinha um dinheiro lá, ele pegou esse dinheiro.
0: Aqueles 90 e poucos milhões, não é isso?
1: É, quase 100 milhões. Ele pegou esse dinheiro.
0: Isso.
1: E o que ele fez? Que era um dinheiro guardado para capitalizar, para ser investido, para os futuros prefeitos não terem problema.
0: É aquele dinheiro da partição de massas do Gomide lá atrás, né, Regina?
1: Exatamente, é? Exatamente. 2019.
0: Isso. Aí ele pegou esse
1: dinheiro. Então, em 2019, o Roberto Naves fez uma maracutaia, pegou o dinheiro e, ao invés, o dinheiro que tinha que ser capitalizado, aí o ISA ficou com zero. E isso não foi só Roberto Naves, isso é uma história que vem acontecendo. Então, aí agora o prefeito tem que pagar, a culpa é do ISA? Não, a culpa é das gestões que não agem com inteligência, que não cumprem as leis. Sabe, vai acumulando dívidas.
0: Regina, você teme pelo futuro do ISA? Digo isso, sabe por quê? Porque o ISA daqui a pouco começa a ficar sem receita, porque eles insistem naquela prática de não realizar concursos públicos, né? E o concurso público.
1: Exatamente.
0: O concurso público é que leva novas contribuições para o ISA através do servidor efetivo. E a Anápolis continua naquela prática, não faz concurso público. Em função de tudo isso, você teme pelo futuro do ISA, hein, Regina?
1: O Candinho, se você acha que o prefeito tem que fazer um vídeo comigo, ele tem que fazer um com você também, viu?
0: Por quê? Não.
1: Porque é quem ama a Anápolis.
0: Também acho que ele não quer me ver muito, não.
1: Anápolis e quer falar a verdade, não quer mentir.
0: Justamente, acho que eles não gostam muito quando eu falo isso aqui, não. Mas tem que falar, né, Regina? A gente tem que tocar o dedo da ferida.
1: Se você é anapolino e ama a cidade, você tem que falar a verdade.
0: Não é
1: vídeo mentiroso, não.
0: Justamente. Aliás, você tem acompanhado o prefeito nas redes sociais, Regina? Você tá gostando do trabalho dele?
1: Eu te falei que eu evito. Eu evito, porque eu tenho tanto trabalho na frente,
0: senão...
1: pra ter um seminário no final de semana, então assim, o tempo da gente tem que ser muito bem usado.
0: Justamente, mas o prefeito, ele esses dias publicou um outro vídeo comemorando porque ele chegou, Regina, a 1 milhão de seguidores. Me parece que é o prefeito com mais seguidores nas redes sociais no Brasil. Quer dizer, eu gostaria de estar aqui.
1: Não é prefeito, é influência.
0: É influência, justamente. Eu gostaria de estar aqui falando, olha, o prefeito terminou lá a UPA veterinária, olha, o prefeito reformou a UPA da Vila Esperança, tá funcionando direitinho. Olha, o prefeito construiu mais creche e tal, mas a notícia que eu tenho que dar aqui, Regina, é que ele chegou a 1 milhão de seguidores nas redes sociais. Quer dizer, né? A gente inverteu totalmente as coisas mesmo, né, Regina?
1: Na realidade, o influencer, o que que é? Ele passa uma imagem do que não é. É uma imagem falsa, né? Então, é uma imagem do mundo ideal, não do mundo real. E na realidade, as pessoas acabam consumindo aquilo. Porque todo mundo adora vídeo, porque é rápido, né?
0: Isso.
1: Ninguém quer sentar e fazer esse documento que o Conselho de Arquitetura de Goiás entregou na prefeitura, né? Uhum, para o prefeito, uhum. Não para o prefeito, lá na Secretaria de Habitação, né? Esse documento, meio ambiente, habitação, muda o nome direto. Esse documento, eu me debrucei muito tempo fazendo cálculo, consegui dados do cadastro da prefeitura, né? De quantos lotes vagos, onde eles estão. Então, eu me debrucei em cima desses dados, porque qualquer plano diretor, se ele não levar isso em conta, ele é digamos, uma empresa fajuta que só quer fazer o que o prefeito e os loteadores querem, entendeu? E aí está enganando, está levando dinheiro e não está, eu não sei, eu não conheço a empresa que está à frente desse diagnóstico do plano diretor. Eu espero profundamente que seja uma empresa, até uma boa pesquisa para ser feita. Eu sei que já fez muitos planos diretores, mas vamos pesquisar a qualidade dos planos diretores, né? Porque a Nápoles está num momento que tem muitos problemas, não aparece nos vídeos, mas a população sabe que o que eu estou falando é real. Né? Realmente a criança que não tem a escola do lado, ela teria que ir a pé para a escola, no máximo com uma caminhada de 10 minutos, 15 minutos no máximo, né? Isso é o que a lei prescreve. A criança caminha, ela não atravessa uma BR com risco de vida.
0: Pois é.
1: Né? Ela tem a sua vaga garantida, porque é um estudo que a prefeitura tem que fazer para a qualidade de vida do cidadão.
0: Regina, e outra coisa, isso já vem sendo essa ausência de um planejamento melhor, já vem de algum tempo. Há poucos dias recebi uma ligação do pessoal que mora lá no Residencial Colorado, ali na região dos Pirineus. Ali tem muitos alunos que têm que estudar na Jaiara, eles têm que atravessar a BR. Você conhece aquela região ali, Regina? O tanto que está movimentado, o tanto que o trânsito é intenso ali, colocando as crianças em risco de atropelamento e tudo mais. Mas sabe por quê? Porque não tem vaga na escola que fica ali próximo ao Residencial Colorado. Então os pais têm que matricular os alunos, seus filhos, lá na Vila Jaiara. E tem que atravessar aquela rodovia ali todos os dias. Imagine o risco que esse pessoal está correndo. Quer dizer, isso precisa ser melhor planejado, né, Regina? E tem que ser lá no plano diretor, né, Regina?
1: Candinho, eu vou contar uma história. Eu vou abrir meu coração, vou contar uma história. Teve determinado momento que os donos de áreas, né, os especuladores, que a gente chama, né, que não tem nenhum compromisso com a população, nenhum, eles só têm com eles próprios. Então, não estou falando todos, 100%, mas a maioria. Então, eles falaram para o prefeito que eu estava atrapalhando o crescimento da cidade.
0: Oi.
1: E que eu tinha que sair da área de planejamento urbano, sendo que eu trabalhei nessa área minha vida inteira, desde quando eu entrei na prefeitura, depois fiz pós-graduação, mestrado, tudo nessa área. Aí, meu foco é sempre Anápolis, né? O estudo de Anápolis. Aí, o que acontece? Eles me tiraram e me mandaram para educação. Eu falei, mas o que eu vou fazer na educação se eu sou arquiteta, né? projeto de escola, o que é? aí eu falei, mas o meu conhecimento é na área de planejamento urbano. Aí eu tive a liberdade, consegui, né, a pessoa era conhecida, a secretária, e aí ela falou, Regina, o que que você quer fazer? Eu sei que foi perseguição. Uhum. Eu falei, eu quero fazer o planejamento. Eu estudei, Candinho, fiquei lá, eu acho que 2 anos, eu estudei todas as regiões, quanto que o aluno tinha que andar, e fiz um trabalho e entreguei nas mãos do novo secretário que tinha mudado, nas mãos, falando aonde estava faltando escola, quanto tinha que ser ampliado, né? Os investimentos serem direcionados para melhoria das crianças daqueles setores, né? E aonde estava faltando e aonde já tinha escola suficiente. Então eu debrucei também, fiz um estudo e entreguei. Bom, eu acho que ficou na gaveta, porque não se tem investido no lugar certo.
0: Pois é.
1: E Candinho, o dinheiro público é sagrado. Apesar do Brasil a gente ter que mudar isso, né? A gente tá vendo, mas ele é sagrado. Então ele tem que ser usado no local correto. Para que possa trazer melhoria para a população.
0: Não, Regina, você tem toda a razão quando fala que tem que existir critérios para poder fazer o investimento, a aplicação do recurso público. E aqui em Anápolis acontece algumas coisas, você que conhece bem a cidade, sabe muito bem o que a gente está falando, Regina. Na gestão passada do senhor Roberto Naves, nós tivemos uma dilapidação do patrimônio público simplesmente. Eles destinaram áreas públicas para um programa habitacional que acabou não dando em nada, mas que essas áreas acabaram sendo de uma maneira ou outra utilizada. Aqueles espaços públicos que eram reservados ou são reservados em todo loteamento para a construção de escolas, de creches, né, de praças, de parques e tudo mais, e que aconteceu na gestão passada. Nós precisamos atuar agora nessa modernização do plano diretor para evitar que isso continue acontecendo, né, Regina?
1: Bom, aí vai ter que mudar algumas leis que o Roberto Naves aprovou.
0: Tem que mudar.
1: Entendeu? Porque ele, para garantir que eu não iria no Ministério Público, ele mudou lei, entendeu?
0: Sim.
1: Então, e isso para, infelizmente, contra o desejo da maioria da população. E permite pegar essas áreas que, pela lei federal, são áreas que eu até acho, Aninha, você está me dando ideia. O Conselho de Arquitetura tem que entrar muito seriamente nessa questão no âmbito federal.
0: Isso.
1: Eu acredito que é sagrado esses espaços para escola, saúde e meio ambiente, né?
0: Justamente.
1: Praças. Eles não podem, o prefeito não pode fazer o que está acontecendo, que o Márcio Corrêa continua fazendo, usando o benefício dessa lei. Isso aí tem que ser questionado e tem que cair. Por quê? Porque permite que ele use os espaços de uma escola para fazer uma casa.
0: Não, Regina.
1: Uma casa para quem precisa de casa, eu não estou indo contra, porque aí a prefeitura tem que fazer uma política habitacional, ter um estoque de lotes, e eu vou te falar que o prefeito não faz isso porque ele está mal assessorado, ou não quer, porque na realidade é uma política de médio e longo prazo, é colocar IPTU progressivo onde está vago, entendeu? E conseguir essas áreas para a prefeitura, ele tem, essa lei do Estatuto da Cidade permite ele usar, chegar no loteador e falar, meu filho, ou você ocupa essa área, ou então ela é da prefeitura.
0: Justamente.
1: Mas que prefeito que tem coragem de fazer isso?
0: Não tem
1: mesmo. Ele vai favorecer a população e vai descontentar quem deu dinheiro para sua campanha.
0: Não, Regina,
1: ele quer que continue dando dinheiro.
0: É, Regina, isso...
1: Essa é a verdade, vamos falar a verdade.
0: Não, Regina, isso já está acontecendo, você está falando aí, já está acontecendo lá no residencial Campos do Jordão, porque lá foi feito um investimento, venderam muitas casas ali, inclusive, né, lotes, depois casas que foram construídas e tal, e agora a prefeitura anuncia um programa habitacional que é o Construindo Sonhos, e uma parte desses apartamentos, isso vai ser construído lá no Campos do Jordão. Mas quem fez investimento lá, mas está profundamente chateado, que venderam uma coisa e estão entregando outra, Regina. E é como você disse, ninguém é contra construir casa para quem precisa. Mas tem alguns loteamentos planejados que tem um determinado padrão, que isso precisa ser respeitado. Afinal de contas, pessoas fazem.

0: mas tem alguns loteamentos planejados que tem um determinado padrão e que isso precisa ser respeitado. Afinal de contas, pessoas fazem investimento ali, jogam ali as suas economias de muitos anos e tal. E de repente eles descaracterizam todo o loteamento, quer dizer, isso também precisa estar previsto no plano diretor e precisa ser evitado, né, Regina?
1: Eu vou te falar, um dos maiores avanços há 20 anos, 25 anos atrás, quando aprovou 2001, eu estava na secretaria, foi na época que inclusive o Hernani era prefeito. Uhum. Eu levei em Anápolis na época, 2001, logo depois que aprovou, a pessoa que relatou o Estatuto das Cidades. Ele teve em Anápolis, foi o Roberto Bassu,

0: trabalhando junto nisso.
1: Olha, sabe? Que maravilha.
0: É, aí o que, só que a Anápolis ainda não acordou.
1: É.
0: Que o que acontece? As leis existem para favorecer a população. E uma questão que eu quero voltar da questão do plano diretor.
1: Sim.
0: É exigência de participação popular. Agora, eu vou te falar, audiência pública, não é audiência pública como sempre teve.
1: Não, não.
0: Coloca lá no local que a população não pode participar.
1: É.
0: A cidade tem que ser dividida em setores, como já fizemos na época que eu estava no planejamento urbano, dividir na época em 10 setores, colocava carros de som para convidar a população para participar da audiência. E aí a prefeitura vai ouvir a população. O que que você quer para os próximos 10 anos? O que está faltando? É ouvir a população, não é foi ficar não. 1 milhão de seguidores ouvindo conversa fiada, não.
1: Não, e outra coisa, Regina, fica aí.
0: Instagram.
1: Não é isso. E outra coisa.
0: É o prefeito que tem que ouvir a população, não é a população que tem que ouvir o prefeito, não.
1: É, e para não ficar.
0: Invertido isso.
1: Para não ficar.
0: Invertido.
1: Para não ficar empurrando goela abaixo da população essas decisões aí. Ô, Regina, eu tenho levantado um outro debate, que aliás, esse programa tem levantado alguns debates aí, mas eu queria especialmente. Você trabalha nessa área de planejamento urbano. Em Anápolis se cometeu um crime contra essa cidade. Beneficiou Goiânia, beneficiou Aparecida. Tô me referindo aí lá à bacia do João Leite, que ela foi direcionada, a água do João Leite foi direcionada para formar aquele lago que resolve parte do abastecimento de água potável de Goiânia e também de Aparecida. Mas para que aquilo ali acontecesse, olha só o que foi verificado em Anápolis. Nós simplesmente eliminamos, né, economicamente, aquela parte oeste da cidade, Regina, da Vila Fabril, do Petrópolis, indo ali para Campo Limpo, indo ali para Ouro Verde. Para preservar a bacia do João Leite, nós tivemos que sacrificar, do ponto de vista econômico, uma importante região da cidade. Nós não precisamos discutir com mais profundidade aquela situação ali, Regina. Você sabe por quê? Não sei se é, de repente, instalar lá estabelecimentos não poluentes, sei lá, e encontrar uma maneira de devolver àquela região ali uma atividade econômica, que tem muita gente ali sendo prejudicada com essa decisão. E o governo do estado, né, Saniago, especial, não nos devolve muito pouco em relação ao que nos tirou. Não tá na hora da gente fazer uma discussão mais séria sobre o que acontece ali naquela região da cidade, Regina?
0: Eu posso te dizer, porque eu tava aí em 2016 na prefeitura e eu tive muito contato com a promotoria, que na realidade foi, existe a APA, que é Área de Preservação Ambiental do João Leite.
1: Isso.
0: Por quê? Porque a água que abastece mais de 3 milhões de habitantes nasce em Anápolis.
1: Isso.
0: Aliás, a Anápolis digamos, a cidade
1: das águas,
0: mãe,
1: né? Cidade das águas.
0: Nasce aí, tanto é que a preservação, o meio ambiente, nós tivemos a Semana do Meio Ambiente, tem que ser realmente preservado. Então, foi criado pelo estado a APA do João Leite. Essa APA, ela já tem o que pode e o que não pode. O que falta para as pessoas é avaliar e, através do conselho da APA do João Leite, por quê? Porque não tá, digamos, só não pode expandir o que a lei do plano diretor não permitiu, foi que tivesse loteamento naquela região.
1: Isso.
0: Né?
1: É.
0: Mas você pode ter sim a sobrevida dentro do aspecto ambiental. Você pode plantar, você pode ter também outros usos, se permitido na APA do João Leite. Entendeu?
1: Entendi.
0: Então, isso foi o governo do estado que realmente fez essa lei de preservação, mas não é assim. Na realidade, Candinho, toda nascente, como a nossa do Piancó, ela tem que ser protegida.
1: Tem.
0: Eu me lembro uma época que eles estavam plantando tomate com agrotóxico no local onde capta a água que nós bebemos.
1: Isso não pode, né, Regina?
0: Entendeu?
1: Não pode.
0: Não pode. Não. Então tem que ter realmente fiscalização para garantir que a água seja de qualidade, para garantir que as pessoas

0: não estejam contaminados. A gente está vendo muitas histórias reais de contaminação, né? E que acabam prejudicando digamos, a saúde da criança pro resto da vida. E também de muita gente que às vezes sendo contaminada através de água, né? Então, a água é um bem, digamos, precioso, né? E a gente tem que estar de olho, observando o que pode, o que não pode, onde você capta a água. Então, da mesma forma que a Goiânia, né, através do governo do estado, se preocupou com a região das nascentes do João Leite, nós também temos que nos preocupar aonde nasce o Piancó. E também os contribuintes do Piancó. Porque isso é para garantir que Anápolis tenha, a população tenha uma água potável.
1: Aliás, Regina, por falar em Piancó, eu estou só aguardando aqui, porque no contrato de programa que o município tem com a Saneago, tem lá a previsão, tá lá determinado em contrato que tem que construir um centro de reservação de água para a gente enfrentar aquele período mais crítico, período da seca aqui em Anápolis. Até agora a Saneago não se manifestou, não fala mais nada, e isso tá no contrato. Eu só quero ver se vão empurrar a gente com a barriga mais um tempo aí em relação a esse lago de reservação aqui. Regina, seu amigo.
0: E outra, Cantinho, só para pegar o gancho aí. Você tá ouvindo do El Niño, que vai ser o pior dos últimos séculos,
1: isso,
0: né?
1: Justamente, vem aí agora, né?
0: E que vai acontecer agora esse ano.
1: Justamente.
0: E aí estão prevendo que a seca vai aumentar, que áreas de inundação vão aumentar, quer dizer, nós estamos vivendo um desequilíbrio que tem que ser observado. Posso dar um conselho, prefeito? Quem sabe alguém
1: pode, quem sabe ele te escuta, Regina, pode? Ele ouve
0: ele não quer fazer um vídeo comigo, mas quem sabe alguém passa meu recado.
1: Ô Regina,
0: ao invés de perder tempo fazendo vídeo, né? Por que que ele não usa o tempo dele para ouvir os conselhos sobre a questão do meio ambiente?
1: Entendeu?
0: Semana do meio ambiente, agora em junho. Então vamos aproveitar o gancho. Os extremos climáticos estão aí. Na hora que chove, já morreram pessoas ali entre a
1: Basílio Lima ali, a Brasil ali.
0: A Basílio Lima, né? Inclusive minha irmã, o carro dela caiu lá, ela quase não foi porque é nadadora, você lembra disso?
1: Lembro disso, Regina.
0: Mas três jovens morreram lá.
1: Verdade.
0: É o momento de prestar atenção, porque a seca é mais seca e a chuva é com enchente.
1: Justamente.
0: Nós estamos vivendo extremos climáticos. Então, o gestor, aquele que está com a caneta na mão, ele tem que gastar o tempo dele estudando, pesquisando, vendo quem que está conseguindo fazer política pública ambiental que realmente resolva, né? Porque não é da noite pro dia, não tem varinha de condão, não. Milagre, não.
1: Para evitar esses desastres aí. Ô Regina, seu amigo aqui, Eduardo Pereira de Souza, tá te mandando um abraço, é ouvinte do programa, tá dizendo aqui: bom dia, Candinho, PH, é Regina de Faria, e a todos os ouvintes do Rádio Debate da Nova FM. Candinho, estou ouvindo aqui você e a Regina do outro lado do rádio e só aprendendo. Parabéns pra Regina pelo conhecimento que tem e pela contribuição que dá à cidade nessa questão do planejamento urbano. E é preciso mesmo, né? Embora Anápolis tenha nascido uma cidade não planejada, mas a partir de determinado momento e com o crescimento da cidade, nós precisamos sim preocupar com o planejamento urbano. Afinal de contas, a gente quer no futuro uma cidade mais funcional e que a população tenha uma condição e uma qualidade de vida melhor. Para isso vai exigir o esforço de cada um de nós. Ô Regina,
0: Meu amigo Eduardo, um abraço para ele. Que bom saber que, né, o conhecimento que a gente leva a vida inteira estudando e ainda não sabe, né? Sei que nada sei, né? Porque estudar, você tem que estudar. Ao invés de gastar tempo com o Instagram, não, gente, vamos gastar tempo estudando.
1: Justamente.
0: Vamos gastar tempo, né, com coisas que podem favorecer a comunidade, o coletivo. Sabe por quê, Candinho? A cidade é um patrimônio coletivo, ela não tem dono, ela não é do especulador, ela não é do prefeito, porque prefeito vem, prefeito vai, né? Uhum. É só passagem, é uma nuvem que passa, né? Às vezes uma nuvem negra, mas o que ele faz, o que ele assina, fica durante muito tempo. Então, essa pessoa que decidiu ser o gestor, né, decidiu ser o prefeito, que tem a caneta na mão, ele tem que orar para valer, né, pedindo sabedoria.
1: Isso.
0: Sabedoria para poder conduzir pro bem coletivo, pro bem de todos. Não é pro amigo que entra no gabinete, não. É pro bem de todos.
1: Ô Regina,
0: todo
1: só
0: dia.
1: Só com uma observação, e eu tenho feito essa crítica aqui no programa, o prefeito Márcio Corrêa tem produzido esses vídeos aí para poder colocar lá na rede social. Quando ele atende a necessidade de algumas pessoas, maravilha que o prefeito tem esse perfil, que tem essa vontade de ajudar as pessoas. O que eu questiono aqui no programa, e às vezes faço uma crítica muito forte em cima disso, é que não há necessidade, mesmo fazendo o bem, de você fazer uma exposição excessiva dessas pessoas. Eu estava comentando com você agora há pouco, Regina, um vídeo que ele produziu e publicou aí, em relação mostrando as nádegas, para usar um termo bem chulo, bem popular mesmo, a bunda de uma mulher, ele foi lá e filmou, ela sofreu um acidente, precisava de um procedimento médico. Quer dizer, essas coisas eu considero um exagero, sabe por quê? É uma exposição desnecessária de uma família que está precisando de quê? De uma ação do poder público, né? De um atendimento médico, né? Não precisa expor as pessoas dessa maneira. Então é essa observação que eu faço, Regina, a gente tem que continuar criticando isso para ver se o prefeito muda esse direcionamento. Nada contra ele atender as pessoas, embora eu ache o seguinte: o prefeito não pode resolver o problema de uma pessoa, tem que resolver o problema da comunidade, aquilo que afeta e que atinge a maioria. Essa tem que ser a disposição de um prefeito. Mas se resolver o problema de uma pessoa, um problema pontual, tudo bem, mas que não faça essa exposição, porque coloca as pessoas numa situação muito ridícula, né, Regina? Então, essa prática a gente tem que continuar combatendo.
0: Eu posso dar um conselho para essa família? Entra na justiça. Entra na justiça e peça uma indenização a essa pessoa, não ao prefeito. A essa pessoa que tem uma mentalidade de uma criança, de um adolescente, né? Que agora está mudando a maioridade. Então, é uma mentalidade de 15, 16 anos. Né? 16 anos já tem maioridade, se mudar a lei, né? Então, por favor, utilizar uma rede social para expor uma pessoa
1: dessa maneira.
0: Isso é crime.
1: Eu também acho um absurdo.
0: Isso é crime.
1: Acho um absurdo.
0: Meu Deus, que pessoa é essa? Vai rezar pedindo sabedoria, como dizia Salomão, peça a Deus sabedoria, não poder.
1: Não, muito exagero também acontecendo aí. Ô Regina, mais uma vez, olha, eu quero te agradecer por ter reservado um tempo seu aí, sei que, né, anda muito ocupada nos últimos dias com esse evento que você vai realizar, mas mesmo assim reservou lá um tempo para poder participar aqui com a gente e trazer aí a sua opinião, a sua posição sobre essa questão da atualização, da modernização do plano diretor. Isso precisa ser muito bem discutido para que a cidade não seja prejudicada e que esses setores que tomam a frente e querem ser beneficiados, que isso não seja permitido, que seja observado principalmente o bem coletivo e não interesses individuais, que sempre acontece nessas atualizações de plano diretor. Então, quero demais, viu, Regina? Oi. Sim, Regina.
0: Eu posso te pedir uma coisa?
1: Pode ficar à vontade, Regina.
0: Quando tiver audiência pública, eu sempre sei das audiências que eu recebo os convites, mas por enquanto está sendo discutido só estudo de impacto de vizinhança, ainda não está no cerne do plano diretor. Quando eu receber, eu vou te passar. Você divulga aí para as pessoas participarem.
1: Isso.
0: Que elas realmente possam participar. Eu vou pedir para me avisar também aonde vão ser as audiências públicas.
1: Correto.
0: Participem, deixe lá a sua fala, sabe? Deixe lá o que te incomoda e qual o futuro que você quer para os próximos 10 anos. Entendeu? O plano diretor tem 25 anos e a pergunta que nós estamos fazendo um documento, há muitas mãos, né? Todos os estados brasileiros estão contribuindo, qual é o futuro para os próximos 25 anos, sabe? O que nós queremos, o que não conseguimos avançar em Anápolis. A participação popular é uma exigência. Vamos participar.
1: A população tem que participar mais para poder evitar que esses excessos aconteçam. Regina, mas valeu. Muito obrigado mais uma vez por participar com a gente aqui, tá, Regina? Bom dia, um abraço.
0: Grande abraço, eu que agradeço a oportunidade.
1: Maravilha, tá então a Regina Faria, que é servidora aposentada do município, mas continua se interessando muito por aquilo que acontece aqui na cidade. Agora vai participar mais ativamente, inclusive, dessas discussões para aquilo que é a exigência do Estatuto da Cidade, que é a modernização, a atualização do plano diretor. PH, vamos embora pro intervalo? Saia daí não, você sabe por quê? Daqui a pouco a gente volta. Tem muito mais ainda hoje aqui no Rádio Debate para você.
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6: E com muito prazer, nós estamos recebendo mais uma vez, aqui no estúdio do programa, nesta manhã, a presença do deputado Rubens Ottoni. Deputado Rubens Ottoni, que tem trabalhado muito no sentido de conseguir recursos para algumas obras, não apenas aqui em Anápolis, mas em todo o estado. É um deputado reconhecidamente municipalista que atende os 246 municípios de Goiás durante o exercício do seu mandato de deputado federal. Isso não está sendo reconhecido apenas por mim, não. Inclusive os próprios prefeitos desses municípios reconhecem a importância do trabalho do deputado Rubens Ottoni. E para nós, particularmente de Anápolis, temos que celebrar uma conquista, que é a chegada aqui de uma reivindicação antiga do povo anapolino, que é a instalação de um campus da Universidade Federal de Goiás. E isso, olha, está próximo, mas muito perto mesmo de virar realidade. É um dos assuntos que nós vamos tratar nessa entrevista com o deputado Rubens Ottoni. Deputado Rubens Ottoni, mais uma vez, muito obrigado por ter aceitado o convite e ter vindo aqui falar com a gente. Bom dia.
7: Bom dia, Cândido Filho, Paulo Henrique, todos aqueles que nos acompanham aqui nesse espaço especial de comunicação, pela sua independência, pela maneira comprometida de poder debater os assuntos da comunidade. Parabéns a vocês por esse excelente jornalismo. E por isso eu fico muito feliz sempre de ter, quando eu tenho a oportunidade de estar aqui no estúdio, para poder com vocês debater um pouco estes assuntos e aquilo que é de interesse de Anápolis e do estado de Goiás e do nosso país.
6: É, maravilha. E começando, ô deputado, por esse assunto que mexeu, né, com a cidade nos últimos dias, né, a informação de que a construção do campus da Universidade Federal de Goiás já está bem próximo. Que informações o senhor tem de mais recente a respeito desse assunto?
7: É, realmente, este sonho da população anapolina, ele vai se tornando realidade a partir do nosso trabalho junto à Universidade Federal de Goiás aqui na reitoria em Goiânia e também junto ao Ministério da Educação em Brasília. Desde o ano passado, nós trabalhamos e conseguimos no ano passado a confirmação do campus da Universidade Federal para cá.

0: a partir daí todo um trabalho de organização. Conseguimos no primeiro momento a área necessária para podermos instalar o campus. Conseguimos uma área de mais de 100 mil metros quadrados ali na saída para a Goiânia, de frente para a BR-060, logo após o centro de convenções, uma área bastante expressiva, mais de 100 mil metros quadrados. E aí o desafio era poder cercar a área e elaborar o projeto das primeiras obras do campus. Para isso, eu consegui colocar uma emenda de R$1 milhão, uma emenda parlamentar no orçamento de 2026. E essa emenda de R$1 milhão garantiu aí a licitação, a escolha da empresa. A empresa já vai começar a fazer o cercamento da área já agora no mês de junho. E nós queremos até o final deste mês de junho ainda que a Universidade Federal, a reitoria, apresente para nós o plano de trabalho, o plano daquilo que está previsto para o campus da Universidade Federal de Goiás, na cidade de Anápolis. Então, a ideia, o projeto, a visão do campus da Universidade Federal, ele já está garantido. Nós já estamos na fase de execução de todo esse projeto. Qual que é a ideia? É podermos fazer com que o campus da Universidade Federal de Goiás em Anápolis, ele cumpra um papel estratégico no desenvolvimento econômico e social do nosso município. Será uma nova etapa de desenvolvimento para a cidade de Anápolis. Eu tenho dito, Cândido Filho, que esse campus da Universidade Federal de Goiás será, para os próximos 50 anos, o que foi o DAIA há 50 anos atrás. Quando foi instalado o DAIA, abriu-se uma nova fase de desenvolvimento para a cidade de Anápolis. Com a instalação do campus da Universidade Federal, nós vamos abrir uma série de novas oportunidades e, de acordo com a realidade que nós estamos vivendo, um campus da universidade ali próximo ao Distrito Agroindustrial, que vai dialogar com a visão universitária, garantindo graduação, garantindo mestrado, doutorado, garantindo pesquisa, inovação, mas dialogando com o desenvolvimento industrial, criando oportunidades para que o nosso distrito industrial ele cumpra mais ainda o seu papel de desenvolvimento.
1: Aliás, deputado, uma das finalidades, inclusive, da instalação de um campus da UFG aqui é justamente essa, né? Formar mão de obra e mão de obra qualificada para o nosso distrito agroindustrial. Isso pode ser um dos diferenciais desse campus da universidade aqui, né?
0: Com toda certeza. Estou buscando mais do que isso ainda, Cândido Filho. Além dessa formação de profissionais qualificados para poder dar esse salto de qualidade no trabalho que já é desenvolvido, eu quero que este campus da Universidade Federal de Goiás, ele seja um ponto de referência na pesquisa, na inovação, e para isso já estou dialogando no Ministério da Indústria e Comércio, dialogando no Ministério da Saúde, porque nós temos aqui de frente, ali no polo industrial, nós temos ali o polo farmacêutico. Isso. Então, dialogar com o Ministério da Saúde, Ministério da Indústria e Comércio e com a ABDI, que é a Agência Brasileira de Desenvolvimento Industrial, que hoje é dirigida por um goiano.
1: É? Maravilha.
0: Olavo Noleto. Ele está hoje lá. Então, com isso, eu já estou dialogando com o Ministério da Saúde, com o Ministério do Desenvolvimento de Comércio, com o Ministério da Educação, através da UFG, também com a ABDI, uma forma de um trabalho em conjunto, qualificado, em parceria, para que possamos transformar que o campus da Universidade Federal de Goiás em Anápolis, ele seja uma novidade em termos de Brasil e, com isso, garantir uma oportunidade nova de desenvolvimento para o nosso município.
1: E um outro detalhe também, viu, deputado Rubens Ottoni, a gente precisa ressaltar isso, é que a chegada a Anápolis, da Universidade Federal de Goiás, com esse campus aí, consolida a cidade como um polo de educação superior, né? Quer dizer, um reforço e tanto para uma cidade como Anápolis, que já ostenta uma belíssima posição, mas que será reforçada com a chegada da Universidade Federal.
0: Por si só, trazemos o campus da Universidade Federal de Goiás para a cidade de Anápolis, já seria uma grande conquista, como você bem disse, do ponto de vista da educação.
1: É.
0: Garantir graduação de qualidade, garantir pesquisa, inovação, e nós queremos ir além disso. Nós queremos fazer com que esse ponto, esse campus da Universidade Federal em Goiás, ele seja um ponto de apoio para buscarmos novas oportunidades de desenvolvimento para o nosso município, a partir do diálogo com o Ministério da Educação, com o Ministério da Saúde, com o Ministério da Indústria e Comércio, com a Agência Brasileira de Desenvolvimento Industrial, ABDI, nós criarmos um projeto estratégico que possibilite a Anápolis ser uma referência nacional do ponto de vista da pesquisa, inovação e do diálogo com o setor industrial.
1: Olha só que maravilha. E outra coisa também, né, deputado Rubens Ottoni, que a gente não pode deixar de mencionar. Aliás, satisfazendo aqui uma curiosidade do ouvinte, sempre que eu abordo esse assunto aqui no programa, o pessoal faz pergunta. Candinho, tudo bem? Vem pra cá o campus da Universidade Federal de Goiás, tá? Já vai começar a construção, você já deu essa notícia aí no programa e tal. Mas e o funcionamento, efetivamente falando? Dá pra prever alguma coisa em relação, vai entrar em funcionamento, já vai ter vestibular, já vai matricular alunos, enfim. O senhor tem conversado isso com a reitoria também?
0: Sim, nós estamos trabalhando para que seja o mais rápido possível, né? Um campus da Universidade Federal, para que ele possa ter condição de funcionamento, de ter as aulas, laboratórios, ele precisa construir os prédios. Né? Então, hoje nós estamos na fase do cercamento, na fase da elaboração dos projetos, vou buscar os recursos junto ao Ministério da Educação para que esse projeto se torne realidade. O compromisso é que em 5 anos nós tenhamos em plenitude o campus funcionando como graduação, como pesquisa, inovação e dialogando com a vocação industrial da nossa cidade. Mas nós já queremos neste ano vermos as obras iniciando para que esse projeto, o mais rápido possível, ele se torne uma realidade. Só para que você tenha uma ideia de referência e de comparação, nós estamos agora iniciando o funcionamento do campus da Universidade Federal de Goiás na cidade ocidental.
1: Sim.
0: Foram 20 anos de trabalho.
1: Olha.
0: Estive à frente desse trabalho, iniciei lá em 2005, para que agora em 2026 nós tivéssemos o campus funcionando. Nós não vamos demorar esses 20 anos aqui na cidade de Anápolis. Nós queremos que em 5 anos nós já tenhamos funcionando em plenitude tanto a graduação, mestrado, doutorado, pesquisa, inovação, para poder não apenas servir a nossa juventude, dar oportunidades no seu desenvolvimento intelectual, como também abrir oportunidades e fazer que a Anápolis seja mais uma referência, tenha mais uma referência do ponto de vista econômico, social, do ponto de vista industrial para o nosso país.
1: Deputado, para poder finalizar esse assunto educação, gostaria que o senhor falasse também sobre o impacto que isso tem na vida das pessoas. Eu falo isso por experiência própria. Tenho 3 filhos, todos os 3 com formação superior, e sei a importância que isso teve na vida deles. Hoje eu não tenho nenhuma preocupação com relação ao desempenho dos meus filhos, com relação à questão profissional, até mesmo à questão pessoal. Então eu sou uma testemunha viva do impacto que a educação pode ter na vida das famílias. E lamentavelmente nós temos no Brasil hoje ainda muitas famílias que vivem essas dificuldades por não terem tido acesso a uma educação superior, a uma educação pública, a uma educação de qualidade. A gente tem que analisar também a chegada de um campus da Universidade Federal aqui por esse aspecto também, né, deputado?
0: Com toda certeza, nós precisamos a partir de um investimento importante como esse, nós também formarmos a consciência da nossa população a respeito do papel da educação na vida das pessoas. E também com isso, comprometer cada vez mais os nossos governantes, aqueles que representam a população. Infelizmente hoje, Cândido Filho, tem muita gente na política que exerce cargos. Nós fazemos essa disputa no Congresso Nacional, tem gente que acha que gastar dinheiro com a educação, isso é gasto. Nós achamos que é investimento.
1: É.
0: Dinheiro na educação é investimento, não apenas na qualidade de vida das pessoas, na formação da nossa juventude, mas dar condição de exercício pleno da cidadania. Você sabe que eu participei desde o início da fundação da Universidade Estadual de Goiás. Naquela época eu era deputado estadual ainda. trabalhei com muita força para que a Universidade Estadual de Goiás, a nossa UEG, se tornasse uma realidade. Depois, quando eu me tornei deputado federal, trabalhei para trazer para Anápolis o Instituto Federal de Goiás, que hoje cumpre um papel estratégico também na formação profissional dos nossos jovens. E agora estou trabalhando para que a Universidade Federal de Goiás se torne realidade no nosso município, com um campus estratégico que garanta a graduação, garanta a inovação, a pesquisa. Por quê? Porque justamente a educação, ela garante as condições necessárias para que as pessoas exerçam em plenitude a sua cidadania. E é isso que eu busco para todos os brasileiros e brasileiras.
1: Maravilha, por isso. Olha aqui a participação do nosso ouvinte todos os dias, meu amigo Eduardo Pereira de Souza, servidor aposentado dos Correios, mas que ainda exerce a sua cidadania de uma maneira brilhante. O Eduardo é daqueles cidadãos que caminham pelas ruas da cidade todos os dias, conversa com as pessoas e quando tem alguma situação que merece ser denunciada, ele cumpre mais rigorosamente o seu papel. Tá mandando aqui pro deputado Rubens Ottoni. Bom dia, Candinho, PH, e ao melhor deputado federal do estado de Goiás, que é o deputado Rubens Ottoni, e a todos os ouvintes do Rádio Debate da Nova FM. A minha pergunta para o deputado é: o PT não está demorando divulgar os nomes para o governo e para o Senado aqui em Goiás? Porque os outros partidos já estão divulgando, Candinho, os nomes deles através da imprensa, através das redes sociais e de outros meios de comunicação. Já não é hora de defender a candidatura do presidente Lula com mais garra? Ou eu estou errado, hein, Candinho? Pergunte aí, por favor, para o deputado Rubens Ottoni. Está te perguntando aqui o Eduardo Pereira de Souza.
0: Eu gostaria também, Eduardo, de que já tivéssemos na praça o nome e pudéssemos já apresentar nome, mas isso aí está cada dia menos importante apresentar nomes com antecedência. Você sabe, a velocidade da informação, ela aumentou muito. Hoje nós temos espaços estratégicos de divulgação. Antigamente nós precisávamos de muito tempo, porque tinha que ir de casa em casa para poder levar, fazer o contato direto. Hoje não. Com o advento das redes sociais e todos os instrumentos de comunicação, em um dia toda a comunidade já fica sabendo de nome, de projeto. Agora, é claro que nós precisamos trabalhar. Eu espero que já no mês de junho nós já tenhamos essa definição aqui em Goiás. Isso é um trabalho que a direção estadual do Partido dos Trabalhadores está coordenando. Eu espero que já nesse mês de junho nós tenhamos os nomes definidos para apresentarmos para a comunidade.
1: A estratégia continua sendo aquela, garantir um palanque aqui em Goiás para o presidente Lula, mas não significando necessariamente que vá ter uma candidatura própria. Como é que está isso hoje, deputado?
0: Com toda certeza, a prioridade do nosso trabalho é a reeleição do presidente Lula, e nesse sentido, nosso trabalho está sendo feito há muito tempo. Então, nosso trabalho por todo o estado de Goiás, nos 246 municípios, valorizando tudo aquilo que o governo federal tem feito e tem feito muito pelos municípios. Todos os municípios de Goiás têm uma ação, tem obra, tem investimento do governo federal. Um exemplo disso é a cidade de Anápolis, onde aqui na cidade de Anápolis, mesmo independente de partido político, independente do prefeito ser do partido A, B ou C, o governo do presidente Lula, o nosso trabalho em Brasília está focado em trazer os benefícios na área da saúde. Tem a policlínica, tem duas UBS, tem um CAPS, tudo sendo construído neste ano de 2026 na área da educação, né? Temos aí duas creches para serem construídas, temos uma escola de tempo integral, temos a Universidade Federal de Goiás que vai se instalar aqui, tudo a ação do governo do presidente Lula. Então esse trabalho, ele tem sido feito. Então a nossa prioridade é a reeleição do presidente Lula. A partir daí, nós queremos aumentar a representação em Brasília para poder dar a ele condição melhor de trabalho num próximo governo. Agora, a candidatura a governo, candidatura a Senado, nós vamos trabalhar numa estratégia de tentar atrair novos aliados, novos partidos. Nesse sentido, o que eu posso dizer a você é que o projeto defendido pelo presidente Lula, 100%, terá uma chapa representativa desse projeto aqui em Goiás. Se ela será representada por um candidato do partido A, do PT, ou de um outro partido que apoia o presidente Lula, isso ainda não está definido. Mas terá uma candidatura e terá uma chapa e terá o palanque que defenderá as propostas do presidente Lula aqui em Goiás.
1: Maravilha. E pedir ao eleitor, né, muito cuidado na hora de votar, porque em alguns momentos também, às vezes, o Congresso não corresponde. A gente tem que ficar de olho na atuação de cada parlamentar, para que a gente tenha um Congresso verdadeiramente mais comprometido com as pautas sociais, com as pautas populares, a partir da próxima legislatura. Deputado Rubens Ottoni, uma outra discussão que tem avançado é

0: sociais com as pautas populares a partir da próxima legislatura. Deputado Rubens Ottoni, uma outra discussão que tem avançado em algumas regiões e alguns municípios do país é com relação à tarifa zero para o transporte coletivo. Esse debate a uma certa altura ganhou muita importância, ultimamente não sei se é impressão minha, mas parece até que está meio esvaziado e tal. É um debate que a gente precisa retomar e levar adiante, porque é outra coisa que é essencial para o nosso povo. Essa questão do transporte gratuito, um transporte de qualidade, para que a população seja bem servida por esse departamento que é muito importante na sociedade. Você acha que ele está meio morno mesmo? Precisa dar uma reativada nele, deputado?
1: Com toda certeza, esse tema, Cândido Filho, da tarifa zero, ele é um tema muito importante, porque ele diz respeito a um direito social também, que é o direito à mobilidade.
0: É.
1: Nossa Constituição, nós estamos acostumados a dizer que a saúde e a educação são direitos do cidadão e dever do Estado.
0: É
1: verdade. Por que nós falamos isso? Porque está na Constituição. O direito à mobilidade, o direito ao transporte, também está na Constituição.
0: Isso é sagrado.
1: Então, ele é um direito social. Só que ele ainda é um direito que está só no papel. Então, nós estamos trabalhando e estou na frente desse trabalho. Eu sou o coordenador da Câmara Temática de Mobilidade Urbana da Frente Parlamentar Mista de Logística e Infraestrutura, a maior frente parlamentar do Congresso Nacional.
0: Olha.
1: E eu sou o coordenador, sou vice-presidente da Frente Parlamentar e sou o coordenador da Câmara Temática de Mobilidade Urbana e estou me dedicando, desde o ano passado, a garantir que esse tema da mobilidade urbana, do transporte urbano, e aí entra o assunto da tarifa zero.
0: Da tarifa zero.
1: Ele esteja no centro das discussões e ele possa se tornar realidade para garantir ao trabalhador, à trabalhadora, à pessoa independente de classe social, o direito à mobilidade. Porque aquele que já tem o seu ganho alto, ele não depende dessa discussão de mobilidade para ele ter acesso ao que precisa ter, porque ele tem condição de fazer isso de maneira própria. Uma grande parcela da população depende de políticas públicas para garantir que ele tenha o acesso até para ir ao centro para comprar alguma coisa, para visitar a família, para o transporte, para o seu trabalho. Então a tarifa zero entra nesse debate.
0: Olha que maravilha.
1: Agora, a grande realidade, Cândido Filho, é que nós tivemos um debate anterior, que ele foi muito importante e que ele tomou o lugar do debate da tarifa zero, mas que ele se soma a essa preocupação.
0: Qual
1: é o debate do fim da escala 6x1 e o debate para garantir ao trabalhador e trabalhadora o direito de 2 dias de descanso por semana. Por isso você tem razão quando você falou, mas parece que esse debate da tarifa zero parece que esfriou um pouco. Não é que esfriou, é porque entrou na pauta do debate na Câmara e no Senado a questão da escala 6x1. E nós aprovamos na Câmara dos Deputados o fim da escala 6x1 e a oportunidade, abrimos o espaço para podermos garantir 2 dias de folga para o trabalhador e a trabalhadora. E eu vejo que isso aí é uma grande conquista.
0: É
1: uma
0: enorme.
1: Grande conquista. E aí o pessoal fala, pois é, mas a conquista do trabalhador e trabalhadora é uma conquista da família.
0: É.
1: Tem muita gente que fala que defende a família da boca para fora. E na hora que tem que defender aquilo que ajuda a família, não defende, às vezes vota contra. Então, o fim da escala 6x1, garantia de 2 dias de folga para o trabalhador e trabalhadora é o quê? É dar ao trabalhador e trabalhadora o direito dele conviver com seu filho.
0: Com seu filho.
1: Dá o direito aos filhos de conviver com seus pais.
0: O senhor contribuiu com esse raciocínio seu aí, deputado, que hoje em dia a gente percebe a seguinte situação. Em Anápolis mesmo isso é muito comum, especialmente para trabalhadores lá do distrito agroindustrial. Sai de casa 4 horas da manhã, o filho tá dormindo ainda. Chega 8, 9 horas da noite, o filho já foi dormir. Quer dizer, não tem convivência com esse filho e tal. Quer dizer, esse é um dos lados, né, que prejudicam esse trabalho de família e tal. A gente precisa ressaltar isso, que é um benefício que a escala escala 5x2 vai trazer, né, deputado?
1: É uma vitória do trabalhador e da trabalhadora por ter direito à folga, é uma vitória da família, é uma vitória para os filhos que têm condição de

0: conviver com os pais, os trabalhadores que vão ter a convivência maior com seus filhos, vai ter um tempo maior para uma atividade social, para participar de alguma atividade da família, para até investir no seu próprio, no seu próprio estudo e no lazer também. Com isso, quem ganha também o empresariado, as empresas ganham na medida que tem um trabalhador com a saúde mental mais adequada, trabalhador com um sentimento mais positivo, e com isso ele terá mais condição, inclusive, de poder render para a empresa.
1: Melhorar a produtividade, né, deputado?
0: Claro,
1: né?
0: Então isso tudo é um ganho para o trabalhador e a trabalhadora, é um ganho para a família, é um ganho para as empresas também, e é claro que a família agradece, porque é um bem para toda a família.
1: Agora, deputado, não está faltando uma mobilização também por parte da sociedade no sentido de pressionar democraticamente o Senado a votar logo isso, que a Câmara já cumpriu com seu papel. Está lá no Senado. E lá o senador Davi Alcolumbre, que é o presidente do Senado Federal, ainda não pautou a votação, quer dizer, está demorando demais da conta. Não se faz necessário, então, nesse momento, que os representantes dos trabalhadores pressionem de maneira democrática o Senado para resolver logo esse assunto?
0: Né? Isso já está se movimentando. Tá? Temos tido aí movimentações importantes, movimento sindical tem se mobilizado, tem uma união de todas as centrais sindicais trabalhando por isso, e você tem toda a razão. Na Câmara dos Deputados nós conseguimos avançar esse debate, houve um diálogo entre a Câmara e o Palácio do Planalto, o presidente Lula fez esse diálogo, conseguimos destravar a votação, e agora no Senado está esse desafio. Agora, fechando essa pauta, eu estou convencido, Cândido Filho, voltando à sua pergunta, estou convencido que a tarifa zero será o tema principal do próximo período. Eu diria para você que é o tema mais estratégico. Eu falo isso porque eu estou no centro desse debate, na medida que eu sou o coordenador desta Câmara Temática de Mobilidade Urbana, e quero fazer com que esse tema ele se torne realidade. Você deve se lembrar, na campanha eleitoral passada, nós conseguimos fazer um grande debate e que conseguimos tirar do presidente Lula, então candidato a presidente da República, um compromisso. Tiramos dele o compromisso de garantir a isenção do imposto de renda para quem ganhava até R$5.000, que naquela época pagava imposto de renda. Presidente Lula, nós conseguimos tirar dele, muita gente fala, mas não tem jeito, isso aí é muito dinheiro, não tem jeito. Presidente Lula fez o compromisso. Quando ele fez o compromisso, falou, não, isso é demagogia, isso é promessa de campanha. Presidente Lula falou assim, no meu mandato eu vou cumprir esse compromisso. E cumpriu. Cumpriu hoje. Quem ganha até R$5.000 não paga o imposto de renda, está isento do imposto de renda. Quem ganha até 7.300 também tem um abatimento. Eu trabalho com a hipótese de podermos tirar também esse compromisso, de podermos, no próximo mandato, nós termos a garantia que, da mesma forma que saúde e educação é um direito, é um dever, é um direito do cidadão e cidadã, e é um dever do Estado, e o Estado efetivamente cumpre esse papel, que também a mobilidade urbana, o transporte público, ele seja um direito social que já está presente na Constituição, mas ele se torne realidade. Esse é o trabalho que eu estou fazendo como deputado federal em Brasília para garantir que a tarifa zero se torne realidade, para garantir às pessoas o trabalho. Eu tiro, por exemplo, e vou te dizer, Cândido Filho, a cidade de Anápolis. Porque aqui nós estamos falando, parece uma teoria, né? Mas vamos pegar a cidade de Anápolis. Anápolis é uma cidade onde o transporte público precisa ser discutido.
1: É caro para a população.
0: Né? Você aqui tem falado aqui, tem uma das passagens mais caras do país. Isso. Não é aqui de Goiás, né? Agora, a tarifa zero, ela vem para quê? Ela significa aí garantir, tirar esse dinheiro que vai, que é gasto, e que está lá junto à empresa que controla o trabalho, colocar esse dinheiro aonde? No comércio da cidade. Porque o dinheiro que o trabalhador, a família economiza de gastar com o transporte, ele vai fazer o que com ele? Vai gastar em uma outra coisa. Justamente. Vai ser no comércio, vai ser na feira lá do bairro. Então, é isso que nós queremos.
1: Esse dinheiro vai servir para poder fazer uma outra coisa que também tem necessidade. E um outro detalhe também, sabe, deputado, lembra até da gente conversar sobre esse assunto aqui, no PAC Mobilidade, lá do governo do presidente Lula, tem inclusive Anápolis ser uma das poucas cidades do país beneficiadas de dinheiro para renovação da sua frota. Muitos ouvintes até não entenderam, me ligaram aqui perguntando, renovando essa frota, este dinheiro vem para o município, para a empresa concessionária do serviço e para, de repente, criação de uma empresa para tocar o transporte público aqui na cidade. Enfim, essa frota será renovada, ela vai servir em que sentido, deputado?
0: A frota, o governo federal abre recursos, investimento, financiamento, financiamento para as empresas, para que eles possam renovar a frota para poderem prestar um serviço de qualidade. Porque nós temos duas pontas no debate da mobilidade. Uma coisa é a passagem. Passagem cara inviabiliza as pessoas participarem, usarem o transporte, e esse dinheiro, tendo a tarifa zero, esse dinheiro poderia reverter para o comércio e também aí favorecer as famílias. Agora, o outro lado é ter um transporte de qualidade. Para ter um transporte de qualidade, precisa se exigir das empresas que tenham ônibus de qualidade. Para ter isso, o governo federal está investindo, abrindo oportunidades de investimento para que as empresas, elas se inscrevam e garantam que tenham acesso a ônibus novos para poder prestar esse serviço. Mas isso é insuficiente. Você tem um ônibus novo, mas tem uma das passagens mais caras do país. Então, nós estamos trabalhando para que haja também a tarifa zero, para que, com isso, o trabalhador, a trabalhadora tenha acesso, tem garantia da mobilidade. Hoje tem gente que, às vezes, tem dificuldade de acessar o serviço de saúde, o atendimento de saúde, porque não tem a passagem.
1: Justamente.
0: Porque não tem a passagem. Então, nós precisamos garantir isso. A escola, garantir o acesso à escola, garantir a mobilidade no geral. Então, a tarifa zero, ela vem para isso. Então, eu diria a você que o projeto da tarifa zero, ele pode ser, e eu estou trabalhando em Brasília para isso, pode ser o maior programa de geração de renda para o país. E para uma cidade como Anápolis, que tem uma das tarifas mais caras, esse programa, ele poderia ter aí, garantir, sobrar um dinheirinho a mais para o trabalhador, né? E com isso, pode custar menos para a empresa contratar. Então, tudo isso é bom também para o lado do empresário. Então, esse. Aí, a pergunta que se tem, Cândido Filho, assim, mas quem é que vai pagar a conta? Isso é inviável. Falaram isso também quando nós falamos da isenção do imposto de renda.
1: Foi a mesma coisa.
0: Porque era um absurdo, isso aí é uma demagogia, não vai acontecer. E se tornou realidade. Então, a questão é vontade política, decisão política, e é claro, tem que ter responsabilidade fiscal, tem que buscar da onde tira o dinheiro. Quando eu falei isso diretamente com o presidente Lula sobre isso no final do ano passado, estive presente com ele com essa pauta, junto com mais 6 deputados, quando nós colocamos para ele a importância de se discutir uma alternativa, ele falou: olha, sou simpático à ideia, mas eu tenho que fazer um estudo. Eu vou entrar em contato com o Ministério da Fazenda, com o Ministério da Economia, vou falar com o Haddad, falou na hora, vou falar com o Haddad, vou pedir ao Haddad para ele abrir um estudo para ver a viabilidade. E esse estudo já foi feito, já foi apresentado ao presidente Lula.
1: Então tem viabilidade.
0: Claro, tem viabilidade, é claro que é um desafio, tem que buscar de onde é a fonte, né? Então, é preciso criar alternativa. É claro que a proposta para o Brasil todo é uma proposta ampla. Aqui em Anápolis, Anápolis precisa ver que se encaixa dentro dessa proposta. Então, o preço, uma passagem hoje, ela hoje às vezes é obstáculo para o nosso cidadão poder mobilizar até para procurar um emprego.
1: É.
0: Até para procurar um emprego, ele precisa se mobilizar, né? Para ele poder. Às vezes a pessoa fala, a cidade está parada. A pessoa às vezes não tem nem condição de se movimentar para consumir na cidade. Então nós precisamos derrubar esse muro, um muro que separa o trabalhador e o trabalhadora da vida econômica da cidade. A tarifa zero, ela pode contribuir para isso.
1: Não, eu também, viu, deputado, a gente precisa debater mesmo esse assunto. Anápolis precisa se interessar por essa discussão e aqui eu chamo até a atenção da Câmara Municipal e os vereadores também se interessarem mais em essa discussão sobre transporte coletivo. Olha só a nossa situação aqui. Hoje nós pagamos R$6 a passagem. O pessoal da empresa fala que é 5,25, mas se você embarca ali durante o trajeto, você paga R$6. Então o preço da passagem é de R$6. 5,25 é quando você antecipa valores, aí você vai pagar 5,25. Então, para mim, o preço da passagem é R$6. E olha só a comparação com Goiânia, que é uma região metropolitana, portanto, linhas com um trajeto mais longo. E lá em Goiânia, na região metropolitana, R$4,30. Em alguns horários, em algumas linhas, paga metade, ou seja, R$2,15. Olha só a distância que a gente está das tarifas que são praticadas lá na capital do estado e na região metropolitana. Então, gente, para o trabalhador aqui de Anápolis, isso pesa muito. E até hoje eu não consigo entender. E aí, quando a gente cobra do governo do estado, enquanto a gente não resolve essa situação da tarifa zero, pelo menos o subsídio para o óleo diesel para tornar a passagem um pouco mais barata. Nem com isso nós estamos conseguindo avançar, viu, deputado?
0: É um absurdo.
1: É um absurdo o negócio desse.
0: Sob controle já é feito em outras situações.
1: É.
0: Eu estou convencido, tenho debatido isso em Brasília, que a economia, ela é forte quando você cria as condições de circulação das pessoas. Aqui em Anápolis também, economia forte se faz com a circulação de pessoas. Se nós garantimos tarifa zero, garantimos que o trabalhador e a trabalhadora, as pessoas, tenham essa capacidade de se mobilizar e circular de graça, quem vai ganhar com isso? O comércio da cidade, ele vai ganhar, o comércio de Anápolis vai vender mais, a cidade vai crescer e vai crescer com a participação de todos, não com a parcela da população. Então isso é dar oportunidade, é garantir a inclusão, garantir com que as pessoas, o seu direito de ir e vir. É isso que a Constituição nos garante, que é o transporte como um direito social, mas que nós temos que transformar isso numa responsabilidade do Estado, e eu estou convencido que o debate da tarifa zero, ele virá para atender a essa necessidade e vai se tornar realidade no próximo período.
1: E para se chegar à tarifa zero, se houver necessidade, nós podemos discutir também um novo modelo de transporte público aqui na cidade. Nada impede também que a gente faça esse debate, que nós precisamos também nos modernizar, porque eu sempre costumo dizer aqui no programa, deputado, que o transporte coletivo de Anápolis hoje, ele é praticado, é feito da mesma maneira como o seu João Queiroz fazia lá nos anos 50, nos anos 60. Quer dizer, a única novidade que a gente teve aqui no transporte coletivo de uns tempos para cá foi justamente a integração, né, do transporte coletivo. Então, se houver necessidade para que a gente chegue a tarifa zero, se tiver que fazer alterações no modelo que a gente tem aí hoje, tem problema nenhum, mas vamos fazer isso através de uma discussão, de um debate popular, né, deputado?
0: Com toda certeza, e é por isso que eu disse a você, quando você me fez a pergunta, que eu estou convencido que este debate da tarifa zero, ele é mais que atual, ele é urgente, necessário, e estou convencido que vai se tornar realidade no próximo período.
1: Deputado, uma outra coisa também que a gente precisa valorizar mais, especialmente o trabalhador brasileiro, é esta nova tarifa aí, esse percentual do imposto de renda. Sabe por quê? Eu falo isso sem medo de estar cometendo alguma injustiça, porque a gente está valorizando pouco essa conquista que é enorme para o trabalhador brasileiro. Levando-se em consideração que no governo passado, não adianta, o pessoal fala, mas Candinho, você fala assim, governo passado, mas tem que falar isso para o povo não esquecer. Quem era trabalhador que ganhava um salário de R$1.900, eu lembro muito bem disso na época, pagava imposto de renda, deputado. E hoje, lamentavelmente, algumas pessoas que foram beneficiadas estão aí criticando, mas o país vai quebrar. Toda vez que chega alguma medida que vai beneficiar a população mais carente, mais desprovida de recursos financeiros, tem aqueles que vêm criticar. Para o Brasil, no Brasil, para o pobre, tudo é muito mais difícil, tudo é muito mais custoso. A gente precisa ter essa sensibilidade de valorizar uma conquista dessa, que é enorme, né, deputado Rubens Ottoni?
0: Não tem dúvida nenhuma, e é por isso que eu trabalho com todas as forças para que este projeto de governo coordenado pelo presidente Lula, ele possa ter a sua renovação, justamente para dar o tempo necessário para que essas políticas públicas que atendem a quem necessita, porque eu costumo dizer o seguinte, Cândido Filho, que eu trabalho como deputado federal para poder servir a todas as pessoas, mas de maneira especial aqueles que mais necessitam.
1: Isso.
0: E aqueles que necessitam das políticas públicas precisam e necessitam dessa atenção especial. O governo do presidente Lula, ele tem feito um trabalho para toda a sociedade, tem atendido

0: Lula, ele tem feito um trabalho para toda a sociedade, tem atendido as demandas independente de partido político, independente de questão ideológica, mas é evidente, a sociedade percebe que é um governo comprometido em criar as condições para que todas as pessoas, mas todas as pessoas mesmo, elas tenham o direito de exercer a sua cidadania em plenitude. Então, garantir que ele tenha uma renda justa, garantir que ele tenha acesso à educação, tenha acesso à saúde, ele tenha condição de poder com a sua família viver com dignidade. Então, nesse sentido, ações como essa que você citou, elas precisam ser valorizadas, e nós queremos que este governo do presidente Lula, ele tenha a sua renovação, para que nós possamos avançar até em outras políticas públicas que ainda não foram conquistadas, mas que se tornam importantes para garantir dignidade para as pessoas.
1: Não, eu voltando a falar um pouquinho, deputado Rubens Ottoni, da escala 5x2, eu acho interessante aqueles setores que se manifestam, né? Ah, mas isso aí vai haver uma quebradeira geral de empresas, tem gente que não vai suportar essa carga e tal. É o mesmo argumento que eles utilizam quando, que eles utilizaram quando foi instituído o

0: segmentos importantes do, da economia nacional já trabalham há anos na escala 5x2. Então isso não é uma novidade. Eu falo, eu desde quando iniciei o meu trabalho político em 1980, lá se vão 46 anos.
1: Lembro bem disso,
0: Stefano. Naquela época, a nossa pauta e a nossa reivindicação era podermos ter 40 horas semanais.
1: Era.
0: 40 naquela época. E agora que nós estamos querendo conquistar, e ainda tem gente que resiste. Nós conseguimos, naquela época era 48 horas, nós conseguimos na Constituinte chegar a 44, mas a nossa pauta e reivindicação era 40 horas. Hoje, com a escala 5x2, se for aprovada no Senado, é que nós vamos chegar àquilo que nós reivindicávamos em 1980. Então veja você que não é nenhum absurdo. É uma realidade que precisa ser entendida e todos os setores da economia vão se adaptar com tranquilidade a essa nova realidade de legislação do nosso país.
1: E outra coisa, antes de você discutir e estabelecer alguma resistência a esse tipo de política no Brasil, é só dar uma olhadinha no que acontece mundo afora. Quer dizer, o mundo capitalista hoje trabalha nessa direção de reduzir o tempo de trabalho de quem está ali na linha de produção e tal. E uma outra coisa também, eu sempre faço esse questionamento aqui no programa, deputado Rubens Ottoni, o trabalhador também precisa se beneficiar dos avanços tecnológicos que a gente tem, né? Quer dizer, nós temos aí hoje linhas de produção com robôs e tal, embora tenha que ter algum ser humano ali fazendo o monitoramento desse robô e tal, mas quer dizer, há um avanço tecnológico muito grande na produção industrial e isso é no mundo inteiro. Quer dizer, o trabalhador não vai ganhar nada com isso, só o dono lá do investimento, o dono do capital, quer dizer, eu acho que tem que sobrar uma parte também pro trabalhador. É um outro aspecto que a gente tem que levar em consideração também nessa discussão, deputado.
0: Com toda certeza. Todo avanço tecnológico, ele é fruto de investimentos que foram feitos com recursos públicos.
1: Justamente.
0: Os recursos da população. Então, esses investimentos, eles têm que trazer benefícios para a sociedade como um todo. Quando nós falamos na sociedade como um todo, também o trabalhador e a trabalhadora precisa se beneficiar disso. E aí, você, uma das maneiras de poder garantir a ele também o acesso ao benefício desta inovação é garantir um tempo maior para que ele possa ter acesso até a seu estudo mesmo, até a sua melhor formação, que de resto vai contribuir também para que a empresa tenha profissionais mais qualificados.
1: Maravilha. Deputado, para poder finalizar a nossa entrevista aqui, deixa eu agradecer, né, a participação do nosso ouvinte, do Gilson Reginaldo, é isso, PH? Grande Gilson Reginaldo, um abraço. Candinho, parabéns pelo excelente trabalho feito, principalmente para a cidade de Anápolis, né, ao deputado Rubens Ottoni. Sempre votei em você, deputado Rubens Ottoni, para deputado federal e sempre votarei porque você, né, você justifica o meu voto e tudo mais, está dizendo aqui o Gilson Reginaldo.
0: Obrigado, Gilson, aí pela confiança, quero aí na sua pessoa, aqui o Cândido Filho, agradecer a todas as pessoas que nos acompanham, pelo respeito, pela consideração, pelo apoio, é claro, mas até tem pessoas às vezes que nem me apoiam, mas isso. Só o respeito e a consideração, eu já acho muito importante e agradeço isso, e é por isso, Cândido Filho, e a todos vocês que nos acompanham nesse instante, que eu digo sempre, é por isso que eu trabalho muito por todo o estado de Goiás, trabalho muito na cidade de Anápolis, justamente para honrar a confiança de pessoas como vocês, para que vocês se sintam representados e para que vocês não se sintam decepcionados diante da escolha e do apoio. Contem sempre comigo. Um abraço, Cândido Filho, aí. Muito obrigado a você pela oportunidade, pelo espaço aqui para poder dialogar com os seus ouvintes.
1: Tá certo. O Gilson faz uma pergunta aqui, deputado Gilson Reginaldo, tá dizendo aqui o seguinte: sou aposentado, pago uma contribuição de R$38, eu tô pagando previdência. Acho um absurdo aposentado pagar previdência depois de se aposentar. Nos ajude aí, deputado Rubens Ottoni.
0: É verdade, tá dizendo... nós estamos trabalhando para que isso realmente não aconteça. Essa é uma pauta legítima e que nós estamos trabalhando para que ela seja superada.
1: Maravilha. Deputado Rubens Ottoni, olha, quero mais uma vez te agradecer imensamente por ter reservado um espaço na sua agenda, que eu sei que neste ano eleitoral anda muito corrido aí, são muitos compromissos, mas mesmo assim resolveu reservar uma parte da sua agenda para poder vir aqui.

0: falar com a gente e sobre esses assuntos muito importantes para nós, cidadãos e cidadãs anapolinas. Mais uma vez, muito obrigado, viu, deputado?
1: Eu que agradeço, grande abraço a você, Paulo Henrique, e a todos aqueles que nos acompanham.
0: Muito obrigado então ao deputado Rubens Ottoni. Volta comigo aqui ao vivo, PH, 10 horas e 56 minutos. Ele trouxe essa boa nova aí, né? O começo das obras de construção do campus da Universidade Federal de Goiás, aqui em Anápolis. Vai ficar ali naquela região do centro de convenções, né? No local estratégico, saída para Goiânia, de frente para o Distrito Agroindustrial. Essa é realmente uma conquista que a gente precisa valorizar, né? Anápolis se posiciona melhor ainda. Ainda essa questão de ser um polo educacional, especialmente de cursos superiores. Um reforço enorme com a chegada aí desse campus da Universidade Federal de Goiás. 10 horas e 57 minutos, PH. E tá na hora de ir embora. Mais uma vez, muito obrigado pela sua companhia e pela audiência. Estamos finalizando a edição desta sexta-feira do Rádio Debate. Tá chegando aí meu amigo Alessandro Bartlas e a equipe Geração do Esporte com o Geração Esportiva. Já tá rolando a Copa do Mundo lá nos Estados Unidos, Copa do Mundo esvaziada, né? Ingresso muito caro, né? Futebol deixou de ser um esporte popular, passou a ser esporte de rico também. Essa FIFA também, viu? Vou contar pra você, viu? Ah, mas é um evento grandioso, Candinho, concordo, é um evento grandioso, mas as pessoas deveriam ter um pouquinho mais de acesso, né? Fazer uma festa ali pra só para quem tem muito dinheiro. E futebol tem que ser um esporte popular. Aliás, é só lá também, aqui também. É ingresso para jogos aí de campeonatos estaduais custando os olhos da cara. E clube não tem que viver de dinheiro de ingresso, não, né? Tem que buscar as suas receitas, patrocínio, camisa e tudo mais. Torcedor não tá dando conta de pagar o futebol, não, porque tá muito caro. Pois é, mas tudo sobre a Copa do Mundo que já acontece nos Estados Unidos, no México e no Canadá, dentro de instantes no Geração Esportiva. Eu e meu amigo, produtor desse programa, Paulo Henrique Mendes, o PH, nós estamos assumindo um compromisso com você. De voltarmos na segunda-feira, a partir de 8 horas, com a primeira edição da semana do Rádio Debate, espero poder continuar merecendo o prestígio da sua companhia e da sua audiência. Então, a todos vocês, mais uma vez, muito obrigado. Um bom dia, uma boa sexta-feira, um bom final de semana. E até segunda-feira, se Deus quiser. E ele há sempre de querer. Detona aí, companheiro Alessandro Bartlas.
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8: Opa! Muito bom dia, minhas queridas e meus queridões!
12: Bom dia!
8: Amantes e torcedores do futebol, estamos chegando para mais uma edição do programa Geração Esportiva, aqui na minha, na sua, na nossa 87,9 Rádio 9 FM, a rádio que defende Anápolis, do ladinho esquerdo do seu rádio, onde a emoção bate mais forte.
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8: E hoje, hein? Hoje é sexta-feira!
13: Hoje é sexta-feira!
8: E, louro, hoje é sexta-feira, dia 12 de junho de 2026, dia dos namorados, é, hein? E é com muita alegria que já estamos juntinhos pelas ondas do seu rádio e também nas redes sociais com você no YouTube, Instagram e lado a lado com a Rádio Cerrado Mix, a rádio para todas as idades e estilos.
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8: E olha só, hein? O Anápolis Futebol Clube vai entrar em campo neste sábado, dia 13, pela 10ª rodada do Campeonato Brasileiro da Série C. E a seleção brasileira de futebol vai estrear na Copa do Mundo de 2026, nesse sábado, também dia 13, às 19 horas, lá no Metlife Stadium, em Nova Jersey, nos Estados Unidos. Também e pela Série B do Campeonato Brasileiro, Vila Nova líder com possibilidades reais de conquistar a vaga à elite do futebol brasileiro, né? Então, fique ligado porque essas e muito mais você vai ficar sabendo agora. Rádio 9 FM e equipe Geração do Esporte há 22 anos, fazendo história há 22 anos, fabricando emoções.
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8: Que tem a direção e a coordenação geral dele.
10: Carlos Nogueira.
8: Carlos Antônio Nogueira Obutina. Direção técnica, comercial e de produção é do nosso ilustre e sensato
15: Eusébio Ribeiro.
8: Eusébio Ribeiro, né? Já na mesa de áudio, comandando as plásticas, o nosso bom e velho
15: Paulo Henrique Mendes,
8: o PH, que mal que a... 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Dia dos namorados, ainda dá tempo, viu? Agora sim, para trazer as informações do galão bonitão da comarca, do tricolor da Boa Vista, ela tá chegando.
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8: Muito bom dia, Cristiane Matheus, seja bem-vinda. Ótima sexta-feira, sextou, hein?
17: Sextou, Alessandro, sextou com chuva em Anápolis, sextou já em clima de Copa
8: clima
17: do
8: romântico.
17: Mundo, gente. Clima do Mundo, Copa do Mundo ontem, né? E, Alessandro, só uma perguntinha antes de eu dar meu bom dia. Quem foi o melhor em campo naquele jogo de ontem entre México e África do Sul?
8: Ô Cris, eu não sei o nome não, mas eu vou falar pra você, viu? Eu vi o jogo da, eu acho que é Coreia aqui, que é aquilo, hein?
17: Eu vou te falar quem foi o melhor em campo ontem. O Wilton Pereira Sampaio,
8: é,
17: ele que
8: realmente.

0: melhor em campo ontem. O Wilton Pereira Sampaio, é, ele realmente entrou pra história ontem.
1: Deu até cartão vermelho,
0: hein? Ele fez um hat-trick ontem em cartões vermelhos, mas temos que parabenizar, foi uma ótima arbitragem ontem. Ontem o trio de arbitragem, Bruno Pires, nossos goianos, juntamente com o Wilton Pereira Sampaio, deu um show ontem. Só o inglês dele, que tá mais ou menos igual o meu, né? É no currículo. Meu inglês é super, hiper, mega profissional. Lá na hora dá umas barbeiradas, mas tudo bem. Mas há quem diz que o inglês dele foi perfeito, né? Mas sextou, sexta-feira, amanhã temos um grande jogo pela frente também, e eu não estou falando nem da estreia do Brasil, hein? Estou falando do Anápolis, que vai tentar sua reabilitação no Brasileirão da Série C. Já seguiram viagem rumo a Manaus, né? Então nós vamos falar muito do Anápolis hoje, provável escalação. Vamos ter também entrevista com o Fernando Viana, que falou ontem com a nossa equipe. Então vamos debater tudo hoje sobre a Copa do Mundo também, mas principalmente sobre o jogo do Anápolis, ou melhor, Amazonas e Anápolis.
2: É isso aí, muito obrigado, Cristiane Matheus, daqui a pouquinho você volta trazendo essas informações, porque o Vantuir ficou muito feliz, viu? 11:10, a Geolab é uma das farmacêuticas que mais crescem no país, com a alegria e agilidade de uma nacional. 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

0: Eita que não, não, não fica em cima do muro.
1: Muito bom dia, Vantuir Cândido, seja bem-vindo, ótima sexta-feira, tem aliado seu aí no chat, viu?
2: Bom dia, Alessandro, rapaz, que legal, hein? Um abraço para os nossos aliados aí. Alessandro, bom dia para você, PH, Marcos Gulão, a honra, que honra, hein? O Rui e Silva. Rapaz, o homem ressuscitou, mas é muito bom ter o senhor do meu lado, doutor Rui, tô aprendendo muito com o senhor. É, sobre o Wilton Pereira Sampaio, eu não sei, não sei se as pessoas puxam tanto saco desse senhor, se tem medo dele, porque ele tem uns parentes que é policial.
1: Ele chegou lá onde ele chegou, porque puxa saco, as pessoas puxam
2: ele
1: saco.
2: Ele chegou onde chegou aqui no Brasil, porque aqui no Brasil ele não tem peito pra fazer o que ele fez ontem. No Brasil ele não tem, não.
1: Ah.
2: No Brasil? No Brasil, rapaz, aqui lá é jogar normal pra ele. Aqui, no Brasil, é jogar normal. Agora lá, não sei porque é o campeonato mais organizado do mundo, todo mundo sabe.
1: Ele vai ser o melhor árbitro da Copa do Mundo.
2: Não vai. A minha torcida é que não seja. Entendeu? Porque ele, apesar de ser um cara metido, é um cara metido, ele quer ser o que não é. E aí, então, ele bateu o recorde ontem.
1: O Jânio também tá te apoiando, viu?
2: Ele bateu o recorde ontem, Alessandro. Primeiro árbitro mundial que expulsa 3 jogadores num jogo só.
1: Bateu o recorde da Copa do Mundo, né? 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

0: Muito bom dia, Marcos Vinícius Ogulão. Eu costumo dizer, nada de mau humor, careta, nem cara feia. Não pegue aí esse mau humor do Vantuíra aí, mas seja bem-vindo, ótima sexta-feira.
1: Bom dia, Alessandro. Bom dia, PH, Ruiter Silva, Vantuir Cândido, a todos que estão participando conosco pelo chat, né? Uma excelente sexta-feira a todos vocês. Um abraço ao Jean Carlos, né? Jean Carlos lá na Saraiva Veículo, a Lavinha também, ouvinte nossa, viu? Pessoa lá que trabalha bastante, pessoa bacana lá na Saraiva Veículo, é a que faz contrato com o pessoal, gente finíssima, está na escuta lá e torcendo pelo Brasil. Já estava hoje lá com a camisa do Brasil, uniformizada, e disse que vai sofrer amanhã, vai comer as unhas todinha amanhã.
0: Ah, não, é só ir lá pro Santa Cevada Gastrobar, que isso. Tem o petisco.
1: A partir das 14 horas, viu, Lavinha? Vai lá amanhã. Você, sua esposa, família, viu? A partir das 14 horas amanhã, vai lá. E outra coisa, falando em Copa do Mundo, né? Vocês sabem quantas expulsão teve na Copa do Mundo de 18 e 22, doutor Ruiter?
2: Não.
1: 4 expulsão durante a Copa. 4.
0: E o Wilton já quase bateu a meta.
1: Apenas em 100 minutos de jogo, né? O Wilton expulsou 3, né? Então, pra você ver

0: que ele já bateu o recorde dos recordes, né? Agora vamos esperar, assim, uma Copa do Mundo movimentada, uma Copa do Mundo cheia de emoções, e amanhã tem a preliminar, né, do Brasil, Anápolis e Amazonas, lá no Amazonas. Vamos ver o que que dá amanhã.
1: 3-0 pro Galo, viu? 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
1: Muito bom dia, doutor Ruiter Silva, seja bem-vindo, saudade da equipe Geração do Esporte, ótima sexta-feira, bom final de semana, seja bem-vindo novamente.
3: Bom dia, Alessandro, bom dia aos companheiros, passando aqui para matar saudades de vocês, né? E aproveitando para participar do programa, muito obrigado pelas palavras, aqui é o nosso queridão da massa, Gulão, o PH também, e o pessoal que faz o programa junto com a gente, né? O Luiz Júnior, o Rorival, um abraço a vocês aí. O Miguel também entrou aqui dando palpite, tem muita gente apoiando aqui, viu? O pessoal diz que contra os times, o Wilton aí, lá contra os times de Goiânia, ele não dá uma pra nós.
4: Rapaz, ele é...
3: Ele é terrível, né?
1: Não, e a torcida do Vancouver aumentou muito, todo mundo do chat gosta muito do Wilton, mas menos apitando
3: do Anápolis. Apitando aqui em Goiás, tipo, com times da capitais, contra os times da capitais.
4: O senhor é um mega dentista, mas o senhor também tá muito bem dasista. Que cor que era a camisa do México contra?
3: Ó, verde?
4: Então já falei tudo.
1: Doutor Ruiter Silva, muito obrigado pela sua presença. Quero pedir pro senhor aguardar aí pro próximo bloco, né? Teremos aí um convidado aqui nos estúdios da... teremos um convidado aqui na Rádio Nova FM e gostaria que o senhor participasse aí conosco desse bate-papo. 11:15, Rádio Nova FM e equipe Geração do Esporte há 22 anos, fabricando emoções.

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0: Alessandro Bartras. Alessandro Bartras. Bartras.
1: Muito bem, 11 horas e 20 minutos. Estamos de volta com a equipe Geração do Esporte, abraçando meus amigos Luiz Júnior, que já está conectados interagindo com a gente. Rorival, um abraço especial para você também. Dr. Ruiter vai responder daqui a pouquinho, viu? Luiz Júnior também tá com a gente. Quem mais? O Jânio. Jânio, um abraço especial também. Muita gente participando, né? Miguel Carvalho tá com a gente também. Muito obrigado pela presença de vocês. Abraçando também o Thales Henrique, né? Todos os torcedores do Galo da Comarca, do Tricolor da Boa Vista, é o Galão que amanhã também joga pela 10ª rodada do Campeonato Brasileiro da Série C e também a transmissão pela Rádio Nova a partir das 14 horas direto do Santa Cevada Gastrobar, né? Agora 11 horas e 21 minutos, vamos falar aqui com o presidente, né, da SAF, da Associação Atlética Anapolina, Fernando Aguiar. Fernando, muito bom dia, seja bem-vindo aos microfones da Rádio Nova FM.
2: Bom dia, um grande prazer estar falando com vocês. Dar um grande alô, um grande abraço a toda a torcida rubra.
1: É isso aí. Fernando, já 6 meses, né? O ano já tá aí na metade. Como anda a preparação aí dessa SAF da Anapolina? Como anda aí pro ano que vem, né? As preparações já pro próximo ano, que a Anapolina aí tem calendários, né?
2: Exatamente. Na verdade, a SAF, a Anapolina SAF, a Anapolina não para, né? Primeiro que a gente tá disputando as competições de base, disputando bem, o Sub-17... vai agora para uma grande final, subimos para a primeira divisão, já mais uma conquista, né? O Sub-17 subir. Inclusive o jogo esse domingo agora, no outro jogo de volta, vai ser aí no Jonas Duarte. A gente vai fazer uma bela festa para essa garotada e, se Deus quiser, ganharmos o título. Mas só subir já é uma grande vitória, né? O Sub-15 chegou até as quartas de finais, por pouco também não chega, né, na semifinal. Então, assim, é um trabalho contínuo, um trabalho que não para. Nossos jogadores aí brilhando aí, emprestados, todos eles, todos jogando, todos sendo na Série B, Série C, Série D. E o trabalho do dia a dia, né? A gente tá, já temos aí 6 jogadores assinados pré-contrato. Não podemos anunciar porque eles estão jogando competição nacional. Então já são mais 6 reforços para o ano que vem, já contratado com antecedência. Esse é o trabalho que a gente faz, um trabalho quieto, mas um trabalho com muita, chegando na frente. Aquilo que eu disse hoje, futebol, você tem que trabalhar antes. Sim, a gente vem trabalhando 24 horas, então isso aí para toda a torcida rubra saber que já temos mais 6 atletas contratados, e na hora certa que a gente puder divulgar, a gente vai divulgar, visto que eles têm vínculo ainda com os clubes, estão jogando, são titulares. E é um trabalho visando 2027 também, no profissional, um trabalho forte, um trabalho que a gente vai de novo querer disputar bem o Campeonato Goiano, chegar até o título. A gente quer chegar no máximo sempre, na Série D subir para a Série C, a gente sempre vai entrar com esse intuito, né? E desculpe, ainda falta ainda um Campeonato Feminino, da primeira divisão, que a Anapolina esse ano vai vir mais forte, vai disputar também, e vamos jogar esse ano no Jonas Duarte, o feminino. Então vem muita coisa ainda pela frente, e o trabalho, como eu disse, contínuo. A Anapolina não parou hora nenhuma, pelo contrário, tá todo vapor.
3: Bom dia, Fernando Aguiar, Reuters, tudo bem?
2: Ô Reuters, tudo bem, um grande prazer falar com você.
3: Um abraço, querido. Tá onde?
2: Eu tô agora numa conexão aqui em São Paulo, indo para Uruguai, para dar uma descansada aqui com a família, com minha esposa, com meu filho, que faz aniversário.
3: Tá, bom descanso. Feliz dia dos namorados aí, aproveita bem. Fernando,
2: obrigado.
3: Não tem como a gente começar, não sei, te dando os parabéns pelo trabalho que você vem desenvolvendo à frente da Anapolina, e você até antecipou, embora eu ia fazer a pergunta, embora eu esteja sabendo que está um pouco cedo ainda do planejamento para o final desse ano, para a montagem do clube, você já antecipou, né? Já está com jogadores contratados, já fez toda essa esse meio de campo aí, já tá com os times nossos sub-17, montando o feminino. Então, parabéns pelo trabalho, pela continuidade do trabalho. Tem demonstrado que não é um trabalho só no profissional, só nos 2 meses aí que acontece o Campeonato Goiano. Tá mostrando que é um trabalho permanente ao longo do ano. O CT continua em atividades, se não me engano, tem até obras lá, né? Eu vi uma fotografia recente com obras lá no CT, né? Então é isso, é só mesmo para te parabenizar. E infelizmente tem acontecido algumas coisas aqui, eu não sei se tem chegado ao seu conhecimento, que não tem como a gente evitar de tocar no assunto, questões de ex-presidentes ou atual presidente que da SAF, né? Da associação, com algumas polêmicas girando em torno aí do uso do restaurante. Isso tem chegado ao seu conhecimento? Você tem conhecimento disso?
2: É, a gente acompanha, né? É tudo que do dia a dia, né? Não tem como não acompanhar. Primeiro dizer realmente que estamos em obra, nós estamos fazendo um espaço para os pais assistirem os treinos da garotada. Tem a escolinha também de futebol da Rubra que foi inaugurada agora, começou a ter os treinos da escolinha de futebol, né? Que é a novidade também. E esse espaço que você falou que a gente está construindo ali para os pais, com cantina, um lugar para ficar sentado e com a loja também que vai ter lá. E a semana que vem a gente começa a colocar a reforma dos alojamentos da divisão de base, porque são 16 apartamentos, vão ser totalmente reformados, colocado ar-condicionado e televisão, novas camas, novos armários, tudo novo. Então, e que a gente quer o ano que vem dar um passo a mais na divisão de base, fortalecer mais. Agora, essas questões são questões. O que eu posso dizer a vocês? São vaidades, né? Eu não vejo por outro lado, porque eu acho que para levantar uma.
3: Se eu posso colocar algumas palavras na sua boca, isso é uma questão de quem não tem o que fazer, né? Fica procurando. Acho que o trabalho que tem que ser louvado, o trabalho que tem que ser divulgado, é esse que você acaba de falar. A reforma, a divisão de base.
2: Uma coisa, até assim, é uma modernidade, né?
1: Conexão.
3: Caiu?
2: Tá ouvindo bem?
3: Voltou, pode falar.
2: A gente tem coisas que acontecer. A Napolina vem num processo, associação, num processo de, vamos dizer assim, de reestruturação, né? Passou por um período muito difícil, vem se reestruturando. A associação, a SAF também tem um processo de evolução e graças a Deus, mais vitórias do que derrotas, né? Visto todos os títulos que nós ganhamos, todos que estão montando e fazendo. E a cozinha em si, que é o fato aí, que foi coisa tão pequena, mas eu vou falar. A cozinha, na verdade, existia uma cozinha dentro do centro de treinamento que estava, quando a gente pegou, estava acabado o centro de treinamento, a gente pintou, a gente retelhou, que chovia todo o centro de treinamento, a gente refez toda a estrutura do centro de treinamento, e a cozinha existia. E um dia antes de um jogo da segunda divisão, chegou um oficial de justiça, não para piorar a cozinha, para levar a cozinha, porque tinha acontecido a revelia, a associação não tinha se defendido, tinha perdido a questão de um atleta, e foi piorada a cozinha e alguém rematou. Então, uma cozinha que era velha, uma cozinha com fogão que não era nem industrial, fogão caseiro, eu tenho fotos, tenho tudo, com freezer velho, ferrujado. Para não ter problema, é uma cozinha que no máximo valeria R$3.000, no máximo, eu tive que pagar R$8.000. Então a cozinha já não era mais da associação, todos sabem disso, a cozinha já era minha, da SAF, e a gente pagou mais do dobro do preço para não levar a cozinha. Então isso a gente não noticiou, que não cabe isso, a gente não quer aparecer, a gente não quer criticar ninguém, a gente quer trabalhar. Só que fora isso, o ano passado, final do ano passado, eu

0: quer trabalhar.
1: É.
0: E só que fora isso, o ano passado, final do ano passado, eu tirei, tá lá guardado, fogão, tudo que é da associação, tá lá guardado. Botei uma cozinha nova, uma cozinha com fogão industrial, com coifa, tudo como manda a vigilância sanitária, de primeira qualidade a cozinha, que poucos clubes têm. Gastamos mais de 70 mil reais nessa cozinha. Botamos, azulejamos toda a cozinha, o refeitório todo reformado. Então, com a parte estrutural, gastamos quase 100 mil reais nisso. E essa cozinha serve a divisão de base, serve o profissional, como você viu, no campeonato estadual. E a gente, em retorno, para que a associação tem direito a 20% do lucro que der em exercício o futebol, a SAF, eu não coloquei nem no balanço da associação, no meu balanço, o custo dessa refeição. Porque eu tenho direito de colocar o custo dessa refeição, porque eu estou gastando a refeição, estou pagando os insumos, estou pagando funcionário. Eu não botei porque ia bater do lucro, se desse lucro, não deu lucro ainda, para a associação não perder isso. Isso está bem claro. E fora isso, eu tenho um contrato assinado com a associação, assinado em janeiro desse ano, que o poder usar a cozinha para, se eu tivesse necessidade de terceirizar, de transportar comida. E é o que a gente faz hoje, a gente transporta a comida, minha empresa. E não é escondido de ninguém, nosso carro para lá na frente, todo mundo que frequenta o CTV e isso, transporta essa comida, certo? Dentro de todo o padrão, mas de forma que pouca gente também, na hora de falar, não falou, entendi, que não, aliás, não falou porque não sabe, não acompanha, de forma temporária, porque como está atendendo um hospital, e esse hospital, a gente está reformando a cozinha desse hospital, mais 10 dias essa cozinha vai estar dentro do hospital, não a nossa vai continuar lá, a cozinha do hospital vai ser reinaugurada e a nossa empresa vai estar lá dentro dessa cozinha. Então eu usei a cozinha emprestada de forma legal, de forma assinada, por um tempo, para depois a cozinha para dentro do hospital. É só isso.
1: É.
0: Não tem nada mais que isso. Então criaram, como eu estivesse ainda dizendo, eu li uma parte, espero que aquilo não exista, porque a gente não foi notificado, num processo que estava ganhando milhões com aquela cozinha, que não existe isso, é um contrato inclusive pequeno, mensal, que é temporário, volto a dizer, que agora em 10 dias a gente está indo de volta para dentro do hospital. E assinado, estranhamente, agora, pelo menos se não for fake, bota dizer, não estou acusando ninguém, pode ser fake, pelo ex-presidente, o Fernando Correa, que sempre elogiou a SAF, sempre me elogiou. Eu, particularmente, ouvi várias entrevistas dentro desse perfil dele, e assinado por ele agora. Ele não é mais o presidente. Se ele assinou aquilo, se ele fez aquilo, se não com o presidente, está de forma errada, até onde eu sei. Até porque tem uma assembleia em janeiro e foi eleito o André, né? Que eu também não participei, eu não apoiei ninguém, né? Sendo bem claro, eu não quis, não por preferência, mas porque eu não quis interferir no processo que é associativo, certo? Para dar liberdade às pessoas votarem quem achasse melhor. E o André foi candidato inclusive único, então também vale estranhar porque o ex-presidente também não foi candidato, né? Se o time subiu para a primeira divisão, se o time fez uma primeira divisão, estava no bolsinho, porque também não foi candidato, né? E agora, né, não sei se com o intuito de, não sei qual é o intuito, porque eu volto a dizer, sempre nos elogiou, sempre teve uma cordialidade conosco, e eu vice-versa, a minha também, meu respeito tem. Mas fica uma situação meio. Por isso que eu falei. Será que alguma questão. Estamos num ano político. Será que não existe alguma politicagem por trás disso? Né? Outro interesse por trás disso? Deve haver. Só a única explicação que eu tenho. E volto a dizer: espero que isso seja um grande fake news. Porque, como eu não fui notificado de nada, só veio as notícias pela imprensa. Eu estou realmente estranhando bastante toda essa situação. Nada que nos abale.
1: Infelizmente, né? Com tanta notícia boa que você trouxe aqui, antes da gente até perguntar, até da gente fazer qualquer tipo de pergunta, você já antecipou muita coisa que tem sido feita, a gente tem que se parar para debater sobre um assunto tão pequeno como esse, né? Uma vez que a cozinha ela vem sendo usada, ela é da SAF. Como você colocou, ninguém te procurou para ajudar na despesa, não, né? Na hora de pagar a despesa lá, ou esse pessoal aí tem te procurado para ajudar?

0: a pagar a despesa?
1: Não, ninguém.
0: Pois é, rapaz, interessante. Fica aqui a sugestão. A hora que você transferir lá, que você tirar a cozinha de lá, que você falou que isso vai ser um temporário, vamos acionar esse pessoal na justiça aí, o conselho, pedir eles para que eles façam uma vaquinha, para quem estiver acionando, estiver criando caso, para que assuma a cozinha da Anapolina com todas as despesas. Porque eu entendo que a cozinha está funcionando o tempo todo, tem vários funcionários, você tem toda uma estrutura lá dentro. Se está fazendo 50, 20 ou 30 pratos, é indiferente. Então, assim, esse pessoal que está processando, que está procurando, está caçando. Cabelo em pelo em ovo, né? Então tá na hora deles assumirem, deles chamarem a responsabilidade, sejam homens como eles estão sendo agora, ou pelo contrário, né? Como eles estão sendo mais moleques, procurando mídia, né? Estão querendo aparecer na mídia, que isso pra mim é mais uma questão de aparecer, né? Porque num campeonato como você disputou, por tudo que você tem feito dentro da Anapolina, a gente parar pra discutir sobre esse assunto, e infelizmente eu fui obrigado a tocar nesse assunto com você, porque o assunto repercute, o torcedor quer saber, né, o que está acontecendo, e obrigado pelo esclarecimento. Então é isso mesmo, e fica aqui a sugestão. Vamos ver se nós conseguimos aí fazer esse pessoal que entrou com essa fake news aí, que você acredita que seja uma fake news, para que assuma a cozinha da Anapolina daqui para frente, né, com todos os ônus, né, que ela provoca.
1: Exatamente, é coisas pequenas que assim, a gente não se abala, porque a gente tem tranquilidade, tudo que a gente faz de forma muito, muito legal, né, que a gente não vai errar, a gente pode errar, mas a gente sempre trabalha 24 horas, eu te garanto isso, toda a nossa torcida, eu trabalho 24 horas para crescer a Anapolina, para que a gente possa fazer grandes conquistas, sonhar alto, né, mas com o pé no chão, mas a gente sonha alto, sonha e trazer a Anapolina de volta, como a gente vem trazendo de volta, vai chegar pelo menos onde nunca devia ter saído, que é sempre estar disputando título, tá no mínimo na Série B do brasileiro, né, como empreendendo também nossa torcida da cidade de Anápolis. A gente nunca passou a cuia, né, como se diz na gíria popular, para pedir favor a ninguém. A gente pede sim apoio, pede patrocinadores, que patrocine, que o conselho esteja perto da gente, a casa sempre está aberta, né, todos sabem disso, que eu tento o máximo possível deixar a casa aberta, tanto que agora está construindo espaço só para os pais assistirem os treinos, né? Então, assim, a gente quer que as pessoas participem de outra maneira, de uma forma mais saudável, não com forma pessoal, de vaidade, de querer aparecer, que isso aí é triste. Eu mesmo dou pouca entrevista, vocês sabem disso, eu mal tenho Instagram, né, não tenho. Eu não tenho necessidade de aparecer. Eu gosto de trabalhar, eu gosto de receber as pessoas bem e fazer com que. Vou errar às vezes, né? A gente erra, mas erra querendo acertar. Isso que é o principal. Até hoje, quando eu fui criticado, eu ouvi as críticas, assimilo. Tem torcedor que me manda mensagem dizendo que a gente precisa melhorar nosso marketing, por exemplo. E eu respeito, eu acho que precisa mesmo, só que a questão de investimento agora, a gente precisa investir mais no marketing, mas tudo vem dentro do orçamento. O orçamento não é fácil, visto que o futebol é algo bastante caro, gente. Eu vim de um, não sei, vocês querem comparar a Anapolina por mais tempo do que eu. Eu acho que pouco tempo, pouco aconteceu, a Anapolina está o ano todo em atividade, né? O ano passado todo, esse ano todo em atividade, mesmo que o profissional esse ano não tem calendário, mas vai ter o ano que vem, mas a gente está com toda a divisão de base trabalhando, a gente revelando atletas, subindo de divisão na divisão de base, o ano passado a gente foi terceiro lugar no campeonato feminino, da primeira divisão, esse ano vamos disputar de novo o campeonato feminino. Se movimentando, vai ter coisas novas aí também surgindo, que a gente vai ter boas novidades também em termos de outros esportes, né? A gente tem uma interação muito boa com o André hoje, que é o presidente da associação, o André participando, inclusive falei ao André e vocês todos que fazem parte da associação, que escolham um espaço dentro do centro de treinamento para ter o escritório da associação lá. Eu acho importante a associação ter um espaço deles, eu ofereci esse espaço, se precisar que a gente bote cadeira, mesas, ar-condicionado, a gente bota nesse espaço. Eu quero uma associação também forte, mesmo não participando, né, não sou membro da associação, mas eu quero uma associação forte, porque a associação é que começou tudo isso, e a Anapolina hoje existe E a SAF hoje existe por causa da associação. Então, eu não tenho essa vaidade. Eu quero que todo mundo se una. Graças a Deus, eu converso com o doutor Pedro Camedo sempre, me ajuda. O deputado Hamilton me ajuda. O Leandro Ribeiro, que hoje é candidato, que teoricamente seria oposição, às vezes, o doutor Pedro também conversa muito comigo. Eu não tenho essa questão política. Minha questão é a Napolina. Para mim, a questão é a Napolina ser forte. É, honrar a nossa torcida, honrar a criança que vai pro estádio, honrar aquela pessoa que às vezes tem um dinheiro do mês e gasta com o ingresso, é honrar essa paixão. Então esse é meu compromisso, e esse compromisso eu não abro mão.
0: É isso aí, Fernando. Muito bem, muito obrigado pela entrevista. Eu acho que o que tem que ser divulgado na Napolina hoje, principalmente da parte da SAF, é aí tudo isso que você colocou. Você colocou muito bem tudo que você fez, tudo que você tem planejado, como é que já está, até adiantou para nós alguns jogadores já contratados para o próximo campeonato. E a gente parar com essas picuinhas, com essas vaidades, com esses pormenores, coisas menores, que só trazem dissabores para nós, só trazem desgastes, né? Então eu acho que é por aí mesmo. Parabéns, aproveite bem aí o seu descanso, curta bastante a namorada, né? Que é dia dos namorados, sua esposa, que você tá aí com a família.
2: Aniversário,
0: né?
2: Do filho,
0: viu? Aniversário do filho, né? Então, parabéns a você.
3: Viva aniversariante!
0: E que nós tenhamos aí no próximo ano também um ano tão feliz como nós fomos nesse primeiro ano da sua gestão aqui dentro de Anápolis. Espero que você consiga repetir pelo trabalho que você tem feito. A expectativa hoje, ela é maior ainda do que foi quando começou, né? A sua responsabilidade aumentou, vamos dizer assim, em relação a tudo que você já conseguiu, então a expectativa hoje é bem maior. E que esses fatos menores que estejam acontecendo, espero que doa na consciência dessas pessoas, que elas entendam que não é isso que tem que ser feito pela associação. A parte da SAF está sendo cumprida, e eu acredito que nós, que fazemos parte da associação, devemos nos reunir e encontrar para poder dar um basta nesse tipo de problema, nesse tipo de polêmica, que só gera desgastes e dando munição para a equipe adversária, para os torcedores, para os torcedores que estão pegando no nosso pé. Muito obrigado pela entrevista, bom descanso e até alguns dias aí.
1: Obrigado, perfeito suas palavras. A gente tem que estar cada dia que passa todo mais unido. Nosso adversário, qualquer coisinha, quer gozar conosco, né? Mas com essas coisas pequenas. E só dar um dado só para terminar. Hoje a Napolina tem vários jogadores emprestados, tem um curso com a divisão de base, com o seu treinamento. Então, só para você ter uma ideia, entre folha de pagamento e folha, às vezes, de profissional que a gente ainda completa, porque tem clubes que não conseguem pagar, que estão emprestados, o salário integral dos nossos atletas, hoje a Napolina tem uma folha mensal, mesmo não jogando profissional, segundo semestre, de 180 mil. Então, assim, a gente tem a folha, uma obrigação, todo mês está pagando 180 mil. Fora a manutenção de seu treinamento, fora obras, fora tudo isso que a gente vem fazendo. Então, manutenção de campo, tudo isso, que a gente tem uma empresa hoje que faz a manutenção dos campos, só para as pessoas entenderem o quanto é responsável o nosso trabalho. A gente não está passeando, a gente não tem dinheiro. O dinheiro que vem de patrocínio e das nossas empresas e nosso, como investidor, como eu tenho 90% das ações, eu tenho essa obrigação e assumi essa obrigação. E faço com o maior carinho, com o maior amor, mas também com muito profissionalismo. Então eu quero que as pessoas entendam hoje o tamanho que a Napolina está se tornando de novo, voltando, e vai voltar sempre muito, vai sempre estar muito forte, muito competitiva em todas as divisões, na divisão de base, no feminino e no profissional. Grande abraço a todos e um grande abraço à nossa torcida rubra e meu carinho a vocês todos da equipe. Um abraço, Ruita, e um abraço a todos vocês.
0: Um abraço.
2: É isso aí, esse foi o Fernando Aguiar, presidente da Associação Atlética Anapolina SAF, né? Presidente da SAF da Anapolina, esclarecendo, né? Esclarecendo aí esse boato, né? Esses burburinhos que está rolando aí a respeito do restaurante, né, doutor?
0: Foi bem colocado por ele, né? Tudo que aconteceu, né? Trouxe até novidade que ele pagou mais caro pela cozinha que estava sendo leiloada, que foi arrematada, ele teve que pagar, comprou, montou uma nova cozinha. Quer dizer, o que me deixa a gente triste, eu acho que 90% talvez da torcida da Napolina, é a gente discutir isso num momento como esse.
2: Ruiter, eu quero te fazer uma pergunta. Essas pessoas que fazem isso, elas estão ali por amor à Napolina?
0: É assim, eu acredito que elas têm amor pela Napolina, só que elas estão confundindo a vaidade, a vontade de aparecer, já que está existindo um processo que uns alega que o presidente atual não foi tomado posse, não é reconhecido, e o antigo presidente, que é o Fernando Correa, ele se diz que é o presidente. Então são questões que eles têm que resolver internamente, não bagunçar toda a associação.
2: Mas teve uma
0: atlética,
2: votação, não teve, Glória?
0: Teve a votação, o Fernando participou, estava lá no dia, ele entrou como consenso, ele aceitou participar, inclusive, da chapa do André, né?
4: Ele ficou como conselheiro.
0: Ele ficou como conselheiro do Fernando Correa.
4: Ele foi lá no dia.
0: No conselho da Napolina. Ele ficou como... Então aí existem esses pormenores, são questões que devem ser resolvidas internamente. Não se deve procurar espaço na mídia com assuntos menores que diminuem o time. É aí que está o erro. Resolva isso juridicamente, é uma questão. Expulsaram até um ex-presidente esses dias lá do Corinthians. Quer dizer, vamos resolver. Mas não se envolveu o departamento de futebol, não se envolveu esse tipo de problema. Agora, porque a cozinha está sendo usada o ano todo. Acabou de falar aí, ó. Tem time, tem toda uma equipe de profissionais dentro do CT.
2: Dá para perceber. Porque foi uma cozinha de 3 mil, comprada por 8 mil, retirado tudo de dentro, reconstruída uma cozinha, uma obra de 70 mil reais.
0: Não apareceu ninguém para falar.
2: Sim,
0: ninguém falou nada. Nem para elogiar. Quer dizer, agora porque você tá usando um fogão lá, tá fazendo um marmitex lá e um
2: negócio. Que é da SAF, né?
0: Que é da SAF, a cozinha é da SAF. Independente se fosse fogão antigo, fogão velho, fogão novo, se tava lá ou não tava, é da SAF, ué. Então assim, não, esse assunto não deve ser, não é proveniente para o momento, né? Então assim, acho que quem tiver espaço na mídia, venha com propostas coerentes, venha com propostas para que a Associação Atlética Napolina volte a fazer aquilo que ela foi no passado, que todos nós estamos torcendo por isso, para que seja um time disputando o Campeonato Brasileiro, que esteja representando bem a nossa cidade aqui no Campeonato Goiano, no Campeonato Brasileiro. Então assim, infelizmente você vai tocar num assunto desse com... Ainda bem que ele é maior do que isso, né?
2: Sim.
0: Porque se de repente se ofende com uma conversa dessa, fala, então, vocês assumam aí e façam o que quiser. Eu mesmo deixo sugestão, manda alguém assumir a cozinha lá e ver o que quer ganhar dinheiro, acho que tá faltando dinheiro lá dentro, tem que pagar. Então vai lá, assuma a cozinha, terceiriza a cozinha e assuma. Quem achar que tá com direito, de direito, paga pelo aluguel dos imóveis que tem lá dentro, assuma a cozinha e passa a vender, ué.
2: Ele não é o doutor Ruiter, não, mas ele foi cirúrgico. Ele disse que tudo é vaidade, né? Tudo isso é vaidade.
0: Eu também admiro, assim, eu acho que vai muito por esse campo da vaidade, porque existe essa disputa, vou dizer, judicial aí, uma pessoa tá querendo falando uma coisa e que eu acho incoerente a fala do Fernando Correia. Você me desculpe, mas você esteve lá no dia da Assembleia, você participou da Assembleia, se o André teve problema, eu não sei, se o André não foi reconhecido, mas tudo isso tem que ser resolvido internamente. E não virar público trazendo uma vaidade.
2: Interno, né?
0: É um assunto. Aí mistura o problema de uma gestão de uma cozinha para dizer, não, eu sou o presidente, eu que assino, eu que vou atrás. Eu acho que não é por aí, o caminho está errado. O momento agora é de união. E acho que o amor da Napolina tem que ser maior do que essas picuinhas que estão existindo. Então vamos pôr a mão na consciência, vamos pensar direitinho e vamos torcer para que o Fernando faça o que ele fez o ano passado. Para nós já está muito bom dentro do Campeonato Goiano, que se ele já chegou em terceiro lugar, já garantiu vagas em vários campeonatos brasileiros aí, eu acredito que o ano que vem nós vamos conseguir coisa melhor. Eu acho que é isso que a gente tem que falar. É isso que nós temos que ressaltar.
2: E ele mesmo mencionou, né? Que já tem jogadores contratados,
0: não pode mencionar por questões, né? Fora os que estão emprestados, todo mundo sabe, alguns existem
4: jogadores
0: possibilidades da volta.
4: Né? Então, tá no Brasil.
0: Tem muitos jogadores aí que podem voltar, desses que disputaram o Campeonato Goiano, que agradou e agradou muito bem a torcida, toda a diretoria, já tá com 6 jogadores contratados e você fica aqui discutindo se a panela tá suja ou não tá. Isso
2: agora,
0: é
2: doutor Ruiter, Vantuíri e Gulão, o que me chamou a atenção também, quando ele falou da folha de pagamento, mesmo que a Napolina profissional não esteja jogando, o CT tá trabalhando a todo vapor. Tem sub-15, Sub-17, o feminino também, né? E ele mencionou que os jogadores que estão emprestados, as equipes que não dão conta de honrar ali com a quantidade firmada ali do salário, a SAF entra lá e completa.
0: É, isso é feito geralmente alguns times maiores, né, Vantuil? Quando empresta um jogador, assume metade da folha, alguma coisa nesse sentido. E o Fernando demonstrou isso aí. Quando é que isso já aconteceu na Napolina? Então são fatores, gente, que nós temos que parar para pensar, temos que enaltecer esse tipo de trabalho que está sendo feito. Então, acho que é por aí. Espero que. E se o Fernando disse que não sabe se essa ação aí é fake ou não. Espero que seja fake. Espero que, mesmo que não seja fake, seja verdadeira.

0: informação e é fake ou não. Espero que seja fake, espero que, mesmo que não seja fake, seja verdadeira, que eles possam refletir sobre isso, entrar no consenso e esquecer esse assunto. Acabou de colocar aqui, coisa de 10 dias, 15 dias, enquanto está reformando a outra cozinha. E outra coisa, a cozinha pertence à SAF.
1: Isso
0: a cozinha
1: mesmo.
0: Pertence à SAF, o campo de futebol pertence à SAF. Se ele quiser emprestar para nós da rádio aqui, lá bater uma bolinha agora, 4 horas da tarde, uma pelada de São João aí.
2: Bicho.
0: Né? Então, Brasil, vai.
2: Doutor Rui, então,
0: tá sob a responsabilidade
1: e sem
0: dele,
1: falar ué. Que é tudo legalmente.
0: Não, tá tudo no papel, tá tudo contratado. Não existe
2: a partir
0: isso.
2: Da hora que você tá pagando, o Alessandro. É, a SAF, eu acho que o Fernando pode emprestar o campo pra nós, até uma peladinha.
0: Eu falar, ué.
2: Pode fazer isso, porque ué. Quem manda é ele.
0: Ele que tá manutenção.
2: Poucas pessoas, doutor Rito, vem aqui falar que ele reformou os 4 campos. Poucas pessoas. E não foi pouco dinheiro, não. Que comprou uma academia nova, que reformou o CT tudo, e ele já gastou na Napolina, eu tenho informação, e essa informação é verdadeira, mais ou menos equivalente a 6 milhões de reais. E você já viu alguém falar isso algum dia?
1: É. Só meu amigo Vantuíra agora,
2: podia,
1: né? Bem informado.
2: Justiça, não, mas
1: né?
2: Eu sei disso, o Gulão sabe, o doutor Rui também sabe, várias pessoas sabem, mas ninguém vem, ninguém aqui fala, ó, oh, você gastou 6, eu vou te dar um, o outro, vou te dar um também, o outro, vou te dar outro. Ia ficar só 3 pra ele.
1: Até
2: então,
1: porque
2: criticar
1: a SAF
2: é fácil.
1: Ainda não teve retorno, né?
2: É, criticar é fácil, agora quer ver, igual o doutor Rui falou, ajuda, quero ver você ajudar. Então, futebol é isso aí, é questão de, é dor de cotovelo que fala, doutor Rui?
0: É dor de cotovelo.
2: É dor de cotovelo.
0: É dor de cotovelo.
1: É. Então vamos lá, 11 horas e 50 minutos,
0: doutor
1: Rui.
0: Como não tem espaço na imprensa, aí começa a inventar algumas coisas para dar destaque.
1: Doutor Rui, eu vou pro intervalo comercial, o senhor vai continuar conosco?
0: Não, eu vou embora, eu preciso ir embora, passei aqui para ver vocês, vocês já me pegaram aqui, né? Um prazer estar com vocês, PH, muito bom estar com você, Alessandro Bastra, um prazer estar aqui fazer o programa com você.
2: O senhor arrumou mais um fã lá, ó. Gutenberg.
0: É, os meninos estão pegando no meu pé ali agora, viu? Rapaz do céu, o que que eu vim fazer aqui hoje? A torcida do Galo me detonou ali hoje.
2: Que beleza.
0: Mas para mim é um prazer ouvir vocês, fico. Estou sempre ouvindo e acompanhando os chats aí.

0: ó, tá feito, tá feito.
1: Amanhã vai começar a transmissão às 14 horas. É com o show de bola, depois vamos fazer o jogo do Anápolis, depois vamos assistir o jogo do Brasil.
0: Pois é, é o que eu tô falando.
1: A minha esposa
0: vai fazer um happy hour
1: filho,
0: lá.
1: Vai, namorado do meu filho, vai, vários amigos lá, o senhor acabou de falar, eu tenho certeza
0: eu
1: que
0: vou
1: a esposa do senhor também vai,
0: com irmão, certeza. Filhos.
1: Então, amanhã é lá no Santa Cevada. A transmissão do jogo Anápolis e Amazônia vai ser direto de lá.
0: Então, Alessandro, um abraço a toda a torcida da Napolina, um prazer estar aqui com vocês novamente, sempre que possível a gente passa aqui, sempre que tiver algum assunto mais polêmico, que a gente quiser a nossa participação, fica aberto ao convite. Um abraço a toda a torcida da Napolina e a torcida do Galo também. Judiar de mim aqui hoje no chat. Mais um abraço a vocês.
2: Nós que nos sentimos honrados, doutor Rui Tercilva. Bom descanso pro senhor. 11 horas e 52 minutos. Abraçando meu amigo Augustinho Couto. Eu vou pro intervalo comercial. 11 horas e 52 minutos. 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

0: 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Alessandro Bartra.
1: Muito bem, 11 horas e 57 minutos. Estamos de volta com a equipe Geração do Esporte para lembrar você que amanhã, a partir das 14 horas, estaremos todos lá no Santa Cevada Gastrobar, fazendo aquele pré-jogo, viu? E, onde o galão bonitão da comarca vai entrar em campo mais uma vez, né? E vai trazer os três pontos, viu? Vai vencer de 3-0 e vai trazer os três pontos, Vantuí.
2: O Augustinho, ele não é amigo do Luiz Carlos Bernardino. Ah. Pô, pra que isso, Augustinho? Quer acabar com o comércio do homem?
1: É.
2: Não pode fazer isso, não.
1: Mas, já que o Galo vai entrar em campo, a Cristiane Matheus também vai entrar em campo, Cris.
3: Fui convocada, né, Alessandro? Fui convocada agora e nesse momento nós vamos falar do Anápolis. O Anápolis que seguiu viagem ontem rumo a Manaus, fizeram o último treino, né? O penúltimo treino aqui na cidade de Anápolis. E hoje, no período da tarde, a equipe vai fazer mais uma atividade visando já essa próxima partida contra o Manaus, né? A 10ª rodada do Brasileirão da Série C. E o Anápolis que se encontra na lanterna, né? E lá no 20º lugar, com apenas 5 pontos, né? Então, assim, agora é a virada de chave, virou a chave, né? Agora o pensamento é somente na Série C. O técnico Evaristo Pisa, né? Tá vendo, viu todos os vídeos, Alessandro, né? De alguns jogos que eles jogaram, principalmente aquela questão de ficar tomando gols nos acréscimos, né? Ou tomando gol ali, tomando virada. É o que está acontecendo com o Anápolis ultimamente.
1: Oi? A mãe de Nara era da sua época?
3: Mãe de Ná, sim.
1: Então.
3: Não que eu seja velha, viu? Mas ela é da minha época.
1: Mas sim. Eu vou falar como Alessandro de Ná hoje, viu? Você falou aí que o Galo tá na lanterna, mas a primeira vitória vem amanhã, a segunda no próximo jogo, a terceira e consecutivamente o Galo vai sair da lanterna, viu?
3: Que o Alessandro de Ná esteja muito certo sobre isso, né? Até mesmo porque o Anápolis agora precisa dessa reabilitação no campeonato. Sabe que não vai ser fácil, mas ainda tem jogos em casa. Diante da sua torcida, o Anápolis já provou, né, que é bem superior às outras equipes, né, com todo respeito às outras equipes, mas o Anápolis vai vir sim agora em busca dessa reabilitação, Alessandro, e tem tudo, logicamente, né, para dar certo, tem tudo para dar certo, até mesmo pelo técnico, né, que nós temos hoje, que é o Evaristo Pisa, um técnico que tem um renome muito grande, né, já fez a sua história muito lá no Nordeste, então agora vem em busca de deixar o seu nome escrito mais uma vez aqui na cidade de Anápolis com o Anápolis Futebol Clube. Mas antes, Alessandro, vamos escutar agora o Fernando Viana, né? O Fernando Viana, que é centroavante na equipe do Anápolis, já pegou ali sua titularidade juntamente com o técnico Evaristo Pisa. Então vamos escutar agora o que o Fernando Viana fala dessa próxima partida. Logicamente, lembrando que é uma partida essencial para o Anápolis.
4: Então, primeiramente, bom dia. Sim, é uma partida muito importante pra gente. Na verdade, nós temos aí 10 jogos de suma importância. A gente se preparou bem, a gente já esqueceu a competição que se passou. Agora é um foco total na Série C. E demonstramos no decorrer da temporada que nós temos real condições de tirar a equipe da situação que está. A gente não pode se apegar em revés que tomamos, porque houve também inúmeras partidas positivas, mas nós sabemos como é o futebol. Você faz uma partida boa uma semana, na outra você perde, todo mundo já esquece. Então a gente também sabe que o Amazonas está numa situação que precisa reagir, então queremos impor o nosso ritmo lá para a gente voltar com o resultado positivo dos 3 pontos e começar a galgar o nosso objetivo, que é sair da zona de rebaixamento primeiramente.
5: Existe aí uma cobrança pessoal maior para ajudar o clube a sair dessa situação?
4: Eu acho que a cobrança individual é de todos, né? Todos pensando que tem que tirar algo a mais, tem que pensar no que pode fazer estrategicamente dentro de campo, porque não há falta de comprometimento, todos estão focados, pode ver que a gente corre bastante, luta, damos calor no adversário, às vezes conseguimos o resultado, às vezes não. Então acho que às vezes uma forma mais estratégica dentro de campo, mais madura, para a gente conseguir o resultado positivo.
5: Viana, dentro do Jonas Duarte, dentro da casa de vocês, vocês têm uma pressão muito grande também, principalmente o ataque. Fora, essa pressão aumenta?
4: Eu acho que pressão é mais que a gente pode trazer de nós mesmos, que pode acabar atrapalhando. Independente da gente estar jogando dentro ou fora, a gente não está mais podendo pensar dessa forma, a gente tem que fazer os resultados. Então, acho que o foco tem que ser o mesmo. Nós temos 10 finais, começando por sábado, então acho que vencendo lá traz um ambiente bom para a gente conseguir essa sequência positiva.
5: Muito obrigada e boa sorte nessa próxima partida.
4: Obrigado, um abraço, Deus abençoe.
3: Tá, então, Fernando Viana falando a respeito dessa próxima partida, Alessandro, lembrando da importância desse jogo, né? Claro que vai ter uma certa pressão lá também, já que o Amazonas vem de resultados negativos e busca agora também a sua reabilitação no campeonato jogando na sua casa. Também, Alessandro, tem também mais uma informação: dois jogos do Anápolis foram alterados, né? O Anápolis, que vai fazer a próxima partida aqui no estádio Jonas Duarte, contra o Itabaiana, esse jogo que até então seria na segunda-feira, ele foi adiantado para o sábado, dia 20, né, às 16h30, e o jogo também contra a equipe do Maringá, que será em casa também, que será no dia 12/7, às 16h. Então, essas duas partidas, né, foram aí alteradas. O próximo jogo do Anápolis será em casa, né, será já nesse horário, no sábado, às 16h30. Mas o foco
1: na verdade
3: agora,
1: foi antecipada, né, Cris? Em vez de ser adiada.
3: Antecipada, isso. Antecipado, perdão. Então, mas o fato é que agora o foco é nesse jogo contra o Amazonas, o Anápolis, que precisa trazer pelo menos um ponto, né? Precisa pelo menos do empate lá. Claro que vamos torcer para a vitória do Anápolis, mas tem que trazer pelo menos um ponto aqui para a cidade de Anápolis e tentar sair, né, dessa zona que não está tão confortável assim, estão todos muito incomodados. E na próxima volta, né, se der tempo, logicamente, nós vamos estar falando aí da provável escalação que o técnico Evaristo Pisa pode entrar neste próximo sábado.
1: É isso aí, muito obrigado, Cristiane Matheus, mas pode agendar aí, viu? A ascensão do Anápolis começa amanhã. Gulão, Vantuir, olha só, hein? A Cris trouxe aí a entrevista, né, do Fernando Viana, e o atacante do Anápolis, e eu achei um ponto interessante que ele trouxe aí, quando ele falou assim que não pode mais pensar só, né, que tem que mostrar resultado e que todos estão focados mesmo, ligado, Vantuir.
2: É jogo de não pensar, é jogo de fazer. Então, o Fernando Viana, dos jogos pra cá, ele tá agradando muito a torcida do Anápolis. É um jogador que tá movimentando bastante em campo. Tem hora ele sai até muito dentro da área para vir ajudar os companheiros ao meio. Aí quando ele volta, o Juninho pega e apoia. Então isso é muito bom. Isso aí deve que é conversa entre os dois ou um pedido do técnico. Eu espero. Tomara que seja um pedido técnico. Aí já tem que dar mais valorização ao técnico do Anápolis, está fazendo isso. É um jogo, todo mundo sabe a importância desse jogo amanhã. O Anápolis, eu acredito que ele tem possibilidade de se apresentar o futebol que ele apresentou aqui em duas partidas aqui no Jonas Duarte. Ele tem essa condição de chegar lá e vencer a equipe do Amazonas. Porque aí vai dar uma tranquilidade, mais uma semana cheia, para trabalhar, porque o jogo vai ser aqui. Aí a torcida entra em jogo. Aí a torcida entra em jogo, pegar e apoiar a equipe, ir ao estádio, porque com a torcida todo mundo sabe, todos nós sabemos. O Anápolis com a torcida apoiando é outra equipe. Isso aí tá comprovado. Se não é eu, só eu que estou falando. Todos nós estamos vendo. Com a torcida, o Anápolis doa o melhor de si, o que sabe. Então, vamos torcer amanhã para o Anápolis vencer. Aí depois, semana que vem, é outro jogo aqui, muito importante, para o Anápolis fazer 6 pontos consecutivos, que seria maravilha.
1: Vai fazer 9, viu? Ô Gulão, eu falei aqui, né, da mãe de Ná, e o Luiz Júnior tá dizendo aqui, ó, mãe de Ná é aquela que uma pessoa chegou na porta dela, bateu, e ela perguntou quem era, ele desistiu da consulta, porque não adivinhou quem era que tava do lado de fora.
2: Não adivinhou, né?
1: E aí, Gulão, o Fernando Viana veio aqui aos microfones da Rádio Nova FM, mostrou uma segurança e vamos pra cima, né?
6: Tem que ir pra cima, o Anápolis tem que correr atrás do prejuízo, né? Que o Anápolis está em débito, sim. Né? Ele não vem fazendo uma boa campanha na Série C. Os 5 pontos que ele tem no campeonato foi dentro de casa, né? Uma vitória e 2 empates. E fora de casa, jogou 5 partidas e perdeu as 5. Então agora é hora dele correr atrás do prejuízo, entendeu? É correr atrás e amanhã tem que partir para cima. O foco que o Evaristo Pisa vai ter com os atletas, falar sobre a vitória, falar sobre o rendimento. O que que não pode acontecer no Anápolis? É o alto e baixo que tá acontecendo, Alessandro. Joga uma partida boa, outra ruim e outra ruim também, para depois vir tentar jogar uma boa. E às vezes ele joga uma partida boa e não ganha a partida. E a mais de erro do Anápolis, se você contar durante uma partida, ainda está alta. A defesa erra, às vezes a linha de frente, que é o ataque, erra também, que é gols bobos. Por exemplo, ontem foi até comentado aqui na nossa jornada ontem sobre a questão daquele jogo do Paysandu lá no Pará. O próprio Gustavo Henrique errou um gol, que ele praticamente atrasou a bola, ele não confiou nele, que era para ele, ele achou que estava impedido e estava legal no jogo.
1: Mas podia fazer o gol impedido.
6: Lógico, lógico, o certo é esse.
1: Na dúvida faz.
6: O atleta que joga na frente, ele não tem que preocupar com a posição dele. Porque é o seguinte, durante a partida, quando o time tá atacando, se ele tiver um pouco na frente, ele volta, dá tempo de voltar. Mas se o atleta tocou a bola pra ele, ele tem que pegar, dominar e chutar pra gol. Aí quem vai decidir? É o árbitro e o VAR, você entendeu? E ele realmente estava em posição legal. O que não pode acontecer é isso. Por exemplo, aqueles gols bobos que a defesa vem levando numa partida, principalmente nos acréscimos, parece que virou moda o Anápolis ficar tomando gol nos acréscimos. Parece que é um Deus nos acuda
1: é muito
6: a hora que
1: resolver.
6: Chega 45 do
1: Vamos
6: segundo
1: tempo. Vamos tirar os acréscimos do campeonato.
6: Não, não é tirar os acréscimos, é alertar os jogadores para correr, para não bobear. Por exemplo, o jogador, sempre eu falo, o defesa tem que levar vantagem sobre o atacante. Por quê? O atacante, ele tenta construir uma jogada e o defesa tem que destruir. E é coisa que o Anápolis não fez contra o Paysandu no jogo passado.
1: Oh, é, minha esposa me mandou uma mensagem aqui, viu? Hoje é dia dos namorados, isso. Mas todo mundo do chat

0: que o Anápolis não fez contra o Paysandu no jogo passado.
1: Oh, é, minha esposa me mandou uma mensagem aqui, viu? Hoje é dia dos namorados, isso. Mas todo mundo do chat tá falando ali, ó. Olha o que ela mandou pra mim, eu vou ler pra vocês aqui. Amor, lembra que tem que comprar almoço, tá?
0: É, coisa
2: rapaz
0: boa.
2: Rapaz do céu.
1: É. É. Todo mundo tá falando ali, né? Mas ela mandou aqui.
2: Mas eu concordo com essa, porque hoje ela não pode fazer nada. Até as azias quem tem que lavar é você.
1: É, mas tem, a gente faz isso mesmo. Agora, o Anápolis Futebol Clube, a gente sabe aí que veio de um ano não tão bom, né? Mas conseguiu sim um título muito importante, né? Histórico até mesmo, pela primeiro campeonato, primeira Copa Centro-Oeste. O Anápolis vai ficar aí registrado como o primeiro campeão da Copa Centro-Oeste, mas infelizmente nos outros campeonatos não foi bem, não está sendo bem no Campeonato Brasileiro, mas agora sim eu vejo uma confiança muito grande do elenco, até porque só tem esse campeonato agora e tem que reabilitar. O Fernando Viana, né, mesmo falou, o elenco tem total condições de vencer esse jogo, não desrespeitando a equipe do Amazonas.
0: O Alessandro, não é desrespeitar ninguém, o Anápolis, a situação do Anápolis, se ele quiser sair hoje do rebaixamento, que essa zona de rebaixamento, ela incomoda qualquer equipe, tá certo? Que ainda falta 10 partidas, mas você tem que começar a ganhar. E você imagina bem, chegar a faltar em torno de 5 partidas e você ter que ganhar 5 para livrar do rebaixamento, aí vai complicando.
1: Aí fica difícil.
0: Fica difícil, por quê? Porque o jogador já vai entrar em campo com débito. O Anápolis está em débito, tanto com a torcida e tanto com eles mesmos. Jogadores sabem disso. Entendeu? Jogador, por isso que tem que partir para cima. O que que o pessoal mais perguntou essa semana sobre o Amazonas, com 4 derrotas na competição? E o Amazonas, por exemplo, vem de 4 derrotas seguidas e quer também partir pra cima do Anápolis. O Anápolis tem que ter cautela amanhã, tem que ter tudo e errar menos no jogo. Se o Anápolis errar menos, ele tem condição sim de sair vencedor amanhã.
1: Agora você concorda com o Jânio ali, ó? O Jânio tá falando assim, o problema é que ninguém quer perder por lanterna. O jogo vira uma guerra.
0: Não, mas concordo com ele. Você sabe qual que é uma pré-eleição dessa? Isso não é errado, não. É sério, sabe por quê? Eu falei isso aqui há uns 15 dias atrás. Quando você vai jogar com a equipe que está em último lugar, qual que é a preleção do treinador? O treinador vai chegar nos atletas e falar, você vai perder pro último colocado? Vocês estão jogando em casa. Vocês não estão fazendo mais do que obrigação ganhar essa partida. Por isso que pesa em cima do Anápolis. O Anápolis já entra com essa consciência pesada e com esse dever. E o adversário aproveita do fracasso do outro.
1: E o Amazonas vai sair pro jogo, porque não, também precisa vencer.
0: E o Amazonas, né, vem de 4 derrotas. O Amazonas foi líder da Série C, foi líder, começou bem o campeonato, com 2, 3 derrotas, aliás, 3 vitórias seguidas, né? Aliás, tinha disputado 15 pontos e ganhado 13. Você entendeu? Agora jogou as 4 partidas e perdeu as 4.
1: Então nós vamos fazer essa inversão agora nesse próximo jogo. Como o Amazonas era líder e o Lanterna era o Anápolis, agora nós vamos sair da Lanterna e deixar o Amazonas em decadência.
0: Como é que tá? O Amazonas hoje. O Amazonas hoje é o 8º colocado. Essas derrotas prejudicou demais o Amazonas. Entendeu? Hoje ele está em 8º. O Anápolis tem que partir pra cima. O Amazonas é uma equipe também que leva muitos gols no campeonato. Por isso que eu tô falando o seguinte: qualquer treinador que for dar uma preleção dessa hoje, principalmente jogando com o último colocado, saia disso mesmo. Eles forçam o jogador, forçam a mostrar e falam, ó, vocês estão jogando nos seus domínios, quem manda aqui é vocês, o que que vocês vão explicar pra torcida se vocês perder pro Lanterna?
2: Eu tenho essa solução. O professor vai falar isso, né? Mesma coisa um professor dentro da sala ensinando um aluno e um aluno mal educado. E mas esse jogador mal educado, professor, o senhor não pode esquecer, né? O Anápolis é campeão da Copa Centro-Oeste e chegou na final da Copa Verde. Então, não é por aí, não. E é isso mesmo. O Anápolis tem que saber que foi campeão da Copa Centro-Oeste, chegou na final da Verde, conseguiu estar na terceira fase da Copa do Brasil. Então, o Anápolis vai ter que virar a página. Mudar de atitude. E você mudando de atitude, jogando o que você jogou nessas duas Copas, o Anápolis tem tudo pra sair de Amazonas com um grande resultado.
1: Tem tudo, não, ele vai sair.
2: E vai sair mesmo, Alessandro.
1: O Gustavo tá dizendo ali, ó, além das partidas que o Amazonas não vence, ainda tá com meses de salário atrasado, hein?
0: Mas assim, o Alessandro, dentro de campo muda tudo.
1: É porque ninguém quer perder, né, Gol?
0: Nós temos times da

0: Série A, que está com salário atrasado, Série B do brasileiro. Temos a questão da própria Ponte Preta, aí foi campeão brasileira da Série C com 4 folhas de pagamento atrasado.
1: É, muda, Gulão, mas eu já vi jogador falando assim, ó, finge que paga, não é finge que joga. O Vampiro já falou isso. Então, os jogadores podem falar, ó, tá fingindo que tá pagando a gente, então vamos fingir que jogou
0: também. Mas assim, o Vantuí, acontece hoje é o seguinte, qualquer equipe hoje paga bicho para o jogador ter uma vitória dentro de campo. Quanto mais, mesmo o pagamento estando atrasado, ele tem que ter certeza que estando atrasado ele vai receber. Ou que seja essa semana ou na outra semana. E se ele for perdendo partida porque o salário tá atrasado, ele vai perder o bicho também. Aconteceu o seguinte, teve um jogo do Goiás aí, que ele jogou, segundo o pessoal, ele estava com 2 ou 3 folhas atrasadas. Ele ganhou do Avaí. Entendeu? Ganhou fora de casa, com salário atrasado. Aí o pessoal questionou ontem. O Goiás está em dia hoje e perdeu de 4-0 pro Novo Horizontino. Isso é coisa dentro de campo, você entendeu? Então, todas as equipes, tanto o Anápolis e tanto o Amazonas, os dois têm que partir para cima. E o Anápolis tem que sair, porque quem está hoje no prejuízo e grande prejuízo na Série C é o Anápolis Futebol Clube.
2: Não, Gulão. E eu quero concordar com você, Gulão.
1: E eu discordar
2: do Vantuí. Não, eu quero discordar
1: você também.
2: Você sabe por quê, Vantuí? Ninguém vai facilitar pro Anápolis, não. Porque eu sei que o Anápolis vai ganhar de 3-0. Tô falando aqui, gente. Tô afirmando. O Anápolis vai ganhar de 3-0. E olha só. Aí
0: o Amazonas não vai entregar.
2: Não
0: viu?
2: Vai. Depois vai falar assim: porque o jogador tá com salário. Não é. Porque foi lá por mérito mesmo.
1: Mas o que é mais fácil, Gulão, Alessandro? Você jogar com pagamento em dias ou jogar da maneira que o Amazonas está devendo até 6 meses para um jogador que foi o Luiz Júnior que falou ali, ó. Tem jogador lá que tem 6 meses que não recebe.
2: Se ele não quiser jogar, não entra em campo.
1: Então, não, mas eu tô falando, o que é mais fácil? O que é mais fácil? Mas, jogar com pagamento em dia. Mas, e o campeonato. E o jogador do Anápolis?
2: Tá tudo em dias.
1: O salário na carteira tá. Eu não sei, bicho. Por isso que eu não concordo com o bicho. Eu concordo é com o salário na carteira.
0: Pois é, Vantuí. O Anápolis está em dia, mas está na lanterna do campeonato.
1: Mas é mais fácil o quê? Gente, eu tô recebendo em dias, a minha despesa tá cheinha porque o Anápolis pagou em dias, não falta nada lá do que o outro entrar. Gente, tá faltando muita coisa em casa. E o que eu faço? A preocupação vai pra dentro do
2: campo. Eu vou tirar a pilha dessa lanterna do Anápolis pra ela apagar e ele subir de vez, viu? 12:16. Vamos ali, PH, pra um breve intervalo comercial, porque a crise ainda tem que voltar. 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
1: Ah, 12 horas e 21 minutos, já estamos de volta. Olha só, abraçando meu amigo Zé Divino, que tá conectado, ligadinho. Olha, a nossa rubra vai decidir o título semana que vem. É, do Sub-17. Fala aí pra nós, viu? O recado está dado agora, Cristiane e Matheus. E aí, tem mais informações do Galão Bonitão da Comarca?
2: Sim, sim, o galo que já treinou lá no Amazonas, estava olhando aqui agora, né, algumas fotos. Então, o professor já tem a sua equipe, né, já sabe quem que vai entrar em campo. Pode ser que tenha alguma alteração dessa que eu vou falar agora, né, mas pelo que a gente percebeu ontem dele treinando, a provável escalação dele poderá ser o Ravel, o Rubinho, o Helder, Rafael Costa e também o Leonan. Aí já lá no meio de campo ele poderá vir com o Luiz Felipe, o Milo, o Cássio Gabriel, Lagoa e quem sabe o Gonzalo, hein? Pode ser que o Gonzalo entre nessa, hein? Gonzalo e também o Juninho. Essa pode ser uma provável escalação do técnico Evaristo Pisa para esse próximo jogo, né? Que acontece neste sábado. Alessandro, lembrando que ele fez um penúltimo treino aqui na cidade e fez um outro, né? Lá em Manaus. Então, assim, pode ser que venha, assim, alterações, como já aconteceu dele alterar o time, fez o último treino aqui em Anápolis e tal, e no outro dia, né, ele alterou tudo ali dentro do vestiário. Mas essa é uma provável escalação do técnico Evaristo Pisa para esse próximo jogo, que será neste sábado, né, com a nossa transmissão direto lá do Gastrobar, né, Santa Cevada, e claro, fazendo tudo aí para o Anápolis, e quem sabe o Anápolis trazer mais uma vitória, sua segunda vitória dentro do campeonato.
1: Isso aí, muito obrigado, Cristiane e Matheus. Daqui a pouquinho então seus finais, né? Mas os seus abraços, Vantuir e Gulão. O Anápolis vai entrar talvez com o Gonzalo. Espero, gente, espero de verdade que o Gonzalo se encontre na equipe do Anápolis.
3: Não, eu espero de verdade que essa suposta, não é a escalação do Anápolis, seja completamente errada. Porque você procura aí, faz um chat pro torcedor. Qual é o jogador mais regular do Anápolis? Se chama Cauã. Eu não vi ela, assim.
4: Cauã Martins,
3: explica aí. Suposta, hein? Não é a escalação. E eu não consigo ver esse rapaz fora da equipe do Anápolis. Aí, do meio pra frente, aí já é problema do professor Evaristo Pisa. Agora, vamos esperar. O time deve já estar viajando hoje, né?
4: Já viajou,
3: né? Então, tomara que ele... Se for verdade, que eu acho que não sei, né? É só uma suposta, que o Cauã esteja nesse time, porque é o jogador mais regulado da equipe do Anápolis.
4: E aí, Gulão? Ué, nessa escalação que a Cris passou, pra mim é duas surpresas. O Cauã Martins e o Fernando Viana não estão na escalação, no caso, né?
1: Agora, rapidamente aqui, a Cris passou e é provável, a gente comentou aqui, mas amanhã também, não podemos deixar de falar, tem um minuto, seleção brasileira, né?
3: Brasil, amanhã, né? O pessoal fica critica muito a seleção pelo momento a gente fica assim um pouco com o pé atrás, mas chegou, já minhas camisas do Brasil já tá tudo lá em casa, preparada para o jogo de amanhã. Estaremos torcendo mais do que nunca, porque já passou da hora do Brasil conquistar mais um título mundial. E é melhor você chegar, eu acho melhor você chegar numa Copa desacreditado do que chegar lá o número um do mundo. E aí é decepção, porque já aconteceu isso com a França, com a Argentina, com a Alemanha, e foi desclassificada a primeira fase. Tomara que o Brasil, que eu esteja certo, e o Brasil dá a volta por cima.
1: Ô Gulão, rapidamente, ó, porque somos o país do futebol, hein? Todos estavam desacreditados, ninguém falava de seleção, mas você passa na rua, todo mundo de verde e amarelo, hein?
4: Isso, verde e amarelo, amanhã, vários bares, várias lanchonetes, várias barraquinhas que está tendo.
1: Inclusive, em Anápolis, lá, né? No Santa Cevada Gastrobar, vai tem um telão lá de mais de 100 polegadas. Isso.
4: Inclusive,
1: né?
4: Na própria Jamel, lá, todos os bares que eu conheço lá, da Jamel, a partir lá do início da Jamel até lá em cima, todos vão colocar assim o telão. Então,
3: mas da onde vai ter Rádio 9 FM?
4: Todos os bar lá, mas eu tô falando assim, Vantuí, tem que falar o que está tendo na cidade, né? Só isso. Lá na Santa Cevada.
3: Mas a rádio vai estar lá na Cevada.
1: Você sabe o que está tendo na cidade Cevada também?
4: A Santa
1: hoje
4: Cevada é top.
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1: 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Joga pra cima, PH.
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1: Cristiane Matheus.
5: Um abraço a todos que participaram conosco e até amanhã, se Deus quiser.
1: Até amanhã no Santa Cevada Gastrobar, como diz meu amigo Roger, essa aí já tá batida. Marcos Gulão.
4: Um abraço a todos vocês, né? Um excelente final de semana e que o Anápolis vença o jogo amanhã e o Brasil estreie sim amanhã na Copa do Mundo com vitória, com o pé direito, e a equipe faça um bom jogo e volta a trazer essa confiança ao torcedor brasileiro.
1: Vantuir Cândido.
3: Um abraço a todos aí. É, amanhã estaremos lá a partir das 14 horas lá na Santa Cevada e depois assistir o jogo da seleção brasileira, o time que tem o hino nacional mais bonito do mundo.
1: É isso aí então, abraçando toda a equipe Geração do Esporte, toda a equipe da Rádio Nova FM, Rádio Cerrado também, Rádio São Vicente e os nossos ouvintes, internautas, né? O Luiz Júnior, Augustinho Couto, Gutenberg, todos que participaram hoje, né? Os torcedores do Galo que estarão também acompanhando a transmissão direto lá do Santa Cevada. Um abraço especial a todos vocês, estamos indo nessa, está chegando aí o Geraldo Fleury com o nosso almoço. Você é da hora, viu? 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
2: Oi, tudo bem por aí? Aqui, Geraldo Fleury. Já que estamos em tempo de nosso almoço, é da hora, como eu sempre digo, né? Pelo menos de segunda a sexta, tá na hora da gente se acertar com ela. A hora que por aqui sempre dá nome a esse nosso encontro midiático pela Rádio Nova FM. Cadê minha hora, hein, rapaz? Que coisa. Ei, a inteligência artificial às vezes me deixa na mão, né? Mas vamos lá então, de hora aqui no nosso almoço. Agora, 12:41 na Nova FM, 12:41 na tarde desta sexta-feira. Conferindo, gente. Confirmando, né? 12:41 agora. Então vamos que vamos por aqui, porque chegamos e estamos em 12 de junho, dia 163 de 2026, que tem mais 202 dias pela frente. E esta é a sexta-feira de número 24 deste ano. Lua na fase quarto minguante. Os que nasceram hoje são do signo de Gêmeos. O outono é a estação do ano que estamos vivendo neste momento. Temos chuva fraca nesta maravilhosa tarde de sexta-feira, se apresentando com um clima muito agradável, né? E onde os termômetros marcam agora 24 graus, a sensação térmica em Anápolis é de 25 graus nesse momento. Ainda 12:41 na Nova FM. 12 de junho é o dia de Santo Onofre, dia do Correio Aéreo Nacional. É também o dia do Mundial, né? Contra o Trabalho Infantil. Com o mote Cartão Vermelho ao Trabalho Infantil, o Fórum Nacional de Prevenção e Erradicação do Trabalho Infantil e Proteção a Adolescentes do Trabalho disponibiliza os materiais da campanha nacional deste 2026. A campanha tem como objetivo fortalecer o engajamento de instituições públicas, organizações da sociedade civil, setor privado e cidadãos no enfrentamento ao trabalho infantil. E também pela proteção integral de crianças e adolescentes, especialmente, né, em um contexto de agravamento das desigualdades sociais. Os materiais, que incluem peças de comunicação e orientações por ações de mobilização, estão disponíveis para download gratuito e, claro, podem ser reproduzidos por parceiros e apoiadores da causa. E isso com a possibilidade de inclusão de logomarcas e informações sobre eventos, ações e atividades de mobilização e sensibilização. Mas isso desde que não sejam, né, alterados aí o slogan e o conteúdo conceitual da campanha disponibilizada nas peças informativas. O Dia Mundial contra o Trabalho Infantil foi instituído pela Organização Mundial do Trabalho, a famosa OIT, em 2002, data da apresentação do primeiro relatório global sobre o trabalho infantil na Conferência Anual do Trabalho. Desde então, a OIT convoca a sociedade, né, trabalhadores, empregadores e governos do mundo para se mobilizarem contra o trabalho infantil. No Brasil, a efeméride foi instituída como o Dia Nacional do Combate ao Trabalho Infantil pela Lei número 11.542 de 2007. O símbolo da campanha e da luta contra o trabalho infantil no Brasil e no mundo é o catavento de 5 pontas coloridas: azul, vermelha, verde, amarela e laranja. Ele tem sentido lúdico e expressa a alegria que deve estar presente, né, na vida das crianças e adolescentes. O ícone representa ainda movimento, sinergia e realização de ações permanentes e articuladas para prevenção e erradicação do trabalho infantil de qualquer forma. A hora, 12:43, 17 minutos, faltando para uma. Dá trabalho se ter visão madura sobre trabalho infantil, né? A advogada Ana Luísa Moreira é familiarizada com esse trabalho. A Ana Luísa, que você já acompanha aqui na nossa transmissão ao vivo, né? A imagem dela pelo YouTube, né? Nosso canal do YouTube, também pelo Instagram da Rádio Nova FM. Logicamente, no portal radios.com.br, no aplicativo e no rádio, né? 87,9 FM. Bom, a doutora Ana Luísa trabalha, né, no escritório Celso Cândido de Souza Advogados, que eu, claro, sou bem familiarizado, pois sou representado ali pelo mesmo e de forma competente. E é por isso que tenho certeza que a doutora Ana Luísa desenvolverá com excelência, né? A pauta do nosso almoço é da hora de hoje, que é sexta, 12 de junho, Dia Mundial contra o Trabalho Infantil, onde também fará parte da pauta falar sobre mãe solo, né? Direitos dos menores e uma série de vários outros assuntos que virão, né? Aqui na nossa conexão, quando agora são 12h44, 16 minutos, faltando para 1 da tarde. Falta mais nada, viu, doutora Ana Luísa? A não ser baixar esse rádio, né? Peraí. E lhe desejar que seja muito bem-vinda.
3: Muito obrigada.
2: E muito boa tarde.
3: Convite. Boa tarde para você, boa tarde para todos que estão nos assistindo e nos ouvindo.
2: Legal. Fala um pouquinho sobre essa questão do trabalho infantil. Essa é uma pauta que a senhora pega muito no escritório? Eu creio que não, né, doutora?
3: Não, porque eu não sou da área trabalhista, mas assim, nós trabalhamos em conjunto com o Ministério Público, com os magistrados, no sentido da proteção integral do menor, né? Então essa é uma pauta que, em que pese não seja a mais familiarizada no nosso departamento, é onde a gente lida mais com as situações de guarda, de contendas envolvendo o menor, também de vez em quando pode aparecer como questão de abuso aos menores, porque é também considerada um tipo de violação do direito à integridade do menor, né?
2: Certo. Bom, eu mesmo trabalhando ali no escritório, né? São muitos advogados, não? No escritório
3: São bastante, a gente tem praticamente em todas as áreas.
2: Mas no trabalho não tem, né?
3: Do trabalho não.
2: Não tem. Eu sei porque a doutora Sérgia mesmo me indicou, né? Eu precisei, né, de um advogado pro... Foi que dia mesmo, hein, rapaz? Estou tentando me lembrar aqui. O dia de sair mais cedo do trabalho, né? Para eu falar dessa pauta aí da escala 6x1, né? Que caiu. Foi justamente naqueles dias. Aí o dia foi uma terça-feira, na outra terça-feira, aliás, né? Passada. E acabou que ela não tinha. Ela me falou mesmo: olha, nessa área a gente não tem, Geraldo.
3: Eu acredito que é a única que não tem.
2: Eu acho que sim, porque.
3: Faz parceria com outros escritórios.
2: Tributário também não, né? Eu sei porque o Fabrício me falou que não.
3: Tributário também não.
2: Ele, inclusive, tem a parceria, porque eu fui representado até um certo momento no meu processo de marcas e patentes contra uma grande empresa aí, pelo Dr. Dalmo Jacó do Amaral Júnior e o Dr. Rodrigo Scaff, o Popó. E aí eu acabei, né, subestabelecendo ali pro doutor Fabrício que eu, assim, doutora Sérgio, eu acho ela muito inteligente, ela é muito perspicaz. Conheci através a doutora, já ouvia falar muito através da, mas aí conheci através da irmã dela, né, a minha grande amiga doutora Elionai, que aliás foi, né, a psicóloga Elionai Gomes que lhe indicou, né, elogiou demais, disse que você tem muita pertinência, tá auxiliando ela, inclusive, em trabalhos de psicologia nessa área de família, né. Mas aí, só para encurtar a conversa aqui, ela fez teve aqui comigo, doutora Sérgio, no primeiro momento, e eu contei, né, sobre esse processo, e eu não sabia, aí aqui no ar mesmo, doutor Fabrício, um dia foi meu convidado, e aí num dado momento ele me falou dessa especialidade, ele é MBA, né, nessa questão de marcas e patentes, eu quase desmaio aqui, né, porque, vou te falar um negócio, foi muito complicado eu ajuizar isso, que eu na época morava em Goiânia. Mas foi uma dificuldade. Eu achei só o doutor Josair, o único que entendi um pouco dessa questão de marcas. Eu não sabia que era tão complexo dessa maneira.
3: É uma área bem mais restrita, né?
2: Muito restrita. E assim, fiquei surpreso em saber que o Fabrício não só, né, tem um entendimento, tem MBA nessa questão. Eu, meu Deus, e um escritório no Rio, parece, né? Sim. Parece que do lado da sede do INPI, no Rio de Janeiro. Aí não, ele até comentou comigo, mas... Você é tributário, você não devia nem ter pegado isso, deveria ter deixado, porque ele falou que tem esse trânsito, por isso que eu sei que o escritório não tem, né, essa questão do tributário, porque ele falou que quando é tributário ele manda pro Dalmo, quando é marcas e patentes, Dalmo manda para ele. E aí foi, bom, tudo se acertou, estamos levando a vida em frente, não é fácil, né? Você sempre teve vontade de ser advogada?

0: para ele. E aí foi, bom, tudo se acertou, estamos levando a vida em frente, não é fácil, né? Você tem, sempre teve vontade de ser advogada, doutora Ana Luísa?
1: Sempre tive a intenção, meu pai também é advogado.
0: Advogado.
1: Né? Então, sempre caminhei mais para esse lado da advocacia.
0: Certo. O leigo, né? As pessoas, o povo no geral, tem muita dificuldade do entendimento jurídico, não?
1: Sim, é um problema atualmente muito falado, inclusive, do juridiquês, né?
0: Juridiquês.
1: E a gente fala... Como
0: só fala assim, as palavras em latim...
1: O dialeto próprio, né? A gente lê os códigos. Então, tem até essa tentativa de uma democratização maior do direito, porque, apesar de tudo, né, em que pese o advogado seja indispensável, o nosso papel é transmitir para o cliente de forma clara aquilo que o magistrado, o Ministério Público, querem dizer com as palavras que são mais complicadas para a pessoa leiga, né?
0: É, tem então, muito latim ali, né?
1: É, a gente tenta...
0: Parece que até é grego também.
1: O Duralex, Sedilex,
0: né? Isso aí mesmo não é, isso aí é grego, não é?
1: Isso é latim.
0: Latim mesmo,
1: é. A lei é dura, mas é a lei.
0: Ah, sim, sim, sim. Mas assim... Tá, parece que está conseguindo dar uma simplificada, não? Eu estou sentido isso, né?
1: É interessante simplificar, não é majoritário, não são todos que têm essa intenção, porque, de fato, é um núcleo muito fechado, sempre foi um meio muito elitista, o meio do direito, né? Então tem essa segregação, mas eu vejo como uma questão muito importante essa democratização, principalmente da fala, né? Porque a nossa função, ela não teria causa se não fosse resolver o problema do cliente. Então, ele precisa entender, né? Nós podemos ter pós-graduação, MBA, qualquer coisa, mas, no final das contas, são dois seres humanos, né? A gente precisa passar para ele aquilo que ele precisa entender.
0: É, com toda certeza. E tem certas coisas assim que fica até difícil, né? Eu vi já, eu gosto muito de filme antigo, né? Assim, dos anos 40, anos 50. E ali a gente vê que o juridiquês pegava firme mesmo nessa época, né? Se você não tiver um mínimo de entendimento, você não consegue entender nada, né? Do que tá rolando. E acaba que distancia, né? O popular do direito,
1: distancia,
0: né?
1: Distancia, causa uma barreira, causa um medo, que inclusive na área de família a gente verifica bastante. É pessoas que sabem que tem um problema, sabem que tem o direito de ir atrás de resolver aquilo que devem, mas encontram essa barreira institucional, porque não tem a coragem, às vezes se sentem intimidados de estar no ambiente jurídico, porque para quem não está acostumado é realmente um meio um pouco opressor.
0: Tenso, né?
1: Tenso, a pessoa fica tensa antes de uma audiência de conciliação, que para nós que somos advogados é o dia a dia, mas a gente tem que entender sempre que aquela pessoa pode ser a primeira vez que ela está naquela situação.
0: Eu que sou um cara experimentado nisso, né? Tive uma demanda contra um jornalista, rapaz. Incompreensão, viu? Se tiver na sintonia, ele sabe bem quem ele é, né? E aí tudo começou. Eu tenho um problema muito sério, doutora, e pessoas também com esse entendimento.

0: cabeça, é preguiçoso de ler. Eu falei, rapaz, o que você está fazendo nessa profissão? Não tem nem como. Como você não gosta de leitura e está numa profissão dessa? Então é a matéria-prima. E a matéria, e a pessoa também escreve, que são coisas que exigem concentração. Aí você tá ali, fiquei 4 meses no imóvel, aquele sossego, é um belo dia, encontrei, num domingo de manhã, encontrei lá esse camarada. E jornalista, não sei se no ramo da advocacia é assim, mas ou classe desunida, viu? Eu nunca vi uma desunião tão grande como é de jornalista. E aí sei que não deu 2 dias ali, conversamos rapidamente ali na porta da casa dele. Eu sabia que ele era meu vizinho, já tinha uns 4 meses lá. Mas foi 2 dias depois que começou um latição de cachorro, sabe? E eu ali, meu Deus, e agora? Eu não consegui me concentrar. Eu, meu Deus, o que é isso? E aí mandei lá, né? Porque eu tinha um WhatsApp dele, mandei, né? Assim, por favor, né? Você também é jornalista, que nem eu. Não tá dando. Ah, meus cães são vacinados. Eu não tô falando da vacinação dos seus cães. Eu tô falando da perturbação do sono. Aí, rapaz, mas insisti. Mandei umas 8 mensagens. Eu vou ter que ajuizar uma causa mesmo. É o jeito. Você tá me obrigando a isso, né? Você tá me obrigando. Tá, beleza. Resumindo, doutora. Tivemos audiência ali no fórum, né? No tribunal ali na contorno, né? Que eu não consigo chamar muito de senador Lourenço Dias, né? Aí eu sei que isso aí que você tá dizendo. Um cara acostumado que nem eu, hein? Acostumado, eu mesmo fiz a petição, fiz tudo, fui inclusive lá na central de flagrantes, abri lá o TCO, aí tá, beleza, aí chegou lá no dia, eu fui sem advogado, aí eu vou me representar, papapá, beleza, fui sozinho, ele foi com o advogado, e eu vi que ele chegou, com um advogado com cara de brava, aí tá, aí a menina que tava lá, ela veio perguntar pra mim, o senhor é a parte ofendida, né, não sei o quê, o senhor tá se sentindo à vontade, tô. Mas não tava muito não, sabe? Eu me senti, tava um pouco, eu senti isso aí, eu acho que se eu tivesse levado, e olha que eu tenho tantos amigos advogados, hoje... Eu
1: poderia ter levado.
0: Pois é, pra eu me sentir um pouco mais assim.
1: Você se sente um pouco mais seguro, porque o advogado, o bom advogado, no caso, né? Ele sabe como conduzir, chegando ao fórum ele vai saber exatamente pra onde você tem que ir, porque ali, eu não sei se foi a situação que você passou, mas eu já trabalhei inclusive no fórum, quem não trabalha lá, inclusive tem que passar por uma máquina, como uma casa de aeroporto, pra ver se você não tá com nada. Então ali, a partir da porta de entrada, você já se sente um pouco, né? Pode ser que aconteça alguma coisa aqui comigo, então as pessoas têm essa tendência a ficarem um pouquinho amedrontadas até de se aproximar do judiciário, enquanto é bem o lugar onde deveria ser o acolhimento.
0: Né? Eu confesso, você vê, um cara experiente como eu, experiente inclusive em audiências e tudo mais, no jornalismo mesmo, me senti um pouco assim. Agora imagina uma pessoa, né, que não tem o hábito nenhum disso, né? Fica totalmente, sim, né, nervosa, tensa, né?
1: No meu caso, geralmente são mulheres, mães, solo, donas de casa, mulheres que não têm nenhuma familiaridade com a área do direito, nunca estiveram envolvidas com nenhum processo, de repente estão ali no meio de uma contenda de guarda litigiosa, que é complicadíssimo, leva anos, muitas vezes, né, se arrasta, e isso aí impacta na vida tanto da mãe quanto da criança, da família no geral, né? Então além do ambiente judicial ser um pouco tenso, até elas conseguirem se acostumar, eu gosto de fazer sempre esse trabalho de explicar antes como funciona a audiência, que não precisa, não é um bicho de 7 cabeças, que nós temos o preparo, né, que nós estaremos acompanhando em todos os momentos processuais. Mas é uma situação complicada, porque a pessoa já está numa situação de fragilidade, né, envolvendo seus filhos, e de repente precisa passar por todas essas barreiras e trâmites aí do judiciário.
0: Inevitáveis, né?
1: É inevitável, e é necessário.
0: Com toda certeza. Agora, eu não vejo também uma forma de se aliviar tanto assim a tensão, né? De qualquer forma, é uma coisa tensa pela natureza mesmo, né?
1: Sim.
0: Agora, eu sinceramente, eu às vezes fico vendo, essa contenda mesmo que eu contei agora há pouco aí em relação à vizinhança, eu estava até comentando aqui contigo em off, aí eu fico pensando, né? Eu já contei aqui para minha audiência aí algumas vezes, é o caso de uma senhora, né? Uma idosa, coisa e tal, e a filha, né? E são extremamente abusivas, né? E se eu for te contar o que elas já fizeram comigo, você não acredita. Pô, resumindo, quebraram minha calçada, plantaram um pé de chuchu e puxaram o arame pra tampar a única entrada e saída de ar que eu tenho na casa. Esse é um caso. Me xinga de tudo quanto é nome. Nomes obscenos, não dá nem pra eu falar aqui, não, assim. Aí uma senhora de 74 anos ficou olhando assim, eu nunca respondi. Mas é claro, com a minha experiência, entendimento, se eu responder, aí que eu perco o direito mesmo, né? Eu fico na minha. Mas se vale, eu tô pensando até isso aí, doutora Ana Luísa, pra gente puxar aqui pra nossa

0: pauta mesmo, que é a do trabalho infantil. Cyvalen, a filha dela tem 45 anos, ela tem 74. A filha Cyvalen de ser mulher e ela Cyvalen de ser idosa para abusarem de mim, né? E também já sentiram qual é o meu comportamento. Já viram que eu não vou revidar mesmo, que eu vou ficar na minha sempre, que eu vou dentro do que é direito. Inclusive teve um vizinho, me surpreendeu positivamente, é tão bom ser surpreendido positivamente, né? Ele bacharel em direito e tá aqui, mora aqui desde criança. E ele se voluntariou a resolver o problema, né? E o problema se baseia, porque ela além de tudo, ela tem o hábito de colocar fogo no bueiro. Ela pega mochila velha, sapato velho, joga lá e taca fogo. E já veio viatura do bombeiro. É incêndio criminoso, né? Eu tenho que sair de casa, porque fica irrespirável. O cachorro que late, mas e ela também tem, porque minha casa é de aqueles tijolos atravessados, né? O cobogó que eles chamam.
1: Sim.
0: E dali eu ouço tudo que ela tá falando, o dia inteirinho falando de mim, difamação, né? Bom, fofoca danada, aí eu vou levando, sabe? Eu vou levando e parece que a intervenção desse vizinho foi muito boa, mas eu me lembro no dia que ele quis nos aproximar, né? Fazer uma conciliação. Eu falei, é besteira isso, que ela é uma pessoa extremamente nervosa, desequilibrada, é até perigoso dar um piripaque aí, né? Passar mal, não sei o quê. Não, ela tem ódio de mim, não sei de onde ela tirou tanto ódio assim. Aí tá, aí combinamos, né? Tá, foi, rapaz, mas você precisa ver, doutor, né? Ela saiu de lá. E assim, eu tô me pegando assim, porque se valendo do direito de ser idosa e a outra de ser mais xingando e tu quando. Eu falei pra você aqui, Dani, isso aí chegou lá, vem pra cá, pra rua. É, seu covarde, você não tem coragem, você tem.
1: Infelizmente, a lei, ela vem pra proteger, sim, mulheres, proteger idosos, né? A gente tem a lei de alienação, crianças, a gente tem a lei de alienação parental, que inclusive provavelmente vai cair em desuso pelo mau uso dela.
0: Isso.
1: Porque muitas vezes a pessoa se vale daquilo, produz provas completamente enviesadas e colocam em risco a segurança das crianças, usam uma lei que seria para a própria proteção de uma forma abusiva. Então nós temos, não estou falando que é a regra, mas nós temos mulheres que pedem medida protetiva só para se vingar.
0: É, isso aí é o assunto da Maria da Penha, né?
1: Acontece. Nós temos mães que pedem a guarda unilateral só para se vingar do genitor. Temos genitores que pedem ação de alienação parental para se vingar do outro. Então, assim, além de estar usando a justiça de uma forma com má fé,
0: sim,
1: você prejudica o infante, prejudica a criação daquele menor e a formação da personalidade.
0: Agora você vê, e se vale, assim, aí eu até conversei com ela, sabe? Entrou mais, pensa, mas chega tava espirrando sangue. Eu, nossa senhora, a mulher vai infartar. E assim, meu Deus, aí o vizinho ficou no meio, ele é fortão, né? Aí ficou na entrada da minha garagem, assim, né? Meio que me protegendo, ela não entrava. Aí assim, sai pra cá, vem cá. Eu falei, Dona Maria, eu falei bem calminho mesmo. E parece que quanto mais calmo eu fico, mais nervosa ela fica. Dona Maria, você acha mesmo?
1: Tem gente que gosta da briga, né?
0: Não, é o caso dela. Eu falei pra ele isso aí, ó. Vamos ter paz. Ela não quer paz, ela gosta da briga.
1: Ela quer o conflito, ela quer a solução.
0: É exatamente isso aí. Aí o que que ocorre? Aí ela vem pra cá. Dona Maria, você acha mesmo que eu vou sair daqui? E ela deve ter 1,40 m. Ela não chega a 1,5 m. Ela é chamada aqui na rua de gigante. Aí eu fiquei olhando, e a filha dela lá na frente, e esse cara. Ele falou, você me prometeu que não ia gritar nem xingar, né? A filha, né? Eu vou acabar essa conversa aqui agora. E ele começou a apelar com elas também, né? Aí eu peguei e falei, Dom Maris, eu acho que eu vou sair daqui da minha casa pra ir brigar com a senhora aí na rua.
1: Não,
0: bater,
1: jamais, né?
0: Bater boca com a senhora aí na rua. Não, a senhora não me conhece mesmo, hein? Tô vendo que a senhora não me... Tanto tempo de convivência, a senhora não me conhece nem um pouco. Não vou. Aí ele viu que não tinha mesmo conversa. Depois, no outro dia, liguei pra ele. Eu falei, eu te falei que não ia dar certo. Agora você vai lá e conversa o que eu quero, né? Eu quero, assim, coisas que não invadam. Difamação, fumaça e cachorro. Aí pronto, tá resolvido. O resto pode tocar. E deu certo. Pelo menos tem uns 2 meses. Tem funcionado, não precisei. Agora eu fico pensando, doutor. Tô falando justamente nisso aí que o senhor falou, né? Na questão de pessoas que não têm o ambiente, não têm o hábito, né? De estar num tribunal, numa delegacia.
1: Sim.
0: Levo duas pessoas nesse estado psicológico delas, né? Porque não são pessoas. São pessoas com transtornos mesmo, né? Numa central de flagrantes. Eu fico pensando no trabalho.
1: Vai abalar o psicológico de uma forma, né? Que depois pode até te prejudicar mais, já que elas têm esse comportamento meio agressivo.
0: Meio?
1: Bastante,
0: né? Agressivo e meio.
1: Bastante
0: aí,
1: agressivo.
0: Aí eu fico assim, leva lá pra central. E o principal, né, escrivão da central é meu amigo, o Edson, né? Até jantamos, eu, ele e o doutor Derval Bonfim. delegado aposentado, meu grande amigo. E aí o Edson, não, manda elas lá pra mim, não sei, porque quando veio até o fiscal da postura, a filha dela foi pra cima do fiscal. Eu falei, meu Deus, desacato total de autoridade. Aí assim, leva pra uma situação dessa, é muito perigoso. Já passou por situações limítrofes assim no tribunal, doutora? Com pessoas que perdem as estribeiras, digamos assim?
1: Sim, principalmente a gente no direito de família, o primeiro ato de todo o processo é a questão da, depois de intimada das partes, né? É a questão da audiência de conciliação. Uhum. E muitas vezes acaba que de conciliação não tem nada, né? Começa uma briga daqui e dali, lavação de roupa, porque nossa, é ex-marido senhora. Com ex-mulher, quando é divórcio, quando envolve criança, pior ainda.
0: Meu Deus.
1: É, pensão alimentícia causa muita briga, né? Então, começa uma lavação de roupa, eles choram, mas assim, eles ficam depois constrangidos, né, pelo comportamento, porque choraram. Mas para nós que estamos no meio, tanto advogados quanto juízes, no caso da audiência de mediação, os mediadores, sim, os conciliadores, já estão acostumados, principalmente na área de família, porque é tudo muito mais aflorado, né? O sentimentalismo ali envolve a família, né? Então tudo vai mais à flor da pele dentro de uma audiência de conciliação na área de família. Então é bem comum ver, assim, as pessoas subir na tamanca, como se fala por aí.
0: Eu tenho um grande amigo, meu cadeira cativa da segunda, estará comigo aqui na segunda. Ele foi o superintendente da Caixa. Agora, eu falo que o Edeilson Martins, ele é advogado também, né? E contador. Ele aposentou da Caixa, né? Pra trabalhar mais, né? Aposentou pra trabalhar mais. Aí, e é empresário também, coisa e tal. E eu falo que o Edeilson pensa fora da Caixa, né? Saiu da Caixa, mas tá pensando mais ainda. E ele pegou um caso desse, né, doutor? E a gente discutindo justamente sobre especialização no direito. Foi na segunda-feira, a gente terminou o programa e tá lá, surgiu esse assunto. Porque eu fiquei, sinceramente, já falei até pra ele mesmo, eu não tenho vergonha de elogiar ninguém. Aí, assim, tem gente que acha que não, né? Se elogia uma pessoa, você tá perdendo seu valor. Eu não vejo não, por aí, eu não vejo. E eu elogiei muito o doutor Fabrício. Porque quando o Fabrício, eu passei o número do processo, doutora Sérgio, passei pra ele. E ele me convocou lá pra nossa primeira reunião. Eu fiquei pasmo, sabe? Aí sim, esse aí leu o processo mesmo.
1: Ah, sim. Não, o Fabrício é fora do comum, ele lê.
0: Pois é, eu fiquei
1: tudo,
0: assim,
1: porque ele não porque perde uma parte do processo.
0: Eu vou te falar a verdade, porque que eu fiquei um pouco traumatizado com isso, que esse advogado, eu consegui ajuizar esse processo no último dia, né, do forense, né, que se fala, né? No dia 19 de dezembro de 2019. Eu fiquei quase 2 anos procurando advogado, ninguém queria pegar, porque é contra uma empresa religiosa, coisa e tal, a maior de todas, né? E aí, sei que o 26º foi que teve a coragem de pegar um menino recém-formado, Abimael, de Pirinópolis, né? E assim, os caras falavam assim, não, você só usou a OAB dele, né? Porque você já tinha tudo, né? O rol de testemunha, provas, você fez a petição, papapá, beleza. Então eu tinha um entendimento profundo do processo. Quando o menino, no período da pandemia, estava para lá, eu resolvi subestabelecer pro Dalmo, né? E o Dalmo sabe disso, eu falo para ele mesmo. Ele falou só que era muito fático. Mas o Fabrício foi diferente, né? Ele ficou uma meia hora ali dizendo o que aconteceu. Eu falei, rapaz, mas porque fui eu que peticionei mesmo. Eu que redigi tudo ali. Eu sabia, não coloquei termos jurídicos, nem as leis, né? Mas o texto tá assim, ele entendeu exatamente o que eu falei.
1: É, no Celso Cândido a gente tem esse costume de ter primeiro uma consulta com o cliente, conversar, marcar quantas reuniões forem necessárias. Então tem esse acompanhamento direto com o cliente, que eu acho que é um grande diferencial, sim, do escritório, de todos os advogados ali presentes. A gente realmente preza por estudar o processo, se a gente tiver sido subestabelecido, entrar no meio de um processo. É primordial, assim, a regra número um é estudar todo
0: nesse
1: o processo.
0: Nesse aí eu não tinha nem subestabelecido ainda não. Ele falou pra mim, não, eu quero você, não, eu já vim decidido, não sei o quê, papapá. No outro dia eu fui lá no Dalmo, não, tranquilo. Aí foi, beleza. Esse processo, aliás, até encerrou, a gente tá abrindo outro agora, eu tô organizando tudo, mas eu fiquei, justamente esse é o assunto que eu tive com o Edeilson, da especialização, né? E eu tô vendo, por exemplo, Edeilson, eu tô contando isso, que Edeilson pegou um processo aí de família, sabe? Eu falei, rapaz, mas não é só especialidade, é mais negócio de passagem de avião aí, que o povo perde, coisa e tal. Aí tá. E ele foi nesse negócio, eu falei, rapaz, toma cuidado, né? Porque a gente às vezes pensa, porque a diferença que eu tive, por exemplo, o Josaí de Goiânia era um advogado de marcas mesmo, mas mesmo assim não teve o mesmo entendimento do Fabrício, foi bem diferente. Aí o que acontece? Chegou nessa audiência lá, né? Na de conciliação, né? Desse casal, e o cara muito amigo dele, né? muito amigo, né? Aí diz que o cara se transformou lá, virou um incrível Hulk na audiência de conciliação, querendo até dar uns tapas na mulher, né? Rapaz, aí diz que perdeu a amizade, nunca mais, não pode arrumar outro advogado. Diz que ficou muito nervoso também, que, rapaz, eu pensei que ia me descontrolar, Geraldo, não, chega a sentir dor de cabeça, que coisa horrorosa, eu não quero mexer com esse negócio de família.
1: Tem advogado que já traumatiza na primeira experiência com a área de família, porque muitas vezes, raras vezes, acontece a questão amigável, né? Que as pessoas estão realmente calmas, de acordo, mas na maioria das vezes é bem conflituoso, né? Então, se você não tiver realmente um preparo, uma especialização e um costume, eu acho que o costume de estar ali, a prática é o que mais te leva, até não desmerecendo a teoria, a especialização, isso é muito importante, isso é o primordial, né? É o que a gente precisa ter em primeiro lugar. Mas a prática também vai te preparando para entender determinadas situações e saber como agir e remediar determinadas situações para que o seu cliente não saia prejudicado, que é o que a gente sempre olha por trás de todos os processos, é a salvaguarda total dos direitos dos nossos clientes, porque num processo de família, como as coisas vão se acalorando,
0: sim,
1: isso muitas vezes desdobra para o lado criminal, desdobra para um dano moral, para uma indenização, para um processo por, enfim,

0: judicial, para uma indenização, para um processo por, enfim. Então, é necessário que a gente esteja atento ao comportamento do cliente. Então, a gente faz essa instrução para que ele vá preparado, explica como funciona, da melhor forma possível, quantas vezes forem necessárias. Porque eu entendo que o cliente ele não tem obrigação de saber como se portar no tribunal, né? A obrigação é nossa de passar para ele como é que ele deve se comportar e de instruí-lo mediante a nossa leitura, o nosso conhecimento do processo e também do mundo processual.
1: Eu aprendi com o tempo, viu, doutora, a ficar mais calmo em audiências. Eu me lembro que as minhas primeiras experiências não foram nada agradáveis. Tive um problema muito sério num condomínio em Goiânia. Acabei de comprar um apartamento e a síndica, né? Uma pessoa totalmente desavisada, né? Ela, nossa, eu sei que aí nas audiências eu ficava nervoso, mais nervoso. E era um amigo, grande amigo meu, que era o meu advogado, né? O Fábio Almeida. E ali o Fábio falou, não faça isso, não perca, porque senão você já vai perder, né? Você vai perder a razão aí. Aí você vai ver, né? Você fala, né? Se vitimize mesmo, ele falou, olha só como ela tá me tratando, olha só. E eu fui aprendendo isso mesmo. É melhor, né? Eu acho que um comportamento assim mais consensuoso sempre tem a ganhar, né, doutor?
0: Muitas vezes o cordeiro sai na frente do lobo, né? Então a gente tem que ter o cuidado.
1: Eu notei isso mesmo. Agora eu fico pensando assim, volta a falar da vizinhança, uma audiência com gente assim, totalmente sem entendimento, porque o doutor Derval Bonfim me falou uma coisa, Geraldo, quanto mais incauta a pessoa, mais ela teme a lei, ela não sabe até onde o Estado pode levá-la. Só concorda com isso mesmo?
0: Concordo. A pessoa, quanto mais ela vai se acumulando ali de contendas com os outros, enfim, como essas pessoas que você tem citado, né, que causam confusão por qualquer motivo, muitas vezes elas não sabem a consequência daquilo ali, né? E isso, uma consequência jurídica, ela pode abrir mais 10 consequências jurídicas em várias áreas diferentes. E um processo não é barato.
1: Só quer saber, eu junto com o Edilson, meu advogado, também o doutor Derval, nós identificamos 12 crimes. E 8 irregularidades administrativas. Uma série de coisas. Eu fico pensando, gente, é isso aí mesmo que você falou. Agora vou esticar assunto com gente assim, pra quê, né? O imóvel nem meu, coisa e tal. Depois eu vou embora, comprar uma coisa por aí e virar a página com essas pessoas. Vamos em frente, então. 1:11. É um podcast, mas eu faço questão de manter essa linguagem radiofônica, né? Sinalzinho de passagem. É bem rádio isso, né? 1:11, sinalzinho de hora também, né? Continuamos então aqui na Nova FM nesta sexta. Pois é, a doutora Ana Luísa, né? Conversando com a gente, né? Ela, Ana Luísa Moreira, falando sobre, né? Uma série de coisas sobre o direito de família. Doutor, só um minutinho, eu vou pegar aqui enquanto a senhora explica, não se assuste não que eu vou aí ajeitar esse microfone, vou passar a palavra pra senhora, e aí é a senhora mesmo, né? A senhora mesmo.
0: Da forma como você preferir.
1: Porque né? Assim, tem não serve só pra quem é senhorita, é só pra quem é solteira, né? Coisa e tal, e tem essa coisa de senhora, mas eu sempre me refiro a uma mulher que eu não a conheço como senhora, eu não sei, parece que fica mais respeitoso, não sei, né?
0: Eu também me refiro como senhor e senhora.
1: É melhor, né? Eu acho que é uma tratativa que só tem a engrandecer. Mas, falando sobre esse dia mundial, né, do trabalho infantil, contra o trabalho infantil, eu ontem, inclusive, ao anunciá-la, e daí isso até a gente acabou desenvolvendo uma pequena pauta aqui em relação a eu e a ele, né? E daí isso começou a trabalhar com 9 anos. Eu comecei com 10. Eu falo que meu primeiro emprego foi meu tio, Evilásio, em Mara Rosa. Eu sou de Séries aqui, né? Uhum. Aí, tô em Anápolis, fora de Séries, né? Então, o que que acontece? Em Mara Rosa, meu tio, ele foi pro Rio Araguaia, pescou lá, na época podia, né? É muito peixe, sabe? Deu peixe pra família inteira, foi num caminhãozinho, voltou, imagine isso hoje em dia, tava preso, né? Voltou com um caminhão cheio de peixe do Araguaia. E ali, não tinha mais pra quem dar peixe, ele tinha uma lojinha na praça principal da cidade, Mara Rosa. Aí, tinha um freezer, né? E ele colocou lá pra eu e um outro primo meu vender, né? E eu peguei gosto pelo trabalho e virei peixeiro lá. Funcionou uns 6 meses lá a peixaria e foi o meu primeiro. E peguei gosto por trabalho. E eu nunca vi aquilo ali como uma exploração da minha mão de obra. Eu tô nessa profissão desde os 12 anos. Eu entrei na Rádio Difusora de Séries com 12 anos, eu tinha 12 anos, já andei aí pra Tucantelegar, Rio, São Paulo, coisa e tal. E pra mim, você vê, eu gostava tanto da rádio que na época eu era um dos mais adiantados na escola.

0: existe um tal de bancar mirim. E eu fui escolhido para ser bancário mirim no Banco do Brasil e não quis, né? Não quis ir. Não, eu vou ficar na rádio, é na rádio que eu amo, é na rádio que eu quero, não sei o que, e fiquei. Então, estou dizendo isso, que, por exemplo, em tempos atuais e com um discurso desse, o dono da rádio lá, de séries, o Pedro Rego, eu até me lembro, já contei essa história, mas a senhora não ouviu, certeza, mas para ter um entendimento de onde eu estou querendo chegar, eu estudava, fazia sétima série com o Edson. O Edson era bem mais velho que eu, acho que uns 8 anos, ele estava muito atrasado, né? Tinha tomado muita bomba, e aí eu sei que ele um dia me levou na rádio, sabe? Ele trabalhava, ele era irmão do Zoroastro, que era o diretor da rádio, e eu apaixonei naquilo, sabe? No equipamento, fiquei encantado com aquilo, né? Eu gostei demais. Aí eu fazia até as tarefas dele para ele me levar na rádio. Aí ele me ensinou a mexer lá no equipamento e eu gostei. Mas era apaixonado naquilo. Na época tinha muito esse negócio das ouvintes, né? Ligava, pedir música, não sei o quê. Você não chegou a pegar? Você é novona de tudo. Chegou a pegar essa fase aí, Luta?
1: Não.
0: Mas tinha muito disso, sabe? Mas tem até hoje. Tem rádio.
1: Eu já ouvi falar, mas não fez parte da minha.
0: Quero oferecer essa música para não sei quem, tanto, não sei o quê. Aí tá. E aí ele ligava, só que ele era paquerador, né? Aí ligava e já combinava com as ouvintes lá, né? Dar uma namorada com ele. E eu, ele vendo que eu gostava demais, quando deixava lá trabalhando. E eu ficava e ele ia embora lá com as namoradas, lá, as ouvintes.
1: Você estava com quantos anos?
0: 12.
1: 12 anos.
0: Isso. Aí eu nem pensava em namorar, né? Eu era apaixonado, era nos equipamentos. Aí o que acontece? Aí tô lá um dia e já tinha uns 3 meses que eu tava assim direto. E aí ele viciou, né? Ia namorar todo dia, eu ficava lá trabalhando. Não tava nem aí pra onde ele tava, eu queria era trabalhar. Era uma paixão mesmo, né? E aí o que ocorre? Um dia eu tô lá, chegou o Pedro Rego, o dono da rádio, advogado também. Tá vivo até hoje, mais de 90 anos. Aí me olhou sério, meu Deus, ele é amigo do meu pai, né? Aí eu, me olhou sério. Você tá aqui desde que horas? Cheguei umas 3 horas, não sei. É. Peraí que eu vou. Cadê o Edson? Não, ele foi ali, não sei o quê. Aí pegou ele lá, né, namorando com a ouvinte no auditório, né? Tinha auditório a rádio, né? Aí tava lá, beleza. Aí ele voltou aí, o seu Pedro, não fala nada pro meu pai, não, desculpa, não sei o quê, não foi sem querer. Eu desesperado, né? Vai dar problema pra mim. Aí ele falou assim, vai amanhã lá no meu escritório, hein? Não sei se você conhece Séries e Rialma, você conhece Séries e Rialma?
1: Conheço.
0: O escritório dele ficava em Rialma, vai lá em Rialma, lá no meu escritório, que eu quero conversar com você lá amanhã. Aí, não, pelo amor de Deus, não sei o quê, eu não fiz nada, não. Vai lá pra você receber. Porque você tá trabalhando e esse vagabundo aí tá namorando, então quem tem que receber é você. Aí fui, sabe, no outro dia fui, aí cheguei lá, você gosta da rádio? Gosto demais. Você quer trabalhar na rádio? Quero. Aí assim, então eu vou te dar o horário de manhã, aquele vagabundo, eu vou botar ele pra de noite, que ele só quer namorar mesmo, de noite fica mais fácil pra ele. Aí foi assim que eu entrei, né? Eu fico pensando assim, doutor,
1: é uma experiência saudável que você teve.
0: É, mas o Pedro Rego hoje estava enrolado, né? Porque com 12 anos ele deu um emprego para um menino de 12 anos, assim, hoje em dia ele ia ter problema, não ia?
1: É, a partir de 2002, quando teve pela Organização Internacional do Trabalho firmada, a OIT, né? A Organização Internacional do Trabalho, firmada essa questão de que a proibição do trabalho para menores, né? Atualmente no Brasil é considerado criança aquele que tem os 12 anos incompletos, então até os 12, você ainda...
0: Como é que
1: tava
0: é?
1: Com 12 anos.
0: Tava, né? Com 12. 12 quase chegando aos 13, né?
1: É, então ainda era considerado, se fosse atualmente, seria considerado como criança, né?
0: Naquela época não era não, doutora?
1: Eu acho que isso foi mudado depois de 2002.
0: Não, me explica. Então, até 12 anos é criança?
1: Até 12 anos, atualmente, sim.
0: Depois dos 12, adolescente?
1: Pré-adolescente.
0: Ah, porque ontem eu tive aqui com o filho do Edeus, ele trouxe o menino, né? Pra gente falar de Copa do Mundo, tava até vestido com a camisa da seleção. Ele fez 12 no sábado passado, então agora ele não é mais criança, é pré-adolescente, então.
1: Não, até ele fazer os 13, né? Então até passar a fase dos 12 anos, ele é criança.
0: Ah, então ele é criança ainda.
1: É criança.
0: Olha só, que
1: interessante. E aí o que acontece? Até os 13 anos, completar os 13 anos, é terminantemente proibido qualquer tipo de trabalho. Né? Então se fosse nessa época em que você teve a oportunidade de trabalhar na rádio, hoje em dia já daria algum problema pra quem te deu
0: essa. Eu era muito precoce, sabe? Eu já era um homem mesmo.
1: Mas no seu caso, foi uma boa experiência, né? Mas as leis, elas vêm pra regulamentar a questão daqueles que estão sofrendo um tipo de abuso, né? Então a Organização Internacional do Trabalho, ela
0: então,
1: veio...
0: no meu caso, não ia ver como
1: não
0: abuso.
1: Não pra uma situação saudável, porque a gente vê, por exemplo, muitos filhos, tem o pai advogado, tem o pai que trabalha com rádio, então a criança, às vezes não tá trabalhando, ela tá ali vendo, tá

0: tá tendo um exemplo, tá brincando,
1: né? Eu, na época, quando eu recebi meu primeiro salário, né, doutora? Aí eu fui embora, mas não falei pra ninguém não, né? Eu fui embora, saí todo... Nossa, faltava pouco explodir. Isso porque ia levantar 4 da manhã todo dia pra começar a trabalhar 5, né? Achando na maior felicidade. Aí eu falei, nossa, além de me divertir desse jeito, ainda vou receber um dinheirinho. Aí eu pensei assim, né? Então, quer dizer, nesse caso, pelo que eu tô entendendo, a questão do combate ao trabalho infantil é quando se caracteriza o abuso, é isso?
0: Não necessariamente. Até, como eu tô falando, até os 13 anos não pode trabalhar. A partir dos 13 anos existem certas tarefas mais simples que sim. Com 14 anos de idade, né? Completou 14 anos de idade, pode ser menor aprendiz. Mas tem que estar vinculado a alguma empresa que faça parte do programa do menor aprendiz. A partir dos 16 anos já pode ter a carteira, mas não pode trabalhar com nada que seja perigoso, com nada que seja insalubre, não pode trabalhar no período noturno, né? Então, dos 16 aos 18 já pode ter a carteira assinada. Contudo, existem trabalhos que ainda não pode aquele adolescente exercer.
1: A partir de que idade pode ter com carteira assinada?
0: A partir dos 16.
1: Então, a TV Tocantins aqui de Anápolis estava enrolada, porque a minha primeira assinatura em carteira foi a TV Tocantins. Eu tinha 14 anos.
0: Com 14, só menor aprendiz.
1: Não, eu fui contratado como locutor de cabine. Aqui eles falavam assim, TV Tocantins, canal 7 Anápolis, 7 horas e 20 minutos a seguir, Jornal Nacional, não sei o que, eu falava aquilo ali. Eu fui durante um ano, foi o meu primeiro emprego de carteira assinada. Quer dizer, hoje ele estava totalmente irregular, né? Não poderia de jeito nenhum, né?
0: Não poderia. Teria que ser numa condição de aprendiz, né? Que de fato talvez fosse essa a condição, mas hoje a gente já tem a nomenclatura correta para evitar que ocorram abusos, né?
1: Essa questão de nomenclatura correta, doutor, você não acha que estão mudando muito os nomes para as coisas que já existiam? É necessário, realmente?
0: Eu vejo como muito necessário. É dar nome aos bois, né? Acho interessante, porque o que que acontece? Quando você tem o nome de um problema, você consegue identificá-lo com mais facilidade. O que acontece? Eu até estava vendo alguns vídeos que às vezes passam ali na timeline do Instagram de décadas atrás. Então você via meninos de 9, de 7 anos, de 6 anos cortando cana de açúcar.
1: Ah, não, mas aí é abuso.
0: Então aquilo ali, provavelmente não ganhavam salário nenhum. Se ganhasse, era pouquíssimo só para a própria subsistência, olha lá, né? Então era um garotinho ali de uns 7 anos falando que tinha cortado 10 e no outro dia precisava cortar 90. É para evitar esse tipo de situação, entendeu? Então a gente traz os termos para tratar do que é mais extremo, né? Acaba que pessoas que não estão nessas situações mais extremas podem também se beneficiar. Aí vem da má fé e da boa fé de cada um, né? Então tem o programa do menor aprendiz, que eu acho fundamental, acho muito interessante essa política, porque é de fato como o nome já diz, né? É para aquele menor começar a aprender a se inserir no mercado de trabalho. Porque um ponto que eu acho interessante ressaltar, é que essa precipitação do trabalho nem sempre vai edificar a criança para que ela seja mais trabalhadora ou para que ela seja mais intelectual. Às vezes isso pode atrapalhar. E é uma perpetualização da pobreza. Porque geralmente a criança que vai começar a trabalhar ainda com a tenra idade é porque não tem uma boa condição financeira, né? Então essa criança deveria estar na escola, é isso que a gente leva como consideração hoje em dia, que essa criança até os 13, assim, até completar a escola, né? O ideal, mas pelo menos até os 14 anos tem que estar focado principalmente nos estudos para conseguir de fato ter uma mudança na vida, ter uma mudança no contexto social, né? E não ficarmos estagnados nessa situação que tínhamos anos atrás, infelizmente ainda temos, de que, por exemplo, a filha da empregada já sabia que ia ser empregada doméstica, né?
1: Agora, doutor, então o meu caso é sui generis, né? Bem fora da curva.
0: O seu foi fora da curva, mas muito bom para você, porque no seu caso é como se fosse um menor aprendiz. Você esteve ali, aprendeu e hoje você exerce muito bem a sua profissão com base na experiência que você teve a oportunidade desde cedo.
1: E uma profissão que sempre me obrigou a ler muito, né?
0: Assim, exato. Então é algo que também forçava o seu intelecto, diferentemente de um trabalho braçal.
1: Ouvi muita música, né?
0: Sim, da cultura.
1: Você acaba desenvolvendo mesmo a cultura mesmo, como você está dizendo. Então, no meu caso, não se encaixa em nenhum. Eu estou entendendo bem. É bem mesmo para essa questão mesmo de proteger a criança contra a exploração.
0: Sim.
1: Eu tô vendo assim, esses dias eu estive até com, não conhece o doutor Bruno Rocha? Ele é advogado trabalhista.

0: dúvida, né? Ele teve aqui com o doutor Bruno, foi no dia exatamente do doutor, foi doutor Anderson Oliveira e o filho dele, Matheus Oliveira, um advogado de 22 anos. Pensa no menino inteligente. Foi no dia do trabalho. No dia do trabalho tive com... E o Bruno falou uma coisa muito interessante sobre essa questão da escala, né? Da escala 6x1, 5x2. Ele disse, a 6x1 é o seguinte, o camarada, um dia de folga, ele vai tirar ali para organizar para voltar no outro dia para trabalhar.
1: Exato.
0: Na 5x2, no outro dia ele vai descansar, realmente vai ter momentos de lazer. E eu pensei mesmo, sabe? E fico observando, não vou nem citar o nome, Deus me livre aqui. Mas tem, olha, uma empresa grande aqui da nossa cidade que trabalha em regime de escravidão, sabe? Conheço aí, assim, maltrato. Olha, tem uma grande empresa assim, a pessoa me falou que vai completar 2 anos lá, nunca tirou férias. Não pagam hora extra para ela e olha que é um trabalho insalubre. E o detalhe, não tem carteira assinada. Eu falei, ah, você quer saber de uma coisa? É melhor nem assinar mais. Agora você vai juntando provas, e porque você vai ganhar até mais se tivesse com a carteira assinada. Eu não tenho razão, doutor?
1: Sim.
0: E um empresário desse, se é que pode chamar isso de empresário, né? Porque é um escravagista, né?
1: Exato.
0: E se não fosse num país igual o nosso, que tem justiça do trabalho, inclusive, eu fico pensando, o que que um cara desse, botava um tronco lá e chibata, né?
1: Exato. Eu penso o seguinte, que se a pessoa não tem o mínimo de estrutura para garantir o básico para os funcionários, é porque o negócio não está funcionando, não está fluindo, né? Então, ou você melhora o seu negócio, o seu fluxo.
0: Não, não é isso não, é ganância mesmo.
1: É a ganância, né? Isso toma conta. É a exploração que a gente vê desde sempre. Então,
0: e com hábitos
1: desse,
0: assim, a pessoa até é uma mulher, uma amiga minha.
1: É, ou ela, esse lugar tem que ser fechado.
0: Ela vem chorando, grita comigo, não sei, ah, meu Deus. Grita, fala, ela tem umas tatuagens, sabe? Fala que isso é coisa de vagabundo, né? Uma tatuagem na frente de todo mundo.
1: É um absurdo, é um absurdo. Ela pode se processar de todas as maneiras essa instituição aí que ela tá trabalhando, né? Tanto civil quanto criminalmente.
0: Esse que eu acho que é o problema, viu, doutora? Porque a pessoa acostumou a ninguém fazer nada e aí acha que continua do mesmo jeito, né? Vamos em frente, não sei o quê.
1: Essa é a importância da nomenclatura, de dar nome aos bois, né? A gente vai dando a nomenclatura, o direito vai se atualizando conforme a sociedade se atualiza, justamente pra gente tentar coibir esse tipo de situação e sancionar pessoas que têm por prática, às vezes até herdada a família, talvez esse empresário tenha herdado esse comportamento da própria família.
0: Com certeza, com certeza.
1: Às vezes acontece. Para coibir, para mostrar para essas pessoas que não se faz mais isso, a gente não trata mais empregada doméstica como uma escrava, né? Não vai colocar um quartinho de fundo no seu apartamento para ela ter que passar dia e noite ali para ganhar menos de um salário mínimo, né? Então, o direito ele vem para justamente garantir as necessidades básicas e os direitos líquidos e certos de todo cidadão.
0: Mudando essa questão assim da nomenclatura, eu me lembro, já que eu citei aqui, 1999, lançamos ali na Rádio São Francisco o Bate-Rebate. E aos sábados era um programa especial, o Lúcio Van Machado era o produtor junto comigo. E depois ela até tornou-se esposa dele, a doutora Viviane Miada, né? Ela é psicoterapeuta. E aí eu me lembro, rapaz, foi a primeira vez, né? Ela ralhou comigo mesmo, né? Porque fomos fazer um programa sobre alcoólatras anônimos. Aí ela falou, Geraldo, não fale assim. Essa nomenclatura mudou. É, agora é alcoólicos anônimos. Aí foi a primeira vez, sabe? Nunca mais eu falei realmente. Falei agora só pra, né, ilustrar.
1: Uhum.
0: Mas aí depois eu fui entender, sabe? Ela tinha razão mesmo, sabe? É questão de... Parece que fica muito pejorativo você falar alcoólatras, né?
1: Exato. Até hoje em dia se fala muito das questões de gênero, né? Então a gente tem tido uma mudança na linguagem mesmo para incluir o máximo de pessoas possível.
0: Mas não há um exagero nessa questão da linguagem de gênero?
1: Eu enxergo um certo exagero, né? Mas é porque nós não estamos na pele.
0: Daqui a pouco vai ser o alfabeto inteiro, né?
1: Quando você estiver na pele daquele que está necessitando não você,
0: no geral. Eu tô velho para isso.
1: A pessoa estiver na pele daquele que necessita do direito, que se sente... Eu parto sempre do pressuposto. Se tem uma causa, é porque teve uma demanda, né? Se isso aí virou uma causa, é porque um grupo de pessoas se sentia marginalizada por determinado motivo, seja ele qual for, porque hoje a gente vê gente processando. Nos Estados Unidos teve uma senhora que

0: uma causa é porque um grupo de pessoas se sentia marginalizada por determinado motivo, seja ele qual for. Porque hoje a gente vê gente processando. Nos Estados Unidos teve uma senhora que processou a Disney porque achou que a Frozen foi cópia da vida dela. Né? Então, tem a litigância de má fé, mas assim, cada um tem o direito de pleitear o que quiser. Né? Agora, se vai ser deferido ou não, já.
1: A Erika Hilton mesmo deveria ter um juiz pra cá, né? Brincadeira, uns 10 juízes de plantão só pra atender a Erika Hilton, né? Vamos trabalhar dia e noite, noite e dia, né? Meu Deus do céu. Mas eu tô tentando até me lembrar, assim, fiz aqui um especial no dia da mentira, né? Aí eu até esqueci com quem eu trouxe aqui. Foi uma pessoa aí, esqueci, importante. Aliás, todos são importantes aqui na nossa conexão. Aí eu falei para rapaz, eu vou parar de ficar falando aqui. Aí entramos no assunto fake news. E foi justamente a pauta, né? Tratando disso, papapá. Eu falei, ó, vou parar de conversar muito sobre o negócio. Daqui a pouco, ao invés de dia da mentira, vão nomenclaturar para o dia da fake news. Vai deixar de ser o dia da mentira para passar a ser. Eu acho que há um certo exagero também nessas questões. É muita coisa que tinha um nome e que agora tem um nome. E continua sendo a mesma coisa, né?
0: É, mas vai mudando, né? Conforme a sociedade vai mudando, falando na área do direito, o direito tem que ir se atualizando, senão isso se torna obsoleto. Não adianta nada a gente ter uma sociedade em 2026 usando uma legislação dos anos 2000, 2002. Então, tudo tem que ir acompanhando, inclusive a nomenclatura, né? Para incluir o máximo de pessoas possível. Mas isso em cada meio, né? A gente não vai chegar para uma senhora idosa e começar a querer apresentar um conceito de gênero para ela, que ela provavelmente não vai entender, não vai ter dimensão daquilo e nem é relevante para ela. Mas de repente para um jovem que está passando por algum tipo de situação seja relevante, né? Então o direito ele tá para todas as partes.
1: Mas assim, eu vejo, por exemplo, no caso da Erika Hilton, que eu nem sei sua posição. A Eleonai gosta. Ele é um negócio, mas nem por isso vamos minimizar, né? Mas eu tenho minhas ressalvas em relação a Erika Hilton, esse negócio de falar que nem vou falar, porque eu acho até obsceno certas coisas que ela fala, mas dizer que, né, não, mulher não é apenas a que gesta, a que menstrua, a que dá luz, coisa e tal, né? Mulher, assim, eu não sei, chamar a mulher de uma pessoa que gesta, eu acho um desrespeito com as mulheres, sinceramente, não gosto disso.
0: É, realmente é um pouquinho complicado, né? Porque tem uma forma de compreender para cada pessoa. E às vezes ela, como parlamentar, muitas vezes pode ser mal compreendida nas falas, né? Tem que ter um cuidado um pouco maior na forma de se expressar.
1: Pois é, eu fico pensando se a Erika Hilton tem alguma orientação jurídica, assim, porque ela fala o que vem, né? É brincadeira, né, cara? Eu fico impressionado. E é um assunto que sempre tá. Pra ela tá bom, né? Porque ela tá sempre em voga, né? Tá sempre na mídia aí, coisa e tal, né? Bom, não é a nossa pauta mesmo, a Erika Hilton, com toda certeza. A nossa pauta aqui, agora, 1h31. 1h31 na Nova FM na tarde desta sexta-feira. Sigamos então a doutora Ana Luísa Moreira. Fala um pouquinho mais então, né, sobre essa questão que preocupa bastante, a mãe solo. Esse é um novo termo, né, doutora? Mãe solo.
0: É, também um termo novo.
1: Era mãe solteira, né? Por que mudou para mãe solo? Tem alguma explicação para isso?
0: Eu acredito que porque o termo mãe solteira devia carregar algum tipo de preconceito ali, né?
1: Pejorativo.
0: Pejorativo.
1: Então,
0: é um termo pejorativo. A mãe solo.
1: Mas solo é a mesma coisa, né? Em espanhol, né?
0: Não necessariamente. Espanhol já não conheço a língua. Eu falo inglês e francês. Agora, espanhol, para mim, eu passo esbarrando. É. Agora, o que acontece? A mãe solo, conceito, também pode ser pai solo, enfim, avó solo, né? Hoje a gente tem o conceito de família multiparental, a gente tem vários conceitos no direito de família, inclusive agora até a família multiespécie.
1: Que é isso?
0: Os pets hoje em dia são considerados parte da família, eles têm o direito de pedir pensão alimentícia. Não os pets, né? Os seus representantes. Pedir a pensão alimentícia.
1: Você já pegou com um caso desse assim?
0: Já. De pensão alimentícia para animal doméstico, sim. Então, o que que acontece? A questão da nomenclatura da questão da mãe solteira, eu acredito que seja também uma evolução, porque antes era tratado como um termo pejorativo pela sociedade, né? A sociedade ainda bem vem evoluindo, e aí nesse ponto nós trazemos para a situação da mãe solo. É a mesma situação da mãe solteira, mudou o nome. Mas infelizmente o problema, que é o principal que tinha que mudar, não mudou, né? Continua enfrentando as mesmas dificuldades, muitas vezes tem que arcar emocionalmente, financeiramente, de todas as formas, sozinha, unilateralmente com aquela criança. É daí que vem o solo, né? Ela é a única pessoa responsável por todos os aspectos daquela criança. Cuida sozinha, gesta a

0: gere a vida emocional, financeira, educacional dessa criança de forma unilateral, sem a ajuda do companheiro, né, do genitor, muitas vezes.
1: E tem caso ao inverso, homem solo?
0: Tem também.
1: Pai solo?
0: Tem pai solo, tem tio solo, tem tia solo. Então, assim, esse conceito qualquer um, infelizmente, está sujeito a se enquadrar nele, né? Porque por mais que a pessoa seja casada, por mais que tenha uma união estável, inclusive hoje é dia dos namorados, né?
1: Dia dos namorados. Ontem à noite é que eu fiquei sabendo, aí uma pessoa falou comigo: pô, esqueceu da gente? Eu nem tava lembrando.
0: Pois é, sendo dia dos namorados, vou até dar um alerta aí.
1: Você sabe que eu pensava que era domingo? Pra mim, dia dos namorados era sempre domingo. Aí assim, mas aí fui alertado que é hoje, 12, sabe?
0: Dá um alerta pros namorados, que às vezes pensa que tá namorando, mas na verdade já tá numa questão de união estável.
1: É.
0: Fez um financiamento.
1: Mesmo sem morar junto?
0: Mesmo sem morar junto. Se você tem a relação pública, notória, com intenção de constituir família, que é o que a maioria das pessoas hoje em dia posta aqui no Instagram, tá ali a comprovação de que você tá numa união estável. Então, às vezes, você não quer uma união estável, não tá só namorando, brincando ali, porque infelizmente hoje em dia as pessoas não levam a sério os seus compromissos. Faça um contrato de namoro, porque senão você vai estar dentro de um contexto de união estável, e essa união se finalizando tem os efeitos do casamento, como se tivesse um regime de comunhão parcial de bens. Então a pessoa às vezes pensa que está namorando, termina esse relacionamento e depois tem que dividir os bens com ex-namorado.
1: Mas não é um pouco exagero da justiça, não, doutor, nesse caso?
0: É a questão de proteção também de direitos. E aí vai para ambos os lados, né? Depende como a pessoa tem a intenção de usar essa legislação.
1: Eu vi dia desses, né? E não é um caso isolado, né? A internet permite um monte de coisa. Eu acompanho ali as pautas das Red Pill, né? Que são os homens que querem seguir carreira solo aí, né? Viver uma vida. E também tem o outro lado, né? Mulheres que são contra isso aí, né? Bom, e as feministas em excesso, né? Mas teve um caso que me chamou a atenção de um pai. Ele parece que ele foi morar com a senhora, né? E ela já tinha essa criança. E parece que viveram juntos 5 anos. E no final da relação ela entrou com um pedido mesmo, porque ele foi tido como um pai sentimental, algo assim desse nível.
0: Existe, a gente tem a questão da multiparentalidade, né? No caso, não sei se era o caso dessa criança, já ter um pai registral.
1: Isso.
0: Às vezes acontece de já ter um pai registral,
1: mesmo.
0: Um genitor, né? Que, biológico, que não é presente. Muitas vezes essa mãe depois contrai um novo relacionamento e a criança cria um vínculo afetivo com esse novo parceiro da mãe, né? O padrasto.
1: Acho que é esse meu nome mesmo, é pai afetivo, é um negócio assim, não é?
0: Pai sócio-afetivo.
1: Sócio-afetivo,
0: paternidade,
1: né?
0: Sócio-afetiva. Pode ser, inclusive, colocada no documento do menor. Então, hoje em dia, a gente tem crianças que têm dois pais.
1: Ah.
0: Que têm.
1: Você acha justo
0: mães,
1: mesmo isso, doutora?
0: É tudo prezando pelo melhor interesse do menor. Então, assim, se o menor tem um pai biológico que não é presente, de repente ele cria um vínculo muito mais forte com o padrasto, acredito como justo que, sendo da vontade também desse padrasto e da necessidade da criança, que ele possa ter o direito de ter incluso o seu nome na certidão da criança, né?
1: Eu tenho um caso em Goiânia, assim, sui generis também, né? O que ocorre? A mãe desse era um conhecido meu, não era amigo, não, mas conhecido. Ele era irmão de um amigo. Aí ele estava lá por muito tempo. Ele esteve com uma senhora e a mãe dele sempre desconfiava, sabe? De que a mulher não era honesta com ele. E tá. E nasceu um menino, né? Nasceu outro. E a mãe nunca aceitou aquilo. Aí eles resolveram tudo que ela queria, né? Eles separar coisa e tal. E realmente ele exigiu, né? Porque hoje em dia a mulher não tem a opção de não fazer, não é isso? Tem que fazer o exame de DNA. É obrigado, não é isso?
0: Não é obrigado. O pai não é obrigado a fazer. É melhor que faça, mas...
1: A mãe? A mãe é obrigada?
0: Não.
1: Não é obrigado, doutora?
0: Se não fizer o exame de DNA, a gente tem a questão da é presumido, né? Paternidade presumida.
1: Não, no caso a mulher. A mulher, digamos, o cara desconfia que o filho não é dele. E aí...
0: Aí não é ela que tem que fazer, porque a mulher gestou e deu à luz. Então a gente sabe que é filho dela,
1: ah,
0: né?
1: Ah, sim,
0: então
1: entendendo.
0: Quem tem que fazer o exame de DNA...
1: É o pai.
0: É o pai ou outros suspeitos ali de serem o genitor, né? É aí que entra o
1: bem conceito. Explicado, isso que tem muita gente que se confunde mesmo com isso, né?
0: Não, a mãe a gente sabe que é porque a criança não sai do hospital sem estar com a pulseirinha grudada junto com a mãe, né? Então você já sabe que a mãe não tem necessidade de fazer teste de DNA com a criança, a não ser que haja uma dúvida que tenha tido uma troca em maternidade.
1: Ah, sim,
0: né? Mas agora, nesses casos específicos...
1: É o homem
0: que vai fazer. E se ele se recusar a fazer, ele pode se recusar a fazer, mas o juiz vai presumir que
1: ele é o pai mesmo.
0: O pai, sim.
1: Então, então foi isso que aconteceu. Ele fez, mas aí a criança também, a mãe, como é que faz? Aí a criança é obrigada também a ceder ali o material, né?
0: Tem que fazer.
1: Isso aí, como é previsto isso na lei, doutor? Você já pegou casos assim?
0: Já sim, mas já de um homem maior de idade, que depois teve essa questão da investigação de paternidade. Ele sempre acreditou que o pai era uma determinada pessoa, mas na vida adulta ele descobriu que talvez fosse um outro genitor. E aí ele quis ir atrás dessa situação. Então entrou juridicamente, porque ele queria descobrir a situação, né? Esse pai até foi bastante solícito, ele não se
1: opôs
0: a fazer o exame, né? Então os dois foram lá, fizeram e constataram que de fato ele era o pai biológico.
1: Olha só.
0: Então o que aconteceu foi uma alteração nos documentos desse rapaz e hoje ele tem dois pais. Ele tem o pai biológico, que antes constava como o genitor dele, esse genitor agora consta como pai socioafetivo. E o genitor com quem ele fez o teste de DNA e deu positivo, agora consta como pai biológico.
1: Pois é, foi o que aconteceu. Só que nesse caso aí não houve essa paz toda não, porque aí a mãe, a vida inteira falando ali, ele se desentendeu com a esposa, separaram e aí ele pediu mesmo lá, né? Fez o exame, né? E aí constatou que não era dele mesmo, o menino. Os dois, nenhum dos dois. E ele era casado com ela, nenhum dos dois era dele. E ele conseguiu, doutor, parece que reverteu, tirou o nome dele, né, das crianças, ele se revoltou, não quis saber negócio de afetividade nenhuma. Ele simplesmente virou, e é um direito dele, não é isso, doutor?
0: Olha, atualmente no ordenamento jurídico, o que é prezado em primeiro lugar é o direito e o melhor estar e o interesse do menor, né? Então essa criança não pode ficar desamparada de forma alguma. A questão registral, documental, é o de menos, né? Mas ela não pode estar desamparada, né? Então, assim, mesmo que esse pai tenha descoberto que não é o pai, mas conviveu ali no lar, né? Provavelmente a criança já era um pouquinho mais velha, ele passou um tempo, se considerava pai, presumia-se pai, depois descobriu que não era. Se não tiver outro genitor, se ela não descobrir quem é o genitor de fato, pode ser cobrado uma pensão alimentícia.
1: Agora, eu sinceramente, isso aí não pode gerar uma violência, porque o cara já está revoltado, né? Fui passado para trás, né? Me enganou, coisa e tal. Esses meninos que não são meus, você não acha que isso pode ter um outro caminho, não? Eu não sei, me soa até meio provocativo, não, doutora?
0: Vai depender de cada situação, né? De quem tá na situação, de como vai ser levado. Por isso a importância do advogado no meio dessa situação toda, para tentar intermediar esse tipo de contenda, né? E evitar que isso se escale para questões maiores.
1: É complicado, hein? Muito complicado. Daqui a pouco vamos falar até mesmo. Maria da Penha, só teve caso já de lei Maria da Penha, alguma coisa, violência doméstica?
0: Pego casos que envolvem, porque atualmente a gente tem a lei 17.713 de 2023, que prevê que a guarda compartilhada, hoje em dia a guarda compartilhada é a regra, né? Mas que em caso de violência doméstica, o Ministério Público indagará ao juiz, aliás, o juiz indagará ao Ministério Público se há de convir que essa guarda é melhor que seja unilateral em razão da violência doméstica, da presença de medida protetiva. Então, mesmo sendo a regra hoje em dia, por ser considerado o melhor interesse do menor a guarda compartilhada, havendo situação de violência doméstica familiar, que é geralmente quando vem a Maria da Penha, né, que é a medida protetiva, essa guarda do menor pode ser revertida também em uma guarda unilateral para a mãe, justamente para evitar esse contato com o agressor e afastar o agressor do lar, não da criança, mas afastá-lo do lar, né?
1: Mas você vê que são tantas medidas protetivas aí que a gente acaba vendo efeitos, né, não esperados, né? Parece que faz é aumentar o ódio em quem é denunciado, né? Eu sempre vejo isso.
0: O ser humano precisa ter um freio, né?
1: Eu me lembro,
0: parto muito desse aí.
1: Eu morei 2 anos em Araguaína. Nossa, que lugar quente. Aí sei que eu tinha lá um. Era dono de um hotelzinho que tinha lá perto da minha casa. E eu me lembro que ele e a mulher eram uma brigaiada. Aí eu um dia até falei com ele: cuidado com esse negócio que você fala assim, hein? Aí disse que se ela ligasse na polícia e ele fosse preso pela Lei Maria da Penha, que a primeira coisa que ele ia fazer quando sair é matá-la. Eu falei, mas rapaz, não fala isso nem de brincadeira, hein? Com cuidado com esse tipo de coisa. Mas é isso que eu sinto.
0: E infelizmente acontece mesmo. Às vezes mulheres que têm a medida protetiva não têm eficácia. Infelizmente existe, elas têm a medida concedida, mas nem sempre têm eficácia. Porque se o cidadão quiser ir de longe, tem que ficar tantos metros de distância, ele quiser disparar um tiro de longe, ele e também outra, se tiver a intenção de matar, vai matar.
1: Vai, eu lembro, não sei, eu tô tentando, já tem alguns anos. Salvo engano, não sei se foi aqui em Anápolis ou em Aparecida. Eu sei que era uma mulher, eu me lembro pela coincidência. 27 anos e 27 ocorrências. Ela tinha medidas protetivas em cada ocorrência teve. E assim mesmo o cara matou. Assim mesmo foi.
0: Tivemos o caso de uma advogada, não me lembro agora se ela é aqui de Goiás, agora não vou lembrar a cidade. Uma advogada que fez uma série de medidas protetivas em face do ex-namorado, ex-marido, porque ela vinha sendo ameaçada constantemente. Inclusive, ela produziu provas, ela é advogada, produziu provas. Então, tinham fotos do elevador dela repleto de sangue nas paredes que ele agrediu dentro do elevador e nada foi feito. Então, ela, como advogada, veio a público e disse que ela ia desistir disso. Ela falou, eu não vou mais atrás de medida protetiva, eu vou esperar porque ele vai me matar. Ele vai me matar. Ninguém faz nada.
1: E matou mesmo?
0: Não, graças a Deus não. Mas por quê? Porque ela é uma pessoa que tem voz, é uma advogada, levou isso pra mídia. E aí o delegado de polícia não quis mais se omitir, né? De fazer da forma correta todo o procedimento de acompanhamento da medida protetiva. Então acredito que atualmente a medida protetiva dela esteja em vigor e esteja funcionando. Mas isso é uma medida de coibir o agressor de fazer aquilo, mas infelizmente quando a pessoa tem a intenção, ela vai dar um jeito.
1: Agora tem o inverso também, né, doutora? Muita mulher que se, né, usa da Maria da Penha.
0: Tem também, pra prejudicar sem
1: aquela advogada mesmo, já que você tá falando da advogada, tá lembrada de uma que com um namorado ele é até bonitão, ela é meio feinha, né? Ele é um policial, né? Ela inventou tanta coisa, mas parece que as coisas. Tá lembrado desse caso?
0: Não.
1: É recente isso aí. Ela inclusive inventou que ele estava de caso com um dono, um gerente de um hotel famoso em Pirinópolis, coisa e tal. O cara nem era totalmente hétero, coisa e tal. Aí deu um bafafá. Eu sei que as últimas que eu fiquei sabendo que parece que estava revertendo contra ela. E ela inclusive.
0: Sim, acontece.
1: Difamou, fez um monte de coisa.
0: Se ficar comprovado que a pessoa utilizou a lei, para qualquer fim que seja, de forma injusta, ela vai sofrer as penalidades, né?
1: Bom, vamos de hora aqui. Tá bom o papo com a doutora, né? 1h47, já tá quase finalizando o programa.
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1: Vamos de hora 1h47 aqui, portanto, faltando 3 minutos para as 14 horas, para as 14h. 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
1: 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Nós já vamos voltar, sim, com a doutora, né, Ana Luísa Moreira, falando mais aí sobre direito.

0: junta um pouco do Geraldo Fleury de cá, coloca mais um pouco de Fome de Notícia lá, e aí mistura tudo com a sua audiência. Fica da hora essa receita, viu?
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2: Vamos de hora então no nosso almoço, 1h49, portanto faltando 11 minutos agora para as 14h na Nova FM. Vamos seguindo então, doutora Ana Luísa Moreira. Direito de família sendo discutido aqui na Nova FM, nesse dia, né, de combate ao trabalho infantil, falando mais aí sobre, né, os direitos da família, direito das crianças, com ela que tem essa expertise, a doutora Ana Luísa. Guarda, a senhora me disse que essa discussão jurídica é uma das piores, é isso mesmo, doutora?
3: É uma das que a gente mais recebe no escritório, tanto a guarda, aliás, a guarda litigiosa num contexto amplo, né? É o que a gente mais recebe, porque o que acontece são divórcios, são separações, seja de união estável, seja de qualquer tipo, né? Pessoas que tiveram filhos juntos, mas não prosseguiram com essa família.
2: União estável hoje em dia tem o mesmo valor praticamente de um casamento?
3: Já é equiparado ao casamento, uhum, no regime de comunhão parcial de bens, né? Então, inclusive com os efeitos de meação, enfim, todos os efeitos. Por isso que eu mencionei hoje dia dos namorados, os namorados que não pretendem ter configurado uma união estável, façam um contrato de namoro em cartório.
2: Sinceramente, doutora, tem muita gente que faz esse tipo de contrato?
3: É raríssimo, né? Mas é interessante, quem não tiver, porque você vai ser processado no final, você vai ter que dividir seus bens e assim, é melhor você se precaver. Saiba se você quer realmente construir esse relacionamento com essa pessoa ou não. E se quiser, tranquilo, oficialize ou em matrimônio ou em reconhecimento de união estável. Mas se não quiser, faça o contrato de namoro, porque senão, no final, a gente sabe que quase tudo termina em briga, né? E terminando em briga, um vai querer puxar
2: sardinha, né?
3: Pro seu lado, exato. Na questão da guarda, a mesma coisa. Geralmente termina em briga e é aí que vem o grande problema. Porque utilizam da criança para atingir o outro, né? Então, é aí que tá o grande problema. O menor, ele acaba sofrendo vários tipos de situações, alienação parental, transtornos até psicológicos.
2: O que vem ser alienação parental, doutora?
3: Olha, alienação parental, ela é mais conhecida como, a gente diz assim, quando um genitor fala mal do outro para a criança, né? Mas não é só isso, às vezes ela pode ser uma situação muito sutil, que é a mais difícil, é a mais perigosa e a que mais causa impacto. Inclusive, eu trabalho bastante esse tema com a doutora Elionay, que é psicóloga, né? O que acontece? A criança, muitas vezes tem a idade, uma criança de 3 anos, não consegue compreender a dimensão do mundo, né? Para ela, o mundo é ali a mãe e o pai, e é isso. E de repente ela começa a ser manipulada em determinadas ações. É muito fácil você manipular uma criança de 3 anos de idade. De repente essa criança vai passar um final de semana na visita com o pai, e na hora de ir embora, o pai fala: "Ah, mas que pena que você vai embora agora, porque eu ia te levar para passear agora, ia te levar para comprar um brinquedo, mas sua mãe precisa vir te buscar agora, né?" Isso é um tipo de alienação parental

0: por trás de só querer induzir a criança a não querer estar na presença do outro genitor, ou a preferir estar na casa de um do que do outro, isso é também é considerado alienação parental de uma forma grave, que pode influir inclusive na formação emocional, psicológica e de caráter dessa criança.
1: E na vida adulta é difícil também.
0: Difícil reverter, né? Difícil reverter.
1: Parece que a gente carrega isso pra vida inteira, né?
0: É aquela frase, né? A infância é um solo que a gente pisa pelo resto da vida. Então a gente tem que prezar pela segurança das crianças.
1: Só falou interessante essa frase, a senhora disse aí, que a infância é o solo que a gente pisa pro resto da vida. E eu já li muito sobre essa questão de dizer que até os 10 anos é onde se forma o caráter, né, de uma pessoa. Só acredita nisso realmente, doutora?
0: Tem a questão psicológica, quem vai saber falar disso é a doutora Leonai, né? Mas tem psicologicamente até onde é formada a personalidade, mas dizem que até os 25 anos, fecha o córtex pré-frontal, uma coisa assim, né? Até aí é formada a personalidade, eu acredito, mas eu vejo que isso é moldado desde criança, né? Desde, tem a idade, alguns estudos revelam até que desde a gestação. Se a criança é rejeitada na gestação, ela já vai ter algum transtorno logo na primeira infância. Porque, né, me parece que sente, não sei. E quando já é uma criança, se constatado em juízo que essa criança está sofrendo algum tipo de abuso, e abuso não só abuso físico, sexual, né, abuso psicológico, que acontece bastante. E dessa forma muito camuflada, que difícil de comprovar. Essa criança pode ser prejudicada sobremaneira na vida dela, porque depois ela vai ter que resolver isso sozinha, adulta, com psicólogo, com terapeuta, ou não vai resolver, infelizmente, vai seguir por um caminho que nenhum pai, nenhuma mãe quer, né?
1: Ontem mesmo eu vi um avô aí que tava, né, estuprando a neta de 6 anos. Você viu isso, doutora?
0: Esse particularmente não, mas a gente sabe o que acontece.
1: Mas ele não é dizendo que tava ensinando.
0: Não.
1: Treinando a criança pro futuro.
0: Isso aí tem que, sim, eu não posso falar o que eu gostaria que fosse feito, né? Porque...
1: Mas aí vamos falar. Outro assunto que eu creio ser muito melindroso é a tal da pensão, não é isso, doutora?
0: Pensão causa bastante conflito, né? Quando não é por guarda, é por pensão. O conflito na área de família. Porque
1: mas a guarda então causa mais conflito? Ou é igual?
0: O convívio, porque hoje já tá pacificado que é a guarda compartilhada. Então, pode espernear, pode gritar que, em regra, é a guarda compartilhada. É certo que eu mostrei uma exceção quando tem medida protetiva, mas mesmo assim é muito difícil conseguir a guarda unilateral. Guarda unilateral, hoje em dia, a gente consegue com facilidade, só se for comprovado que o outro genitor agrediu a criança, fez alguma coisa bastante grave ou vive uma situação completamente não propícia para o recebimento de uma criança no seu lar, né? Então, isso aí pode acontecer. Agora, a pensão alimentícia também é um tema, porque quando a gente vai mexer com criança e com dinheiro, são temas sensíveis, né? Causa bastante briga.
1: Esses dias eu vi aí, não gosto muito desse pessoal, não, os tal do... Hoje em dia tudo virou influencer, né? É incrível. A internet é só influencer. Aí, mas ele disse uma coisa polêmica e eu fiquei até pensativo. Ele acha que pobre não devia ter filho. Que a senhora, convivendo tanto assim com esse assunto de família, concorda com a pessoa que diz dessa forma, doutora?
0: Eu não concordo, né? Eu sou totalmente contra esse tipo de frase. Me posiciono veementemente contra qualquer tipo de preconceito racial, sexual,
1: financeiro.
0: De classe. Esse preconceito é preconceito de classe, é uma questão estrutural também, né?
1: Mas não tem um pouco um fundo de verdade, doutor? Porque é tão difícil, né?
0: Se nós formos olhar, exatamente. Muitas vezes famílias de baixa renda têm mais filhos do que família de alta renda.
1: Muitas vezes ou sempre?
0: Sempre não vamos dizer, mas muitas vezes tem. E o que acontece? Isso vem de um histórico de despreparo, de desinformação. Mas hoje em dia a gente já tem informação praticamente global, né? A gente está num mundo muito globalizado, ainda bem que vem andando e caminhando nesse sentido mais evoluído. Mas o que acontece é que realmente, se você for parar, ele talvez usou uma frase muito mal colocada, de que pobre não deve ter filho. Mas a gente sabe que uma criança, ela não é barato, né? é escola, é médico, é plano de saúde, é atividade extra. Você tem que pensar muito bem antes de colocar uma criança no mundo que a gente está hoje em dia, que acabou de citar essa situação, inclusive, de um avô que cometeu esse tipo de crime contra a própria neta. É, então, eu vejo que hoje as pessoas têm que pensar bastante antes de ter filhos, pensar se tem condições emocionais, psicológicas e financeiras. A gente divide isso aí em três blocos, porque vai impactar

0: financeiramente vai impactar, se você tem baixa renda, vai impactar, vai dar uma vida precária para essa criança. Será que você quer colocar uma criança no mundo para ficar sofrendo, para ter que trabalhar com 6, 7 anos de idade, que é o tema de hoje?
1: Sim.
0: Né? Será que quer colocar uma criança no meio de um relacionamento conflituoso? A gente vê muita gente que acha que vai prender namorado por causa de filho.
1: Tem isso até hoje, né?
0: Tem isso até hoje. E aí, o que que acontece? Ele, além de abandonar a mãe, vira uma mãe sola, abandona também a criança. Então, essa criança vai pagar por uma consequência que não foi ela que plantou, né? Então, é isso. Eu não concordo com a frase de que pobre não tem que ter filho, mas vejo um certo sentido nisso, de que tem que ter uma cautela. Eu acho que você, antes de ter filho, você tem que ter um preparo emocional, psicológico e financeiro também, porque não é barato. A gente vê mensalidade escolar hoje em dia que ultrapassa R$2.000, né?
1: Eu, há pouco tempo, fui ajudar uma pessoa aqui, depois fiquei até um pouco assim, né? Complicado ajudar, né? Mas pedi até mesmo o vice-prefeito, doutor Walter Voz Graus, ele é um cirurgião cardíaco, doutor Geraldo Espíndola, ele também é um cardiologista, né?
0: Sim, eu trabalhei com a filha dele, a
1: doutor Geraldo, doutor Geraldo.
0: Sim, trabalhei legal com a Geisa Espíndola.
1: Uma criança de, acho que nem um ano, sabe, com problemas cardíacos, e foi levada daqui até o Jean-Pierre também do SAMU, deu uma força, coisa e tal. E aí, do nada, eu abri lá as redes sociais, tá a avó da criança, mas metendo pau, sabe, na prefeitura, no prefeito. Eu peguei e falei pra menina, ela não era nem da família, ela me pediu um auxílio, foi indicada por um amigo. E aí eu falei, mas ela não pode fazer isso, porque as pessoas estão ajudando. Se não tivesse ninguém ajudando, aí você vai ver o que vai acontecer. A série de críticas que vai começar a acontecer, e vai até, só não deu mais confusão, porque o Jean conseguiu o traslado da criança aqui para Anápolis, né? Parece que estava em Cidade Ocidental, ali no entorno de Brasília. E aí, menino, você precisa ver os comentários. Nossa, Deus, aí assim, pois é, na hora do bem bom, não pensa, né? Aí virou o zoinho, pronto, já tá aí, menino, né? Não, por que que não calculou? Eu falei para ela, o tipo de crítica aí, ó. Sabe? Aí começa, né? Pobre não tem que ter filho, aí tá não sei o que, agora tem filho confiando em SUS, não sei o que, só esse tipo de coisa. Eu acho que realmente a responsabilidade pega muito bem nesses casos.
0: Tem,
1: né,
0: que vir no primeiro lugar, a responsabilidade pra tudo, exatamente.
1: Mas assim, e outra coisa também que e é muito desgastante isso, a gente sabe, são pais que têm o hábito de brigar na frente das crianças, né? Isso traumatiza,
0: muito desgastante, né? Traumatiza, com certeza. Às vezes é melhor a criança ter um pai ausente, uma mãe ausente, do que viver em um ambiente completamente conflituoso, vendo um brigar, bater, enfim, agredir. Isso aí causa um
1: péssimo... Ou às vezes nem só agredir, mas a discussão em si só já causa.
0: Mas assim, pela consideração da Lei Maria da Penha, hoje em dia não é só a violência física, né? Também abarca violência doméstica, a violência doméstica, ela abarca também a violência patrimonial, psicológica, moral, né? Então xingar também é um ato de violência, falar alto com a pessoa em um
1: gritar.
0: Tom
1: subiu,
0: tom gritar, é um ato de violência, né? Não é só quando chega no finalmente de dar um soco na cara da pessoa que é agressão. Então, hoje em dia, esse amparo da Lei Maria da Penha, ele é muito bem fundamentado, no sentido de que a violência, ela começa muito antes da agressão física, né? Mas aí cabe à mulher verificar o que está acontecendo ali naquela situação, para ela se entender primeiro como uma vítima de violência doméstica, antes de chegar num ponto mais grave, que é já a agressão física ou até mesmo o feminicídio, né?
1: Bom, 2:01. Vamos conferindo a hora certa aqui na Nova, 2:11, né? No dia que tive a presença aqui da advogada especializada, né, em família, a doutora Ana Luísa Moreira, falamos aí sobre, né, o trabalho infantil e tudo mais, e recebê-la é uma forma de exaltarmos essa cidade que eu... É a Anapolina, doutora?
0: Sim.
1: Ah, legal, né, rapaz? Segunda-feira a gente chega mais aqui, porque fim de semana a gente dá. Tá gostando desse clima de Copa do Mundo? Eu não sei, mas eu tô achando tão frio, tá achando? Não, doutor, parece que
0: eu não sou muito de assistir, de acompanhar a Copa do Mundo.
1: Nem jogo do Brasil, doutor?
0: Não, é muito meu.
1: Como é que se diz? O seu naipe, a sua pegada, né?
0: Não é muito meu tipo de conteúdo que eu consumo, não.
1: Eu tô achando.
0: Eu torço pelo Brasil, claro, né?
1: Bom, sopraram no ouvido do Edeilson Martins um raio de notícia, né? De que o prefeito de Anápolis chegou a 1 milhão de seguidores no Instagram, hein? Verdade virá nesse 15 de junho, Dia Mundial do Vento. E também um dia de que Benjamin Franklin inventou o para-raios, porque temos que nos proteger de muita cabeça de vento que crê em qualquer rádio de notícia. Hein? Claro que cadeira cativa das segundas aqui do nosso Almoço da Hora tem cabeça centrada, pensa fora da caixa, virá ponderar junto comigo se tal informação é fake news, que aqui nunca vem, né? Mas vem se ligar meio-dia e meio na segunda-feira. Já pensou, prefeito, 1 milhão de seguidores? Eu custo acreditar numa coisa dessa, viu? Eu acho que precisava ter menos, né? Menos TikTok, menos Instagram e mais prefeitura, né?
0: Concordo.
1: Legal, doutora, foi muito bom recebê-la, muito simpática, muito esclarecedora, muito pertinente, obrigada. Eloquente. Valeu, tudo de bom pra senhora, obrigado e até uma
0: igualmente,
1: próxima.
0: Igualmente, muito obrigada.
1: Legal, gente, vambora. Segunda-feira, com certeza, a gente volta por aqui na Nova FM. Meio de meio, encontro marcado, então, nosso almoço é da hora. Vambora, bom fim de semana.
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9:13.

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0: Obrigado, gente.
1: 2:32.
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0: 40.
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0: 3 e 9.
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0: 10:23. 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

0: 3:37. 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

0: Obrigado, Humberto, Ronaldo. Obrigado, meninos. Obrigado a vocês, felicidade, que Deus abençoe o trabalho magnífico que vocês estão fazendo. Valeu.
1: Obrigado, Bruno Marrone.
2: Dois obrigado, gente. Fica com Deus.
0: Valeu.
2: Obrigado, sucesso, Bruno. Humberto, Ronaldo.
1: Obrigado, Bruno. Obrigado, Marrone.
2: Obrigado.
1: Valeu, gente.
3: 3:58.
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0: 4:21. 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

0: 34 e 31.
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1: Jorge Mateus, diretamente do boteco. Eu sou Gustavo Lima.
2: 4:34.
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0: 4:46.
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0: 5 e 1. 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

0: e 15.
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0: 5h30. 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

0: 5:43.
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4: São 18 horas, estamos iniciando. Desejo uma boa noite a todos, que Deus venha abençoar cada um de vocês, né? Estou hoje eu aqui, meu pai e minha mãe.
5: Amém, a paz do Senhor a todos.
6: Paz do Senhor, Deus abençoa nessa sexta-feira, que seja uma sexta-feira abençoada. Aí o Mar vai para um hino para começar, né?
4: Está iniciando com louvor. Vou estar iniciando com o louvor da Juliane Souza. Quem é esse? E logo logo estamos de volta com a programação. Fiquem com Deus e agora estamos aí novamente.

0: São 18 horas e 10 minutos, estamos de volta. Deus abençoe cada um de vocês. Hoje é um dia abençoado pelo Senhor, né? Um dia especial, né? Para todas as pessoas que estão no relacionamento, que hoje é o dia dos namorados. Desejo um ótimo, feliz dia dos namorados a todos. Que Deus venha abençoar e manter o laço, venha trazer a bênção do Senhor para sua vida e que seja um relacionamento duradouro, para que vocês possam estar juntos com o Senhor. E agora eu vou estar deixando que minha mãe possa fazer a falar o que ela tem a dizer hoje, né?
1: É, a paz do Senhor a todos, é um prazer poder estar aqui novamente com vocês, né, sextando, né, Sebastião? Hoje é o dia dos namorados, mas os namorados não são só os namorados, não, os casados também de 18 anos também são namorados, de 30 anos são namorados. Eu acho que até os que chegam na bolda de ouro ainda tá namorando, né, a vida ela é cheia de surpresa, né, quando a gente encontra a pessoa que Deus coloca nos nossos caminhos para a gente dividir a nossa vida até o dia que o Senhor vir buscar, né, um de nós. Eu particularmente estou ainda namorando, né, porque tem pouco tempo, tem só uns 18 anos, né, meu bem, junto?
2: É, 18.
1: Ganhei o presente antecipado.
2: É, e graças a Deus, né, estamos aí na presença de Deus, e que Deus venha, né, iluminar a vida de todos, né, namorados,
1: casados.
2: Hoje, bom que hoje eles não brigam, né, que é namorado de Deus namorado, aí o presente, já dá um presentinho bom, né. E que Deus venha iluminar a sexta, o sábado, o domingo, a segunda-feira já é dia do ralo, de trabalho. E que seja uma sexta abençoada, né, para todo mundo que estamos ouvindo, né, esse programa lindo, programa Visão, que é um programa que fala da bênção que Deus fez e faz, né, que Deus é o mesmo de antigamente, de muitos anos. A bênção que Ele fez, faz hoje, né. É a mesma coisa que ele fazia antigamente, ele faz hoje. Só basta crer, acreditar e buscar. Né? Que se você não buscar, você ficar esperando, Deus não manda carta, telefone, você buscar ele não. Entendeu? Deus tem a Bíblia, você buscar um livro sagrado. Você buscar ele, aí
1: isso
2: sim.
1: Isso é uma grande verdade.
2: Você busca.
1: É, como hoje é o dia dos namorados, né? Eu quero deixar o Salmo 1 a todos vocês aí, né? E logo após o Marlon vai estar louvando ao Senhor. Um hino, né? Relacionado ao dia dos namorados, mas se referente a tudo dentro da palavra do Senhor, né? Bem-aventurado o varão que anda segundo o conselho dos ímpios, nem se detém no caminho dos pecadores, nem se assenta na roda dos escarnecedores. Antes temos ouvido o seu prazer na lei do Senhor, e na sua lei medita de dia e de noite. Mas será como a árvore plantada junto ao ribeiro das águas, a qual dá o seu fruto na estação própria e cuja nenhuma folha cai, e tudo quanto fizer prosperará. Não são

e tudo quanto fizer prosperará. Não são assim os ímpios, mas são como os moinhos que o vento espalha. Pelo que os ímpios não substituem no juiz, nem os pecadores na congregação do justo. Porque o Senhor conhece o caminho do justo, mas o caminho do ímpio perecerá. Né? Então aqui Deus está falando com a gente, né? Que quando a gente está dentro da palavra do Senhor, é igual uma árvore plantada junto ao ribeiro, né? Imagina a gente plantar uma plantinha onde que toda hora tá passando a aguinha ali, né? Como que ela não se enraiza, como que ela não cresce, né? Como ela não dá fruto ou flores, né? Enche de folhas verdes o ano inteiro ali, ela tá verdinha. Então assim é a nossa vida, né? Se a gente procurar entender o nosso parceiro, o nosso cônjuge, a nossa esposa, se a gente aprender a entender, né, o seu lado, porque às vezes a gente julga sem saber o que realmente está acontecendo, né? A gente não tem, assim, como que a gente vai adivinhar o que o nosso cônjuge está pensando, né? Mas a gente sabemos quando ele está irritado, sabemos quando está triste, sabemos quando está preocupado. Então a gente sabe tudo, né? A gente já conhece a pessoa que está do nosso lado. Então, quando a gente tem Deus no coração, a gente tem que aprender a relevar muitas coisas. Porque a mulher saiba, ela edifica a casa, né? E para namorar, para casar, para ter longos anos de vida junto com aquela pessoa especial que Jesus escolheu para você, nada melhor do que você tentar pensar junto com ele. No dia da tristeza, você se afasta mais, se for para falar, fala palavras que vai reerguer ele, que vai fazer com que ele se sinta melhor, com que ele se sinta que ele é capaz, que ele é suficiente para tal coisa que ele está pensando que ele não consegue. A mulher, ela levanta o seu esposo de uma maneira tão forte quando ela quer, na presença do Senhor, que às vezes ela fala tanto que acaba sendo profetizado o que ela fala. Né? As pessoas, às vezes, que não conhece a palavra do Senhor, pode até pensar que isso não existe, mas existe sim. A mulher, ela profetiza a vida que ela quer ter com aquele cônjuge. Ela profetiza tanto em bens materiais como na área amorosa. Mas sempre o inimigo rodeia, né? Porque quando ele vê que existe amor e ali existe as profecias, porque nós mesmos oramos e profetizamos a nossa vida, então somos perseguidos. Somos perseguidos de várias formas. Então, nessa data, eu falo para vocês. Vocês, esposa, vocês, esposos, namorados e namoradas, que tenta compreender uns aos outros e ter mais sabedoria nas palavras. Porque isso, às vezes, o que machuca muito o relacionamento são as palavras. São as palavras, são o modo que agem. Né, e faz com que a gente se afasta quando a gente vê, já se afastou. Então o casamento é renovo, é uma renovação. Todo dia é um renovo, todo dia é algo diferente. E ali você tem que ser a mesma de sempre. Você não tem que mudar porque você casou. A não ser que você tenha que mudar evoluindo na palavra do Senhor, né? Mas não mudar porque casou, você tem que ser diferente, não. Você tem que ser sempre diferente, mas dentro da palavra de Deus. Cada vez com mais sabedoria, cada vez com mais estrutura, cada vez com mais inteligência, cada vez com mais amor, cada vez com mais discernimento, para você saber lidar com a sua casa e a sua família e principalmente com o seu esposo. E vice-versa, né? Esposo ou esposa, namorado ou namorada. E eu agora vou passar pro meu esposo para ver o que ele entende um pouco do lado feminino, né? Porque aqui eu falei vice-versa, né? Mas eu falei mais para nós mulheres, né? Agora eu quero ver ele falar pros homens.

0: É, os homens têm que obedecer, né? Tem muitas palavras que o homem fala, a mulher fala, que de confusão, faz confusão. Né? Então, igual a gente. Eu posso assistir aquele programa do. Como é que chama? Né? Eu esqueci o nome do programa. Eu gosto de assistir porque é muita gente que se ensina e a pessoa cai na real, né? Que, às vezes a mulher tá errada, às vezes o homem tá errado, né? E vai em direita. O casamento já é difícil, né? Ainda mais se a gente não compreender uns aos outros. Então tem que compreender, pôr nas mãos de Deus, que Deus venha nos ajudar, nos colaborar, porque a vida hoje é difícil, né? Tem muita coisa errada, né? No celular, na televisão, né? Para quem insiste isso ainda, aí que as coisas ficam mais difíceis, né? Então você ler a Bíblia, escutar aquilo que é mais necessário e pedir muito a Deus, né? Para quem tem família, para quem tem filho. Pedir a Deus demais, porque hoje está difícil, né, você criar um filho, uma filha. Porque você não pode falar alto com ele, você não pode bater nele, você não pode fazer nada de. Antigamente era diferente, né? Eu mesmo apanhei demais do meu pai. Então hoje ele não pode bater mais. Então tá diferente.
1: Isso aí é uma grande verdade, né? Tem uma coisa que ele falou que me agradou muito hoje, foi como um presente de Dia dos Namorados. Ele disse que o homem tem que obedecer. Isso, na verdade, isso aí é gratificante demais. Porque a mulher saiba e tem um homem que sabe respeitar, né? Que sabe, para não dizer obedecer, é um respeito, né? Isso é muito profundo, muito forte, viu? Muito forte.
0: Graças a Deus.
1: Agora então, vamos passar pro.
2: E outra também, que é a estrutura, né? Que a família tem que estar estruturada no Senhor. Porque nenhum relacionamento se mantém se não for a presença do Senhor em cima, protegendo. Então, quando você está no relacionamento, em nenhum momento você deve deixar de servir ao Senhor. Você deve adorar o Senhor com mais louvor ainda. Vocês dois, como casal, devem estar louvando o Senhor. Porque acontece muito de pessoas se relacionarem e acabarem deixando Deus de lado, né? Acabarem preocupando mais com o próprio amor do que preocupar com o Senhor. Mas não, devemos fazer. O nosso casal, o nosso relacionamento deve estar no Senhor. A base dele deve ser o Senhor Jesus. Porque toda a prosperidade que vai vir, todas as bênçãos que virão ao casal serão prosperadas pelo Senhor que ele vai fazer as nossas vidas. Então devemos sempre ter a base firme no Senhor Jesus Cristo. Porque para a mulher ser sábia e o homem ser sábio, precisam estar diante o caminho do Senhor. Porque senão não adianta, relacionamento nenhum salvará. Relacionamento nenhum neste mundo salvará a tua alma, o que salvará será Cristo. Então, se vocês dois estão em comunhão com o Senhor, seguindo a palavra dele corretamente, só glórias e bênçãos virão às suas vidas. E por mais da batalha, pode vir a batalha mais difícil, vocês dois estarão firmes diante da presença do Senhor e conseguirão manter, porque o Senhor é a base para tudo de nossas vidas. Agora eu vou estar louvando um hino. Vou estar louvando a Figueira do Fernandinho. E logo após estaremos entrando no apoio cultural.

É, o Mário tá arrumando aqui o violão, os trem. Ele também não tá sadinho, não. A gripe dele não sara, não. A gripe dele pegou ele com força.

0: Glória a Deus. Oh, Deus maravilhoso. Glória a Deus. Que Deus venha a nos abençoar. É, Mar?
1: Deus, agora antes de estar entrando no apoio cultural, eu tenho uma mensagem a falar, né? Que Deus venha estar abençoando todos que estão nos ouvindo, venha estar trazendo conforto à casa de cada um, venha estar trazendo unção à vida de cada um, trazendo mais sabedoria, e que todos que estejam ouvindo venham a buscar ao Senhor, porque só Ele muda nossas vidas, só Ele faz a diferença em nossas vidas. Ele transforma e Ele muda nosso estado. Então, se você tem algum projeto, meta ou sonho, coloque nas mãos do Senhor e siga a palavra dEle, porque o melhor o Senhor tem para nossas vidas. E muitas das vezes, por mais a gente querer algo e às vezes não acontece, não devemos nos frustrar, porque os sonhos de Deus são maiores que os nossos para a nossa vida. Muitas das vezes nós pensamos que, eu quero isso e eu não consigo, em nenhum momento eu consigo isso, mas às vezes você não tem que receber aquilo porque aquilo não é para você na hora certa, ou às vezes não é algo que é bom para sua vida naquele momento. O Senhor faz todas as coisas perfeitamente, nada Ele faz pela metade ou incompleta. Então, se você tem sonhos, planos, entregou sua vida a Deus, deixe que Ele decida os seus caminhos e Ele decida o que vai acontecer adiante. Porque quando você escolhe algo, você tem que arcar com as consequências. E nós não sabemos escolher, isso é uma verdade. Muitos dos nossos desejos, às vezes, são apenas desejos egoístas que pensamos só em nós mesmos e esquecemos das consequências. Desejamos ter um carro instantaneamente e esquecemos que não temos condições de manter um. Pedimos uma moto e esquecemos que não temos capacidade de manter uma também. Pedimos uma casa, mas esquecemos que temos outras coisas para resolver. Pedimos um relacionamento, mas não estamos prontos nem para adaptar a nossa vida normal sozinho, ainda quem dirá com outra pessoa. Então sempre devemos deixar nas mãos do Senhor, pois Ele sabe o momento certo de cada coisa na sua vida. Mesmo que o outro tenha e você ainda não, não deve se comparar ao outro, porque o Senhor age na vida de cada um diferentemente. Ele age na vida de pessoas diferentes, de formas diferentes. Às vezes não é o seu tempo, às vezes é mais pra frente. Às vezes pro outro foi mais cedo, mas nem sempre vai ter todas as vantagens que às vezes você tem. Então nem tudo que acontece na sua vida acontece da sua maneira, e sim da maneira do Senhor. Então aconteça o que acontecer, deixe nas mãos do Senhor, pois Ele decide o melhor para você. Porque aquilo que você pede, se Deus te entregar no mesmo dia, você não vai dar valor ou você vai se arrepender de ter pedido. Porque tudo que há de bom que a gente deseja só é bom enquanto ainda está na nossa mente. Quando a gente tem presencialmente, tem que lidar com as consequências daquilo, muitos desistem. Muitos têm um sonho de ter um carro, conseguem comprar, só que não se planejaram, não tinha estrutura e não tem que vender o carro porque não consegue manter. Muitos têm um sonho de ter um relacionamento, conseguem um relacionamento rápido, mas não foi do jeito que ele queria, ele não sabia como lidar e a pessoa também não. Acabou o relacionamento, a pessoa se frustra. Então deixa na mão do Senhor, porque Ele decide o melhor para sua vida e Ele sabe o que é bom ou não para você. Agora, nesses próximos segundos, eu vou estar deixando vocês com apoio cultural. Que Deus venha abençoar. E agora estamos de volta. Deus venha estar abençoando a noite de vocês, esse ótimo dia dos namorados. Que Deus venha trazer conforto ao coração de cada um. E que a palavra do Senhor venha estar chegando aos ouvidos de cada um de vocês.
2: Amém.
1: E mudando glória o dia de vocês e trazendo a glória do Senhor para suas vidas. Então, agora estamos de volta. Fiquem aí com o apoio cultural.
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0: São 18 horas e 33 minutos, estamos de novo. Que Deus venha abençoar a vida de cada um de vocês, né? E voltando a conversar sobre aquilo, de coisas que nós não devemos ficar ansiosos para ter. Porque, assim, eu entendo, muitos de nós ficamos ansiosos para conquistar nossas coisas, conquistar um carro, uma moto, não é, pai?
1: É, conquistar, né? É difícil. Você falou. Não é tão difícil, é difícil conservar e manter, né? Manter as coisas, né?
0: Sim, e muitas das vezes é normal ter sonhos, todos nós temos sonhos. Só que devemos deixar nossos sonhos na mão do Senhor, porque Ele sabe o tempo certo. E muitas das vezes você não vai ter condição de manter aquilo que você tanto quer. Muitas das vezes nós só pensamos no agora e não pensamos no futuro. Não pensamos o que pode acontecer de hoje para amanhã. Nós não definimos tempo, nós não sabemos, e quem sabe é Deus. Então muitas das vezes as coisas que acontecem nas nossas vidas é planejado por Deus. Quando a bênção vem do Senhor, ela dura muito tempo, ela dura praticamente para sempre. Você pode notar isso em todas as coisas. Meu pai tem alguns exemplos, pode citar aí?
1: A pessoa que quer possuir as coisas passa na televisão, tanto a metade do povo do mundo

0: passa na televisão, tanto a metade do povo do mundo tá com o nome sujo, né? Então, pensa bem primeiro antes de comprar, faz o análise, né? Então, quanto você ganha, quanto você pode comprar, né? Que comprar é fácil, muito difícil é pagar. E você não ter que condições, é melhor ficar sem manter, né, aquilo que é ruim, ficar devendo os outros, cobrando da gente, né? Então, igual o Marco tava falando,
1: devemos deixar na mão do Senhor.
0: A gente hoje tem que pegar muito com Deus, porque a vida hoje tá complicada, né? Hoje, nego, faz a coisa errada por pouca coisa e a gente, quanto mais livrar, né, das coisas erradas, melhor é. Porque tá tão difícil a gente hoje viver a vida, que eu tava conversando com um primo meu, tanto que era, antigamente era mais melhor de viver, hoje é difícil porque o povo hoje não ama ninguém, o povo hoje, para fazer o mal aos outros, diz que é amigo, diz que é amigo, e amigo batendo amigo, e vira aquele problema. Então a gente tem que confiar muito em Deus, né? Ter Deus na presença, ter Deus em casa, Deus no coração. Tudo que você for fazer, primeiro você pede a Deus, primeira coisa que você pede a Deus, né? E eu primeiro vou mandar um abraço pro meu povo lá de Ricaúma do Rio Verde, que tá nos assistindo, primo, prima, todo mundo. Itapuranga, tem o João e a Cília, o filho dele. Eu esqueci o nome do menino, é um menino nativo, gente boa demais. Fazia muito tempo que eu não via. Tive Itapuranga esses dias, eu vi eles. Graças a Deus, né? Tá todo mundo bem. Só meu amigo, que eu não gostei do jeito que eu vi ele, mas ele tá bem, bom de saúde, né? Mas não, eu mais ele foi criado junto, né? E que Deus abençoa o povo de Mundo Nopes, né? Nossos irmãos, povo da minha igreja, Fogo Puro, minha pastora Sandra, né? Que Deus vai abençoar todos eles. Vai ter um culto lá hoje na igreja, a igreja cheia de bênçãos, cheia de louvor e cheia do Espírito Santo de Deus. Que Deus está naquele lugar todos os dias e que Deus venha abençoar, né?
2: Glória
0: nós.
2: Glória a Deus, né?
0: É.
2: Glória a Deus, aleluia. Aqui também eu gostaria de deixar um grande abraço, né? Na chácara, para a Marineia e o Terci, seu esposo. Hoje é o dia dos namorados, né? Espero que vocês estejam aí sextando aí, né? E eu também quero mandar um grande abraço para Marlene e seu esposo João. Feliz dia dos namorados. Em Nerópolis, eu quero mandar para Yolanda e o seu João também, né? Feliz dia dos namorados. Que Deus venha fortalecer vocês todos, cada vez mais, né? E a cidade de Teresópolis também, né? Um feliz dia dos namorados aí a todos, né? Espero que vocês todos estejam aí dentro da igreja comemorando e louvando ao Senhor, né? Na presença de Deus, tudo é diferenciado, não é verdade? E quero agradecer também o pessoal de Abadiânia, né? Os irmãos de Abadiânia também, hoje deve estar tendo a festinha lá do dia dos namorados, né? As palavras que edificam a nossa casa, né? A nossa família. Porque quando se trata do dia dos namorados, se trata de famílias, né? Porque é através do namoro que logo após vem a família, né? E a família é tudo na vida de uma pessoa, né? A família é a estrutura de qualquer homem e de qualquer mulher que aqui na terra, né? Com a permissão de Deus. Mas tem que ser uma família. Para ser uma família estruturada, para ser uma família equilibrada e feliz, e chegando aos seus objetivos, tem que ter a palavra do Senhor e tem que ter os mandamentos do Senhor dentro dela. Nem que seja, pelo menos, como se diz, com um grão de mostarda. Porque se não tiver, não prospera. Nada prospera na vida da gente se a gente não tiver Deus na frente, né? E eu também quero agradecer a doutora Marilene e sua filha e família, viu? Que Deus venha estar aí com vocês aí nesse grande dia, né? Um dia dos namorados.

0: sua filha é casada, seu rapazinho deve estar namorando, né? Seu filho. E eu mando um grande abraço para todos vocês aí. E agora eu vou deixar com o Marlon, né?
1: Vou estar agora louvando um hino de autoria própria, né? Que o senhor me entregou. Um hino que eu mesmo compus, que o senhor me entregou.
2: Que Deus venha abençoar e venha nos salvar. Obrigado, Jesus, por tudo que o Senhor tem feito na nossa vida.
1: Eu vou estar louvando um hino de autoria própria. O nome do hino é Até Aquele Dia Chegar.
3: Só um minuto. Aqui.
1: O nome do hino que eu vou estar louvando agora é Até Aquele Dia Chegar, um hino de autoria própria que Deus me abençoou porque eu compus.

0: Glória a Deus. Oh Deus maravilhoso. Senhor, venha ser visitar a cada casa que se sinta que está precisando da tua presença, Pai. Tudo que eu vou fazer, nós precisamos da tua presença, da tua glória. Senhor, abençoa aquele que está precisando da tua presença, Pai. Aquele filho que está dando trabalho para aquele pai. Aquele pai que está bebendo muito e dando trabalho em casa, Senhor. Vai naquela casa, Pai. Unge aquele pessoal, unge aquela casa. Que o Senhor, ninguém merece sofrer assim, porque é tão difícil a gente viver, mas quanto à presença, Pai, eu sei que o Senhor está aqui, e vai na casa daquela pessoa que está precisando. Tem muita gente precisando da tua presença, Senhor. Eu creio que aquela pessoa que está precisando da tua presença, o Senhor vai lá e vai dar o socorro para aquela pessoa. Deus, igual o Senhor deu para mim, eu falo que eu também era perdido, mas quando eu encontrei o Senhor fez a minha vida mudar, a minha vida transformar, a vida da minha esposa, do meu filho. Meu filho já era evangélico, mas graças a Deus nós temos a presença de Deus muito grande. Então Deus é maravilhoso demais na nossa vida. Deus muda a vida daquele que crê, que quer mudar. Não precisa de você tomar remédio nem de você ser internado, não. Pega na presença de Deus, pega com Deus, que você faz tudo, que Deus faz tudo na sua vida. Deus é maravilhoso demais, demais, e Deus tem feito muita coisa na minha vida. Eu tenho certeza que vai vir muitas coisas melhor ainda, muitas coisas que eu tenho certeza que Deus vai fazer na minha vida, na vida da minha família. Nós vai ter muitas coisas ainda que nego vai... Mas não vai crer que foi nós que fez, que foi, não, não foi nós, não, foi Deus que fez na nossa vida. Que você pega e faz e Deus completa, né? Deus te ajuda, Deus te alimenta, Deus te fornece tudo que você precisa, mas tu tem que obedecer a Ele. Não adianta você ir para a igreja, depois ir para um boteco, ir para outro. Tanto de trem tem de bebida na cidade hoje, que vende bebida. Você chega, você amanhece. Nego, amanhece bebendo lá. Se for para ir para a igreja, você chamar a pessoa para ir para a igreja, ficar 2 horas na igreja, 1 hora, daqui a pouco não vai. Né? Eu então para assistir um jogo, um treino, acabou que fico o dia inteiro ou 90 no minuto de olho ali na televisão, mas não tiro um momento para Cristo, né? Tem que tirar. Que Deus venha abençoar tudo que Deus precisa de fazer na sua vida. Deus é maravilhoso, Deus faz tudo que a pessoa crê e obedecer. Tem que crer e obedecer, porque Deus é maravilhoso demais na vida da pessoa. Então, eu tive por mim, né? Porque graças a Deus, a minha vida é mudada, muito mudada. E eu creio muito em Deus e quero morar no céu, quero morar no paraíso. Não quero ir a pastora estava pregando, foi domingo, ela disse que o fogo do inferno, quem já pôs a mão no fogão, na chama do fogão, é quente? Você acha quente? O fogo do inferno é não sei quantas mil vezes mais. Então, que sofrimento vai ser esse? Nós sofremos aqui, vai sofrer depois de que vem a vinda de Jesus? Não, eu não quero ir para esse lugar, eu quero ir para o céu, quero morar no paraíso, né? Eu quero tomar a Santa Ceia junto com Jesus. E Deus é maravilhoso demais na minha vida, na vida da minha família. Então eu tenho muito de agradecer muito a Deus, e que Deus venha nos abençoar, né, Miri?
1: É uma grande verdade, né? Isso aí é muito forte, né, o que ele falou. É muito forte mesmo, assim, pra gente que somos dona de casa, né? Pra gente que lê a Bíblia, né? Que tá sempre na igreja ouvindo a palavra do Senhor. E a gente saber que realmente existe esse outro lado, né? Que é o lado do demônio, né? Que hoje as opções são muito grandes, né? Pra esse lado, né? Hoje um dia dos namorados, às vezes muito sai para se divertir. E aí, na hora da diversão, bebe, sai rindo, sai brincando, sai alegre, né? Comemorando o dia dos namorados, troca presente, abraços, beijos, mas na volta, volta brigando, às vezes mata uns aos outros, às vezes machuca a esposa, a esposa machuca o rapaz, né, o namorado ou a namorada, né, sai brincando e volta, né, já com o demônio ali possuído ali, fazendo a maldade, né, uns contra os outros, né, uma coisa que era pra ser duradoura, era pra ir e voltar feliz, né. Não chega a acontecer isso, porque esses lugares só proporcionam só isso aí pra gente, né? Agora, se você for pra igreja, for pra uma congregação, que seja um culto familiar mesmo, né? Você vai rindo, brincando com o esposo ou namorado que seja. Do jeito que você volta mais feliz ainda, porque aquele dia, aquela noite foi abençoada por Deus, né? Porque ali você viu coisas que antes você não via, você viu a declaração do seu esposo ou namorado que você não tinha escutado ainda. Então são transformações, são dias após dias. Todos os dias são dias de namorados e de namoradas, né? De esposas, de pessoas às vezes que estão juntas, né? Que não chegou a casar também, né? Não é só por isso que não existe amor, não existe fidelidade, companheirismo, né? Alegria é só tá faltando o papel, e o papel é a lei do Senhor, né? O papel tá na lei do Senhor. Mas pra gente estar dentro da palavra do Senhor, precisa desse papel, precisa dessa autorização, precisa descer as águas, né? Precisa estar em dias com a sua santa ceia, né? Pra você, como o pastor disse, né? Ter sua armadura. Você precisa de revestimento novo, né? E isso é uma gratificação muito grande para nós num dia de hoje tão especial. E eu espero que até vocês aí que estão saindo para um bar ou para alguma balada, alguma coisa, que o Senhor leva e traz vocês com segurança. Que o Senhor venha revestir vocês para que vocês não cheguem em tragédia, em coisas horríveis, porque isso não agrada os olhos do Senhor. Hora nenhuma, né, Marlon?
2: Estar firme na presença do Senhor é o que devemos fazer todos os dias para nos manter salvos, né? Estar firme na presença do Senhor para poder ter a proteção do Senhor. Só de você estar hoje acordando e podendo levantar e olhar para o céu e ver o sol, você já deve ser grato ao Senhor por Ele estar protegendo você e ter protegido até agora. O Senhor passa todos os dias te abençoando, todos os dias te protegendo. Às vezes você pensa que não, mas você poderia ter sofrido um acidente ao sair de casa. Às vezes um minuto que você atrasou no seu trabalho para ir pro seu trabalho, aquele um minuto o Senhor estava agindo para que não acontecesse algo de ruim na sua vida. E o Senhor, Ele prospera a sua vida de maneira absurda, uma maneira tamanha que você não consegue imaginar. Então devemos ser mais gratos ao que o Senhor faz nas nossas vidas. É muito comum as pessoas reclamarem de tudo que acontece no dia a dia, reclamarem que as coisas não estão dando certo, mas ninguém para ver tudo que dá certo na própria vida. Muitas vezes a gente não repara, mas tem detalhes que o Senhor faz nas nossas vidas que tudo dá certo. Tudo dá certo em nossas vidas e muitas vezes nós não notamos isso.
0: Graças a Deus, né? Porque tem gente que hoje, dia dos namorados, dia de viver bem é todo dia, né? Não existe dia. Um dia melhor do que o outro. Pro casal, pro filho, pra filha, pro esposo, pra esposa, pro amigo, né, pro vizinho. Todo dia é dia bom. Né? Essa data que eles falam. Mas todo dia você tem que obedecer a esposa e a esposa obedecer o marido. Né? Porque senão não vive bem, não. Hoje tá difícil. Um quer de um jeito, outro quer de outro. Então tem que pegar muito com Deus, né? Todos os dias para dar certo. Não é só o dia de hoje, não, que é o dia dos namorados, não. Então todo dia é dia de bênção de Deus, é dia de bênção daquela pessoa, da casa. Orar, né, e ungir a casa, pegar com Deus, que Deus venha nos abençoar e que Deus venha fazer obra na tua vida, na vida da tua família, que Deus venha abençoar.

0: venha nos abençoar e que Deus venha fazer obra na tua vida, na vida da tua família, que Deus venha abençoar todos, que essa sexta seja uma sexta abençoada, que quem for passear, que vem, vai e volta na presença de Deus, né? Que muitos vai passear e que Deus venha acompanhar todo glória mundo desse sábado e domingo, viu?
1: É verdade. Eu gostaria de mandar um grande abraço pra Eliane, né? Feliz dia dos namorados aí, né? São casados, mas são namorados na presença do Senhor, pra sua família, né? A Eliane é jornalista, repórter e entrevistadora também, né? Uma grande mulher, tá aí uma grande mulher de exemplo. Que Deus venha abençoar. E eu, como sempre, eu vou deixar o Salmo 23, né? Pra entrar nos lares e edificar sua casa, porque a gente precisa, né? Sempre precisamos que alguém venha deixar palavras que reveste a nossa casa, né? Que blinda a nossa casa e a nossa vida. O Senhor é o meu pastor e nada me faltará. Deitar-me fazem verdes pastos. Guie-me mansamente às águas tranquilas. Refrigera minha alma. Guie-me pela vereda da justiça por amor do seu nome. Ainda que eu andasse pelo vale da sombra da morte, não temerei mal algum, porque tu estás comigo. A tua vara e o teu cajado me consolam. Prepara uma mesa perante os meus inimigos. Unge a minha cabeça com óleo e o meu cálice transborda. Certamente que a bondade e a misericórdia me seguirão todos os dias da minha vida e habitarei na casa do Senhor por longos dias. Glória a Deus, irmãos. Né, Marlon?
0: É que Deus venha abençoar Deus. Todos, né? Que Deus venha abençoar aquele que crê. Eu sei que todo mundo crê na palavra de Deus. Aceita Jesus, eu já falei isso para um pai dele, não, aceitei Jesus desde quando eu vim, com cigarro na mão, bebendo cachaça. Eu sei que todo mundo aceitou, mas não faz o que Deus manda, né? O que a Bíblia manda, tem que obedecer, né? Só, eu acho que todo mundo crê em Jesus, né? Até o capeta crê.

0: Deus venha estar com vocês aí esse final de semana, venha estar ungindo a vida de vocês, e que a palavra de hoje em dia que for, a palavra que foi dita neste dia de hoje, esteja, fique grudada na mente de vocês e que possa ajudar vocês a ter mais comunhão com Cristo. Que Deus abençoe todos vocês, tenham um ótimo final de semana. E agora, para esse final, eu vou estar deixando uma música para encerramento. Vou estar deixando uma música para encerramento, uma música gospel, para poder fechar o programa. E que Deus abençoe vocês e tenham um ótimo fim de semana. Agora vocês vão ficar aí para finalizar com Eu Sou o Teu Pai, da Valesca Maísa.
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0: Lula destaca que trabalhadores vão ter garantia do governo para conseguir juros menores.
1: O governo está assumindo o fundo garantidor para que ninguém deixe de emprestar dinheiro para você comprar voto por falta de garantia. O governo é a garantia de você.
2: Você vai ouvir também a habitação.
0: 85 mil moradias serão construídas por meio do Minha Casa Minha Vida. 50 mil delas na modalidade rural do programa.
2: O governo federal prevê investimento total de 10 bilhões de reais nesta nova seleção habitacional.
0: E vamos falar também da transferência de imóveis federais para municípios regularizarem casas nas periferias.
2: E para acomodarem famílias em prédios que estão ociosos na cidade.
0: É o programa Imóvel da Gente, tema da nossa entrevista com a secretária de Patrimônio da União, Carolina Stuck.
2: Hoje na apresentação da Voz do Brasil, eu, Mariana Jungmann e Luciano Seixas.
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2: Foi lançada hoje uma nova vertente do programa Move Brasil, agora para ajudar entregadores de aplicativos na entrega e transporte de passageiros.
0: Eles vão poder financiar motos e outros veículos semelhantes para trabalhar com total garantia do governo.
3: O programa Move Brasil, entregadores e MotoApp é voltado para motociclistas ou ciclistas que trabalham com entregas de mercadorias, transporte de passageiros ou de cargas. Com a linha de crédito, eles vão poder financiar veículos como bicicletas elétricas, ciclomotores, motonetas e motos flex e elétricas.

0: elétricas produzidos no país. O presidente Lula comentou que a nova linha de crédito dá autonomia aos entregadores, que terão total garantia do governo para conseguir o financiamento.
1: O que é que nós fizemos de novidade? O governo está assumindo o fundo garantidor para que ninguém deixe de emprestar dinheiro para você comprar moto por falta de garantia. O governo é a garantia de você. Vocês não estão apenas conquistando o direito de ter uma moto. O que a gente tem que dizer é o seguinte: a gente está deixando de pagar um aluguel para a gente comprar um patrimônio.
0: Será possível financiar um veículo por beneficiário e os trabalhadores terão 2 meses para começar a pagar, com prazo de financiamento de até 48 meses. E as montadoras poderão oferecer descontos para a compra. As taxas de juros são de 12% ao ano para os homens e 11,5% para as mulheres. Se o trabalhador financiar R$ 21.000 para comprar sua moto, por exemplo, a parcela ficará em cerca de R$ 552. Para o coordenador da Aliança Nacional dos Entregadores por Aplicativo, Nicolas Souza, poder financiar um veículo vai trazer segurança aos trabalhadores.
2: A gente vai poder trocar de moto com mais facilidade, a gente vai poder conseguir comprar a bike elétrica, principalmente os irmãos que entregam de bike aí e que tem poucas condições hoje de trabalhar com saúde, com segurança, pedalando morro acima, né?
0: Podem solicitar o financiamento ciclistas e motociclistas cadastrados como entregadores em aplicativo há pelo menos 6 meses e que tenham realizado no mínimo 100 corridas. E ainda entregadores com carteira assinada que atuem há pelo menos 6 meses na mesma empresa. O ministro do Desenvolvimento, Indústria, Comércio e Serviços, Márcio Elias Rosa, comentou o alcance do programa.
3: Se nós contarmos todos, os seletistas, os de plataforma, nós vamos alcançar 1 milhão de colegas aí, de companheiros e de companheiras. Todos os dias rodam as ruas de todas as cidades, pequenas e grandes cidades, levando remédio, comida, documento. E essas pessoas que trabalham tanto dia após dia são absolutamente essenciais.
0: A adesão ao Move será pelo site gov.br/movebrasil. Após o cadastro, o trabalhador será informado se atende às condições e a partir de 13 de julho poderá procurar a Caixa, o Banco do Brasil ou instituições financeiras habilitadas para a contratação do financiamento. Reportagem Márcia Fernandes.
4: Moradias para quem vive no campo, em comunidades rurais e quilombolas.
5: O governo do Brasil anunciou a contratação de 85 mil moradias pelo programa Minha Casa Minha Vida.
4: Também foi contemplada a modalidade de construção por meio de entidades, como associações e cooperativas.
6: Um total de 85 mil moradias serão construídas por meio do Minha Casa Minha Vida. Destas, 50 mil unidades serão destinadas à modalidade rural do Programa Habitacional do Governo. Atualmente, a iniciativa contempla famílias com renda bruta anual de até R$ 50 mil. Entre os beneficiários estão agricultores familiares e integrantes de comunidades quilombolas rurais. Para Vânia Marques, presidente da Confederação Nacional dos Trabalhadores Rurais e Agricultores Familiares, as novas moradias representam reconhecimento para o povo do campo.
7: Garantir moradia digna para as famílias do campo é reconhecer a contribuição para o país e afirmar que ninguém pode ser deixado para trás.
6: Outras 35 mil moradias vão atender a beneficiários do Minha Casa Minha Vida, a entidade, em 218 municípios brasileiros. Esta linha do programa federal é voltada para famílias de baixa renda, organizadas por entidades privadas sem fins lucrativos, que em alguns casos também auxiliam na execução das obras e no suporte técnico dos projetos. O presidente Lula garantiu que mais recursos podem ser liberados para esse tipo de parceria.
1: A única coisa que vocês precisam é que a gente tenha confiança em vocês e respeito, que vocês darão conta do recado. Portanto, se preparem, porque quanto mais casa vocês fizerem, quanto melhor for a qualidade da casa, cada que vocês fizerem, mas vocês vão ter direito de ter mais cada para fazer.
6: O ministro das Cidades, Vladimir Lima, reforçou que as duas modalidades do programa Minha Casa Minha Vida, Entidades e Rural são importantes porque a participação da população é protagonista na solução de problemas habitacionais.
8: Somente por intermédio dessas entidades conseguimos chegar na zona rural e oferecer moradia digna aos brasileiros do campo. São empreendimentos que de fato vão transformar a vida das famílias e dar dignidade para as famílias aí que esperam tanto tempo por uma casa para morar.
6: O governo do Brasil prevê investimento total de 10 bilhões de reais nesta nova seleção habitacional. Os recursos serão liberados através do Fundo de Desenvolvimento Social. O governo do Brasil também anunciou a liberação de 1 bilhão de reais em crédito instalação, que é destinada à construção e reforma de casas para famílias assentadas e comunidades quilombolas, que fazem parte do Programa Nacional de Reforma Agrária. Reportagem Gabriela Noronha.
5: De um lado, imóveis ociosos da União, como prédios públicos em regiões centrais das grandes cidades, ou áreas que já foram rurais e hoje viraram a casa de muita gente nas periferias pelo país.
4: De outro lado, famílias que precisam dos títulos de propriedade das suas casas ou de um apartamento para morar. Prefeituras que precisam de espaço para equipamentos públicos.
5: Para fazer esses dois universos se encontrarem, o governo do Brasil criou o programa Imóvel da Gente.
4: Mais cedo, nós conversamos com a secretária de Patrimônio da União, Carolina Stuck, sobre esse trabalho. Acompanhe a entrevista. Secretária Carolina Stuck, muito boa noite. Vamos começar falando do programa Imóvel da Gente. Ele tem feito, né, uma transferência dos imóveis ociosos do governo federal para fins sociais, como habitação, por exemplo. A senhora pode explicar melhor para a gente como é que funciona o programa e para que outros fins os imóveis podem ser destinados?
9: Boa noite, Mariana. Boa noite, Luciano. Então, o programa Imóvel da Gente é uma política de democratização do patrimônio da União. O objetivo dele é transformar imóveis ociosos ou subutilizados em políticas públicas. Então, é fazer com que esses imóveis públicos cumpram a sua função social, ambiental e econômica, tentando atingir, né, chegar diretamente à população, transformando esses imóveis em equipamentos públicos. O programa prioriza quatro áreas de ação, né? A primeira delas é a habitação de interesse social, numa forte parceria com o programa Minha Casa Minha Vida, nas suas várias modalidades, mas em especial o programa Minha Casa Minha Vida Entidades. A segunda linha visa fazer a regularização fundiária, que várias áreas da União, historicamente, se transformaram em centros urbanos, foram, né, urbanizadas, a população ocupou essas áreas e essas famílias não receberam até hoje os seus títulos de propriedade. Então, um dos objetivos é fazer essa regularização, né, esse loteamento, esse parcelamento dessas áreas, para que as famílias possam ter os seus títulos. A terceira área de atuação do programa são as políticas públicas e os programas estratégicos do governo federal. Aqui entra a educação, a saúde, a assistência social, a segurança alimentar, a cultura, enfim, diversos equipamentos, né, tanto equipamentos federais como daqueles que são geridos por estados e municípios, numa parceria com esses entes, para que a gente possa, então, beneficiar ao máximo o atendimento à população. E uma última linha, que são grandes áreas, né, que já foram áreas operacionais, como aeroportos ou rede ferroviária, e que hoje se transformam em equipamentos de múltiplos usos. Essas são as quatro principais áreas aí do programa.
5: E que tipos de imóveis entram no programa? Prédios, fazendas, salas comerciais? Como é que é isso, secretária?
9: Isso, a Secretaria de Patrimônio da União faz a gestão de todos os tipos de imóveis, né? Como vocês citaram, prédios ou terrenos ocupados, às vezes grandes áreas rurais, e cada uma delas vai sendo destinada para uma finalidade para a qual ela tem vocação. Então, tem áreas, né, rurais, por exemplo, que são destinadas ao INCRA para reforma agrária, ou que são áreas de ocupação originária dos nossos povos e comunidades tradicionais, às vezes áreas, né, das comunidades ribeirinhas próximas aos rios federais, mas também os prédios, às vezes prédios da própria administração pública federal que acabaram sendo desocupados, que a administração não utiliza mais nos centros das áreas urbanas e que hoje podem virar moradia. por exemplo, né? Então a gente tem todos esses tipos de imóveis dentro do escopo de atuação aí do programa Imóvel da Gente.
4: Secretária, a senhora mencionou antes que algumas áreas da União acabaram virando cidades, né? E que o governo faz esse esforço de regularização de titulação dessas pessoas que foram morar lá, né? E ontem o presidente Lula anunciou a destinação de imóveis numa parceria e também com o programa Periferia Viva. Como é que esses dois programas conversam? Como é que vocês trabalham juntos?
9: Perfeito. Então, a SPU fez um trabalho, um esforço muito grande para fazer um mapeamento de todos esses núcleos urbanos informais que existem em áreas da União, para poder fazer esse processo de regularização. Então, quais são as famílias que ocupam? Só que, e precisa para que isso aconteça, dos parceiros locais, dos estados e dos municípios, que são eles que conseguem fazer o projeto de urbanização dessas áreas, o loteamento. Mas isso tudo custa caro, né? É preciso fazer o georreferenciamento, é preciso um trabalho social com as famílias para fazer o cadastramento dessas famílias, e nem sempre os entes locais, os municípios têm, né, capacidade de gestão e capacidade financeira para fazer isso. Então, nessa parceria, o Ministério da Gestão e Inovação e o Ministério das Cidades conseguiram fazer uma parceria. O PAC Periferia Viva está investindo 200 milhões de reais para atender, nesse primeiro momento, 91 núcleos urbanos em 45 municípios. Foi isso que a gente anunciou ontem, né, celebrou alguns desses contratos ontem, e essa parceria é inédita, é a primeira vez que esse recurso para titulação de famílias é destinado exclusivamente para áreas da União.
5: Quantos imóveis já foram repassados para o Imóvel da Gente e qual a expectativa de repasses até o fim do ano?
9: Ontem nós anunciamos, no balanço de maio de 2026, 1.804 imóveis destinados. E ontem, com as destinações de ontem, a gente já chegou a quase 1.900 imóveis. A expectativa é que até o final do ano a gente chegue a 2.000 imóveis, beneficiando aí em torno de 400 mil famílias em centenas de municípios em todos os estados brasileiros.
4: Muito bem, nós

0: em centenas de municípios em todos os estados brasileiros.
1: Muito bem, nós conversamos com a secretária de Patrimônio da União, Carolina Stuck. Muito obrigada, secretária, pela sua entrevista à Voz do Brasil.
0: Obrigada a vocês, boa noite.
2: O governo vai investir 160 milhões de reais para fortalecer a economia popular e solidária.
1: Esse modelo econômico tem como princípio a cooperação entre os trabalhadores e a solidariedade.
2: O resultado é uma remuneração mais justa, maior preocupação com o meio ambiente e o fortalecimento das redes locais de fornecimento.
3: Uma cadeia de produção que envolve 5 estados do país com foco na sustentabilidade. Esse é o trabalho da cooperativa Justa Trama, com sede em Porto Alegre, que comercializa itens de vestuário e artigos de enxoval, feitos com algodão agroecológico. Patrícia Ribas, costureira e diretora financeira da cooperativa, explica como é o processo de produção.
4: A plantação do algodão sai para o estado do Ceará e do Rio Grande do Norte, vai para o Pará de Minas, é feito fio e o tecido vai para Porto Alegre, Rio Grande do Sul, onde é produzida as peças. Rondônia também está incluído porque ela também faz parte com os adereços, botões de cascas de coco e produtos da Amazônia mesmo, né?
3: O dinheiro arrecadado no fim do ano é repartido entre todas as organizações que participam da cooperativa. Esse é um modelo de economia popular e solidária, forma coletiva de organização em que os trabalhadores se baseiam na cooperação e na solidariedade. Para fortalecer iniciativas como essa, o governo vai investir 160 milhões de reais. O anúncio foi feito nesta sexta-feira, durante o primeiro Festival Nacional de Economia Popular e Solidária, realizado no Rio de Janeiro, com apoio do Ministério do Trabalho e Emprego. Fernando Zamban, secretário nacional de Economia Popular e Solidária, explica a que esse dinheiro se destina.
5: Grande parte dos investimentos vem no apoio à melhoria da gestão dos empreendimentos, que é o grande problema, o grande gargalo identificado por esses empreendimentos. Outra parte é investimento, adquirir equipamentos, logística, para permitir que eles tenham mais condições de disputar licitações públicas, acesso a mercado, colocar o produto no mercado convencional que nós encontramos nas prateleiras, ter produto da economia solidária também disponível para a população em geral.
3: Ainda durante o evento, foi assinada a portaria que institui o segundo Plano Nacional de Economia Solidária, principal instrumento de planejamento estratégico do setor. A carioca Maria Inês de Queiroz Calper faz questão de comprar itens artesanais e contribuir para a valorização de iniciativas ligadas à economia solidária.
6: Primeiro que eu acho mais belo, eu acho o preço mais justo e eu dou realmente o valor. Essa coisa do tempo, da dedicação, né, do físico da pessoa, debruçar sobre aquilo e fazer aquele trabalho manual, eu acho isso muito importante.
3: Hoje há cerca de 30 mil empreendimentos econômicos solidários no país, geralmente na área de artesanato e na produção de alimentos, sendo que a maior parte dessas organizações ainda atuam de maneira informal. Reportagem Natália Koslick.
1: Em entrevista à TV Brasil, da empresa Brasil de Comunicação, o diretor do Programa Nacional de Imunizações, Éder Gatti, explicou sobre a suspensão temporária da vacina contra a dengue do Butantan.
2: A ideia é estudar os casos junto ao Instituto e à Anvisa para identificar possíveis fatores de risco e orientar a população da forma mais segura possível.
1: Mais cedo, nós conversamos com a repórter Natália Koslick para entender o que houve e as providências que estão sendo tomadas. Boa noite, Natália. Vamos rememorar o que houve. A vacina começou a ser aplicada, foi suspensa essa semana, né? Conta pra gente.
7: Boa noite, Mariana, Luciano e ouvintes da Voz do Brasil. A vacina contra a dengue, desenvolvida pelo Instituto Butantan, passou por todos os estudos e testes necessários antes de ser disponibilizada à população. Ou seja, ela seguiu o processo normal das vacinas que são incorporadas para distribuição pelo Sistema Único de Saúde. O que acontece é que quando a escala foi ampliada, foram manifestados aqueles 42 casos de eventos raros divulgados pelo Ministério da Saúde no início da semana. E por isso a decisão pela suspensão temporária do imunizante. Agora esses casos vão ser avaliados individualmente para investigar o que houve com esses pacientes e possíveis fatores de risco que tenham interação com a vacina. Em entrevista à TV Brasil, o diretor do Programa Nacional de Imunizações, Éder Gatti, explicou como funciona esse processo.
8: A gente vai fazer um levantamento assim, quais foram os fatores de risco que levaram essas pessoas a desenvolverem esses agravos, considerando que a maioria e a grande maioria não desenvolveu. Porque eventualmente nessas investigações a gente acaba identificando fatores de risco que permite a gente direcionar a vacina.

0: vacina para um grupo e contraindicar para outro. Por exemplo, pode ser desde um uso de medicamento, pode ser desde uma doença que a pessoa tenha, pode ser até mesmo a idade dela. Tudo isso são coisas que a gente precisa avaliar com muito cuidado para tomar a melhor decisão e garantir a proteção da população. Quando a gente vacina em massa, os eventos muito raros aparecem, que foi justamente o que aconteceu.
1: Vale ressaltar que foram notificados 42 eventos em um universo de 500 mil pessoas que haviam sido vacinadas até o momento.
2: Natália, com essa suspensão, o que acontece com as doses do imunizante que já foram distribuídas aos estados e municípios?
1: Luciano, por enquanto essas doses ficam em stand-by, até que haja uma definição definitiva sobre essa análise, que está sendo desenvolvida em parceria com o Instituto Butantan e a Anvisa.
3: Agora, Natália, existe uma outra vacina contra a dengue do laboratório Takeda, que também foi incorporada ao SUS e que já vinha sendo aplicada em crianças e adolescentes, né? Sei que deve ter muita gente preocupada com isso por aí. Muda alguma coisa no caso desse imunizante?
1: A princípio não, Mariana. O diretor do Programa Nacional de Imunizações, Eder Gatti, explicou que no caso da vacina do laboratório japonês, não foram encontrados agravos.
0: A vacina do laboratório Takeda, que foi incorporada em 2024, nós já temos quase 9 milhões de pessoas vacinadas pelo SUS, de 10 a 14 anos, e nós fizemos a mesma avaliação com essa vacina e não encontramos nada semelhante até o momento. Então, a vacinação contra a dengue das crianças e dos adolescentes de 10 a 14 anos é feito com outra vacina, e essa outra vacina tem um bom perfil de segurança, uma vez feita conforme os protocolos do Ministério da Saúde.
2: Agora, como evitar que essa investigação acabe gerando desconfiança sobre a eficácia das vacinas em geral?
1: Pois é, Luciano, exatamente o contrário. Esse episódio deve ser interpretado de forma oposta, na visão do diretor do Programa Nacional de Imunizações. Ele fez questão de ressaltar que todo esse processo da suspensão temporária deve reforçar a confiança das pessoas no trabalho de controle dos órgãos de saúde, já que foi o próprio governo que divulgou os casos e que prestou os esclarecimentos.
0: O Ministério deu toda a transparência para o que foi encontrado. Isso demonstra que as pessoas devem ter confiança no programa e confiança no Sistema Único de Saúde. Porque se nós encontrarmos qualquer problema em qualquer produto que é utilizado na população, nós seremos os primeiros a tomar providência e os primeiros a comunicar.
1: Vale lembrar que a vacina contra a dengue, desenvolvida pelo Butantan, estava sendo aplicada apenas em cidades de São Paulo, Minas Gerais, Ceará e Tocantins. E para quem tomou a vacina nos últimos 21 dias, a orientação do Ministério da Saúde é fazer o acompanhamento em uma unidade de saúde local para observar possíveis reações adversas. Mariana, Luciano.
3: Obrigada, Natália Kozlik, pelas suas informações aqui na Voz do Brasil.
2: Termina daqui a pouquinho, às 23h59 de hoje, as inscrições para o Exame Nacional do Ensino Médio.
3: Esse mesmo prazo vale para quem deseja solicitar atendimento especializado e tratamento por nome social.
2: As provas serão aplicadas nos dias 8 e 15 de novembro em todo o país e são a principal porta de entrada para a educação superior no Brasil, como destacou o ministro da Educação, Leonardo Bacchini.
4: O Enem é muito importante porque é a principal ferramenta de acesso à educação superior no Brasil hoje. Com seu resultado do Enem, você pode acessar o SISU, ou seja, você pode ingressar nas universidades federais, em universidades estaduais, nas universidades públicas do Brasil. Você pode acessar o ProUni, você pode acessar o FIES, e muitas universidades privadas também utilizam ao longo do ano a nota do Enem. E agora temos uma novidade, que as universidades federais também, no meio do ano, têm o SISU+, que aproveita também as notas do Enem. Com isso, sua vida muda.
3: As inscrições devem ser realizadas na página do participante, no endereço enem.inep.gov.br/participante.
2: Lembrando que os estudantes concluintes do ensino médio da rede pública também devem acessar esse mesmo endereço para confirmar a participação no Enem e complementar as informações necessárias.
3: desacelerou no mês de maio, com índice de 0,58% contra 0,67% no mês de abril.
2: De acordo com o Instituto Brasileiro de Geografia e Estatística, os maiores impactos foram dos grupos alimentos e bebidas, seguidos por habitação, cuidados pessoais e energia elétrica.
3: Em 2026, até maio, a inflação é de 3,20%. E nos últimos 12 meses, a alta no custo de vida é de 4,72%.
2: O próximo lote de restituição do imposto de renda de pessoa física será pago em 30 de junho.
3: Os demais créditos serão programados para 31 de julho e 31 de agosto.
2: O primeiro lote foi pago em 29 de maio e somou 16 bilhões de reais.
3: Entre as novidades desse ano está o cashback destinado a contribuintes com direito à restituição que não estavam obrigados a apresentar a declaração referente a 2024.
2: Nesses casos, a Receita Federal vai elaborar uma declaração no modelo simplificado.
3: O pagamento desse lote será feito em 15 de julho.
2: E essas foram as notícias do Governo do Brasil.
3: Uma realização da Secretaria de Comunicação Social da Presidência da República.
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3: E agora com as notícias do Poder Judiciário e do Congresso Nacional. Boa noite, um bom fim de semana.
2: A gente volta na segunda-feira. Boa noite, até lá.
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7: STF determina ajustes no plano de reestruturação da CVM.
8: No dia de combate ao trabalho infantil, TST destaca a campanha Vida de Aprendiz.
7: Para o STJ, comprador de imóvel tem legitimidade para exigir obras em áreas comuns.
8: Boa noite, eu sou Marcela Luiza.
7: E eu sou Walter Lima.
8: O Supremo Tribunal Federal determina novas medidas para reforçar a atuação da Comissão de Valores Mobiliários, órgão responsável pela fiscalização do mercado de capitais brasileiro.
7: A decisão é do ministro Flávio Dino, relator do caso no STF. Judite Aragão.
9: O ministro reconheceu avanços nas medidas voltadas à modernização tecnológica da Comissão de Valores Mobiliários, como o uso de inteligência artificial, a integração de bases de dados e a ampliação da cooperação entre órgãos de fiscalização. Mas considerou insuficientes as propostas relacionadas ao aumento da produtividade e à recomposição do quadro de pessoal da autarquia. Na decisão, Flávio Dino rejeitou a meta apresentada pela União de reduzir em apenas 20% o estoque de processos administrativos em tramitação. O ministro considerou o índice incompatível com a gravidade da crise e determinou a apresentação de novas metas para acelerar a análise e o julgamento dos casos.
8: Hoje, 12 de junho, é o Dia Mundial de Combate ao Trabalho Infantil.
7: Para marcar essa data, a Justiça do Trabalho criou a campanha nacional Vida de Aprendiz. Começar certo faz toda a diferença, que está sendo promovida durante todo o mês. Larissa Batista.
10: O foco do TST tem sido converter esse tipo de ação irregular em vagas de jovem aprendiz, garantindo proteção legal, remuneração e a permanência na sala de aula. Os dados mais recentes do IBGE mostram que o país tem mais de 1.650.000 crianças e adolescentes entre 5 e 17 anos em situação de trabalho infantil. Alguns são submetidos às piores formas de exploração, que envolvem graves riscos à saúde e à segurança.
8: Comprador de imóvel pode ajuizar ação individual para exigir obras de infraestrutura em áreas comuns do condomínio.
7: Para o STJ, não é necessária a ação coletiva dos condôminos. Fátima Uchoa.
11: O comprador de um lote ajuizou ação contra a construtora responsável pelo loteamento, pedindo a conclusão de obras de infraestrutura nas áreas comuns que estavam atrasadas. A Justiça de Goiás condenou a empresa a finalizar as obras e aplicou multa contratual pelo atraso na entrega. A terceira turma do STJ manteve a determinação. Segundo a relatora ministra Nancy Andrighi, embora a conclusão das obras prometidas em contrato seja um direito coletivo de todos os proprietários, o descumprimento também atinge diretamente a esfera particular de cada um, o que permite a atuação individual na justiça.
8: Ministro Cássio Nunes Marques completa um mês na presidência do Tribunal Superior Eleitoral.
7: Defesa da urna eletrônica e do voto livre marcam o primeiro mês de gestão. Fábio Ruas.
12: O ministro Cássio Nunes Marques tem uma agenda marcada pela defesa da democracia, inclusão, fortalecimento da confiança no sistema eletrônico de votação e pela preparação para as eleições 2026. Outro foco da gestão é o enfrentamento da desinformação e do uso indevido da inteligência artificial.
8: Justiça Federal determina medidas para garantir serviços de saúde em reservas extrativistas no Amazonas.
7: Decisão atende a pedido do Ministério Público Federal. Sabrine Menezes.
13: Segundo as investigações, as Resex Ituxi e Médio Rio Purus, localizadas em Lábrea, abrigam diversas comunidades tradicionais que enfrentam dificuldades de acesso aos serviços de saúde devido à localização e às peculiaridades da região. Com a decisão, a União e o município devem apresentar em até 30 dias medidas para garantir transporte de emergência e atendimento médico para as comunidades. Caso não cumpram as determinações, União e município podem ser multados em R$5.000 por dia.
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8: Uma boa noite.
7: Bom fim de semana e até segunda-feira.
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14: Eu sou Humberto Pinheiro e estes são os destaques de hoje do Jornal do Senado, que começa agora. Projeto aprovado no Senado amplia a proteção à honra e à privacidade das pessoas. Trabalhadores da safra não poderão acumular salário e benefícios sociais. Proposta pode facilitar a quitação de dívidas entre contribuintes e o poder público. Boa noite. Uma proposta que restringe a divulgação de imagens de vítimas de crimes ou acidentes avançou no Senado. O projeto foi aprovado pela Comissão de Constituição e Justiça e segue agora para análise do plenário. A medida prevê limites para a divulgação e o compartilhamento de imagens que possam expor a dignidade das vítimas e de seus familiares. Repórter Pedro Pincer.
15: O texto altera o Código Civil para prever que o registro ou a divulgação de imagens de vítimas de crimes ou acidentes e de cadáveres poderão ser proibidos quando atingirem a honra da pessoa retratada ou tiverem finalidade comercial. Atualmente, a legislação já prevê restrições para a divulgação de escritos e imagens de uma pessoa nessas situações. O relator, senador Marcelo Castro, do MDB do Piauí, falou sobre o fato que motivou a apresentação do projeto.
16: Foi um acidente que aconteceu com a cantora Marília e compositora Marília Mendonça, que foi filmada a imagem dela, foi divulgado. Isso causou um grande trauma e esse projeto visa exatamente a proteger essas imagens de pessoas que são vítimas de acidente ou de violência.
15: O texto alternativo de Marcelo Castro altera ainda a pena prevista no texto original. Em vez de reclusão, a punição passa a ser de detenção de 6 meses a 2 anos e multa. A proposta segue agora para o plenário.
14: A criação da Universidade Federal do Xingu, no Pará, avançou no Senado. A Comissão de Educação aprovou o projeto que institui a UFX, com sede no município de Altamira. A Universidade Federal do Xingu deverá atender cerca de 430 mil moradores de municípios da região da Transamazônica e das bacias dos rios Xingu e Tapajós. Mais informações com o repórter Rodrigo Rezende.
17: A Comissão de Educação do Senado aprovou a criação da Universidade Federal do Xingu, a UFX. Pela proposta, a nova instituição com sede em Altamira será criada a partir do desmembramento da Universidade Federal do Pará. A relatora do projeto, senadora professora Dorinha Seabra, do União do Tocantins, destacou que a presença de uma universidade federal modifica o cenário social da região de instalação.
18: A implantação de uma instituição autônoma com capacidade em pesquisa e extensão contribui sensivelmente para a transformação da realidade social e econômica do seu entorno.
17: O senador Zequinha Marinho, do Podemos do Pará, afirmou que o funcionamento de uma universidade federal em Altamira irá contribuir muito para uma região que fica centenas de quilômetros afastada da capital, Belém.
19: A cidade de Altamira, que é o principal polo da Transamazônica, é em torno de 850 quilômetros. Então, há um vazio nessa região da presença da universidade pública para preencher esse espaço, atendendo não só a cidade de Altamira, que já é, digamos, a sede da extensão da UFPA lá, e faz um trabalho extraordinário, mas não tem pernas para atingir os municípios do Xingu, né?
17: A proposta, que foi apresentada pelo então senador Paulo Rocha, do PT do

0: mas não tem pernas para atingir os municípios do Xingu, né?
1: A proposta, que foi apresentada pelo então senador Paulo Rocha, do PT do Pará, será analisada agora pela Câmara dos Deputados.
2: O senador Rogério Marinho, do PL do Rio Grande do Norte, criticou a condução da política econômica do governo federal e afirmou que o crescimento dos gastos públicos tem provocado o aumento da dívida do país. Segundo o parlamentar, a situação fiscal brasileira se deteriorou nos últimos anos e poderá gerar impactos negativos para as próximas gerações. O senador comparou os indicadores econômicos atuais aos registrados durante a gestão do ex-presidente Jair Bolsonaro. Para Marinho, o aumento das despesas públicas é resultado da criação de novos tributos. O parlamentar também citou projeções da instituição fiscal independente sobre a relação entre dívida pública e produto interno bruto, o PIB.
3: Nós sabemos que ao final deste período, a dívida, relação dívida PIB, que era 71 pontos percentuais, segundo o IFE, que é a nossa instituição fiscal independente aqui do Senado da República, baterá 84 pontos percentuais. Significa que os brasileiros vão herdar uma herança maldita do governo do PT.
2: Trabalhadores rurais contratados por Safra não poderão acumular o salário com benefícios sociais. O governo federal vetou integralmente o projeto aprovado pelo Congresso que autorizava a manutenção desses benefícios durante a contratação temporária no campo. A proposta tinha como objetivo estimular a contratação de mão de obra sazonal na agricultura sem a perda de programas sociais. Com o veto, a decisão agora será analisada pelo Congresso Nacional, que poderá manter ou derrubar o veto. Repórter Marcela Cunha.
4: A proposta determinava que o salário recebido em atividades de plantio e colheita não entrasse no cálculo da renda familiar usado para conceder ou manter benefícios sociais como Bolsa Família. Na justificativa do veto, o governo afirmou que a proposta é inconstitucional e criaria uma despesa obrigatória e permanente sem estimativa do impacto financeiro. Mas o relator do projeto, o senador Jaime Bagatoli, do PL de Rondônia, argumentou que a dificuldade de contratar trabalhadores já provoca perdas em diferentes culturas e regiões do país.
5: O pessoal da Bahia está de joelho por não ter mão de obra. Está se perdendo manga, cacau, uva e ninguém pode fazer essa contratação sem carteira assinada.
4: Pelo texto aprovado no Senado, o trabalhador poderia aceitar o emprego formal durante a safra sem perder imediatamente o benefício. O veto ainda será analisado em uma sessão conjunta do Congresso Nacional.
2: Já o senador Lucas Barreto, do PSD do Amapá, defendeu o avanço da exploração de petróleo e gás na margem equatorial, faixa litorânea que se estende do Amapá ao Rio Grande do Norte. Segundo o parlamentar, a atividade pode representar uma oportunidade para reduzir desigualdades históricas na Amazônia e impulsionar o desenvolvimento econômico do estado que ele representa. E o Senado deve analisar um projeto de lei que permite a utilização de créditos e direitos creditórios para quitar dívidas entre a União, estados e municípios e contribuintes. A medida pretende dar mais eficiência à gestão de créditos públicos e facilitar a solução de pendências financeiras entre o poder público e os contribuintes. Repórter Alexandre Campos.
6: O mecanismo previsto no projeto é simples. O particular, pessoa física ou jurídica que tiver um direito líquido e certo para receber da União como precatório federal ou crédito de tributo federal reconhecido, poderá receber autorização federal para usá-lo para quitar ou amortizar uma dívida que tem com estados, distrito federal ou municípios. As prefeituras e os governos estaduais, por sua vez, poderão usar esses créditos dos particulares para pagarem ou reduzirem suas dívidas com o governo federal. Essa triangulação, segundo o autor do projeto, o senador Alan Rick, do Republicanos do Acre, vai facilitar o pagamento de dívidas.
7: A ideia é dar utilidade econômica a créditos que já existem e permitir que eles sejam usados para resolver passivos públicos de forma mais eficiente.
6: Alan Rick lembrou ainda que os estados, o Distrito Federal e os municípios poderão limitar o uso desse mecanismo, considerando os contribuintes que dificilmente pagariam suas dívidas com esses entes.

0: Com trabalhos técnicos de Josivaldo Souza, o Jornal do Senado fica por aqui. Acompanhe agora as notícias do Tribunal de Contas da União e da Câmara dos Deputados. Boa noite e bom fim de semana.
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2: O Tribunal de Contas da União avaliou o sistema de concessão automática de benefícios do Instituto Nacional de Seguridade Social, o INSS. A ferramenta foi criada para agilizar a análise dos pedidos e reduzir o tempo de espera dos segurados. A fiscalização apontou avanços na automação, mas também que os resultados esperados ainda não foram alcançados. Um dos problemas é que a fila de espera e o tempo de análise continuam sendo desafios para o INSS. A auditoria identificou o uso de sistemas antigos, falta de pessoal e dificuldades para ampliar o número de benefícios concedidos de forma automática. O TCU fez recomendações para aumentar a segurança das análises automáticas e melhorar o atendimento ao cidadão. Saiba mais em tcu.gov.br.
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3: Câmara facilita o acesso de garis ao banheiro durante o período de serviço.
4: Um projeto que proíbe atenuante em crimes de violência sexual vai a plenário.
3: Salvador poderá ser a sede simbólica do governo federal no dia 2 de julho.
4: Boa noite. Os deputados aprovaram um projeto que transfere simbolicamente a sede do governo federal para Salvador no dia 2 de julho. Agora o texto será analisado pelo Senado, como informa a repórter Daniele Lessa.
5: A Câmara dos Deputados aprovou o projeto que estabelece a transferência simbólica e temporária da sede do governo federal para a cidade de Salvador, capital da Bahia, no dia 2 de julho de cada ano. O 2 de julho é o principal feriado estadual da Bahia, celebrando a consolidação da independência do Brasil com a expulsão definitiva das tropas portuguesas de Salvador em 1823, em lutas que tiveram a participação de figuras históricas como Maria Quitéria, jovem que se disfarçou de homem, ingressou no exército para lutar pela independência, mostrando grande habilidade no combate. Pelo texto aprovado, apresentado pelo deputado Léo Prates, da Bahia, a sede do governo federal será transferida simbolicamente para Salvador nessa data, em homenagem às celebrações da independência. A medida terá caráter simbólico e não interrompe o funcionamento normal das instituições em Brasília. Relator da proposta, o deputado Gabriel Nunes, do PSD baiano, destacou que a independência brasileira não se limitou a um único episódio, tendo a Bahia um papel central nesse processo, especialmente no Recôncavo baiano, que serviu como base de organização das forças que lutaram contra o domínio português após a proclamação da independência em 7 de setembro.
6: Naturalmente, o 7 de setembro de 1822 é de grande valia, de grande importância, representa o grito de independência do nosso país, mas ainda havia grande dificuldade na consolidação em diversas localidades e nosso estado teve um papel preponderante para essa consolidação, principalmente no nosso Recôncavo baiano.
5: O deputado Kim Kataguiri, do Missão de São Paulo, se manifestou contra a votação do projeto, argumentando que existem temas de maior relevância para serem aprovados no plenário da Câmara.
7: Está muito caro o Congresso para fazer esse trabalho, para ficar decidindo sobre esse tipo de pauta. Sinceramente, vossas excelências acham que não há matéria mais importante, que essa é a prioridade para ser levado para o plenário, que não poderia aprovar numa comissão?
5: O projeto que estabelece a transferência simbólica da sede do governo federal para Salvador no dia 2 de julho agora será analisado pelo Senado. Da Rádio Câmara de Brasília, Daniele Lessa.
1: Direitos Humanos.
3: Clarissa Tércio, do PP de Pernambuco, critica a participação de crianças na última edição da Parada do Orgulho LGBT+, em São Paulo. A parlamentar argumenta que o evento possui conteúdo estritamente adulto e inadequado para menores de idade.
4: Segundo Clarissa Tércio, a infância está sendo utilizada como instrumento de militância ideológica por meio de financiamento público a entidades do setor. A deputada também acusa políticos da esquerda de realizar campanha eleitoral antecipada no evento.
1: segurança pública.
3: Os deputados aprovaram um projeto que proíbe atenuantes em crimes de violência sexual. Saiba mais sobre a proposta que está pronta para entrar na pauta do plenário na reportagem de Maria Neves.
8: A Comissão de Constituição e Justiça aprovou o projeto da deputada Laura Carneiro, do PSD do Rio de Janeiro, que proíbe a redução de pena para crimes sexuais, independente da idade do agressor. A proposta também veda a diminuição do prazo de prescrição de crimes de natureza sexual. O projeto ainda será votado pelo plenário. Atualmente, a legislação determina que nos casos de violência sexual cometidos por menores de 21 anos no momento da agressão e de maiores de 70 anos quando for proferida a sentença, a pena pode ser reduzida à metade. O tempo de prescrição também cai pela metade nessas mesmas circunstâncias. Uma lei que entrou em vigor no ano passado, também sugerida por Laura Carneiro, proíbe a redução de pena e de prazo de prescrição caso a vítima de violência sexual seja mulher. O objetivo do projeto aprovado é estender essa vedação a todos os crimes sexuais. O relator, deputado Ricardo Aires, do Republicanos do Tocantins, afirma que, embora a violência sexual afete na grande maioria dos casos mulheres e meninas, homens e meninos também podem ser vítimas e merecem igual proteção do Estado.
9: Nós vemos uma escalada no país de crimes sexuais. Acontece cotidianamente fatos lamentáveis, de maneira que, ao tirarmos das circunstâncias de atenuação de pena e também no que diz respeito à redução dos prazos prescricionais, os praticantes desses crimes, nós vamos estar, de certa forma, colaborando com uma justiça que seja eficiente, que seja célere.
8: Com a mudança, todos os agressores sexuais ficarão sujeitos ao cumprimento integral da pena. O aumento do prazo de prescrição do crime também é importante, como explica Ricardo Aires, porque a justiça passa a ter mais tempo para investigar os casos. Da Rádio Câmara de Brasília, Maria Neves.
4: Otone de Paula, do PSD do Rio de Janeiro, apresentou o projeto que prevê o aumento das penas para crimes contra a dignidade sexual de crianças e adolescentes quando praticados por ministros religiosos ou pessoas que exerçam funções equivalentes.
3: O deputado entende que a posição de liderança espiritual aumenta a gravidade dos delitos por causa da relação de confiança estabelecida com as vítimas e suas famílias. Para Otone de Paula, é necessário adotar punições mais rigorosas para coibir esse tipo de violência.
4: Dr. Jaziel, do PL do Ceará, celebra o avanço da proposta que reduz a maioridade penal para 16 anos. No entendimento do deputado, a medida atende a um clamor da sociedade que quer o combate à impunidade.
3: De acordo com o Dr. Jaziel, a legislação atual serve de proteção para criminosos que atuam a serviço de facções, valendo-se da menoridade. O parlamentar espera que a matéria avance com urgência na comissão especial e no plenário da Câmara.
1: Meio ambiente.
4: Chico Alencar, do PSOL do Rio de Janeiro, denuncia ameaças sofridas por moradores da Serra da Chapadinha, na Bahia, que atuam na defesa do meio ambiente. Ele alega que as vítimas enfrentam intimidações relacionadas à especulação imobiliária e à exploração mineral.
3: O parlamentar cobra providências das autoridades para garantir a segurança dos defensores socioambientais e a preservação da área ameaçada. Chico Alencar afirma que vai acompanhar o caso para assegurar a proteção das pessoas envolvidas e dos direitos das comunidades locais.
1: Educação.
4: A proposta regulamenta o uso de uma terapia específica para o acompanhamento de pessoas com autismo. A repórter Sofia Peçanha tem os detalhes da regulamentação que está sendo analisada pelas comissões da Câmara.
10: A Comissão do Trabalho aprovou o projeto que estabelece critérios para a utilização da terapia baseada na análise do comportamento aplicado, conhecida como ABA. A proposta busca regulamentar a atuação de profissionais da saúde e da educação que utilizam a técnica, principalmente no acompanhamento de pessoas com transtorno do espectro autista. O objetivo é desenvolver habilidades de comunicação, socialização e autonomia, garantindo mais segurança e qualidade no atendimento, como afirma a deputada Flávia Moraes, relatora na comissão.
11: E a intenção do projeto é justamente regulamentar, criar critérios, definir nível de qualificação, de capacitação para que os profissionais apliquem essa técnica. Porque, na verdade, no meio disso a gente tem aqueles que não estão preparados e pela falta de conhecimento, de preparo, acaba comprometendo, ao invés de ajudar, compromete aí a saúde, o desenvolvimento dessa criança, dessa pessoa.
10: A ABA é uma abordagem baseada na ciência do comportamento, que utiliza métodos estruturados e reforço positivo para estimular o aprendizado e a adaptação do paciente. Pelo texto, a terapia poderá ser aplicada por profissionais das áreas de saúde e educação, desde que sejam graduados ou pós-graduados em análise do comportamento aplicada. Segundo a relatora, a definição de critérios mínimos de formação é essencial para evitar atendimentos inadequados e proteger os pacientes.
11: Então, por isso, a necessidade da definição aí desses critérios, das exigências de escolaridade, formação para esse profissional, para que a gente possa garantir mais segurança nesse tratamento, na aplicação dessa terapia.
10: A proposta também prevê que estagiários e acompanhantes terapêuticos atuem sob supervisão de profissionais qualificados. A expectativa, segundo Flávia Moraes, é ampliar o acesso ao tratamento em todo o país, com mais profissionais capacitados e maior cobertura nos municípios. Para ser aprovado, o projeto que estabelece critérios para a utilização da terapia baseada na análise do comportamento aplicada precisa ser analisado por mais 3 comissões, seguindo agora para a Comissão de Educação. Da Rádio Câmara de Brasília, Sofia Peçanha.
1: Justiça.
3: Adriana Ventura, do Novo de São Paulo, defende decreto legislativo contra medidas federais que regulam as redes. A deputada classifica os normativos do Executivo como censura explícita e tentativa de cerceamento à liberdade de expressão e da imprensa.
4: Adriana Ventura também sugere a votação da proposta que acaba com o foro privilegiado. A parlamentar defende que todos os cidadãos e autoridades respondam sob as mesmas regras da justiça comum.
3: Na opinião de Raimondo, PT do Rio de Janeiro, as denúncias sobre uma suposta operação financeira ilegal envolvendo o filme sobre a biografia de Jair Bolsonaro aumentaram a rejeição à família. Segundo ele, os recursos para o filme seriam de fundo de previdência dos servidores fluminenses.
4: Para Raimondo, as acusações configuram crime de evasão de divisas e ato de lesa pátria, agravados pelo envio de relatórios confidenciais do país à autoridade estrangeiras. Ele pede que a Procuradoria-Geral da República adote medidas severas diante desses fatos.
1: Eleições.
3: Bom Gás, do PT do Rio Grande do Sul, questiona a decisão do Tribunal Superior Eleitoral que suspendeu a divulgação de uma pesquisa de opinião sobre a eleição para a presidência da República. O parlamentar menciona que entidades do setor consideram a suspensão inconstitucional.
4: Bom Gás explica que o levantamento abordava a reação popular diante de denúncias de repasses financeiros milionários envolvendo o Banco Master e o filme sobre Jair Bolsonaro. Para ele, as investigações sobre a suposta fraude financeira desgastaram a imagem da oposição.
1: Economia.
3: O prazo de responsabilidade de construtoras por imóveis entregues pode aumentar. É o que prevê projeto em debate no Congresso, como informa o repórter Luiz Cláudio Canuto.
12: O prazo de responsabilidade das empreiteiras por obras entregues pode aumentar, beneficiando os proprietários de imóveis. É o que prevê uma proposta em discussão no Congresso. O texto já foi aprovado pela Câmara e aguarda a votação no Senado. Pelo projeto aprovado até o momento, o Código Civil será alterado de forma a ser ampliado de 5 para 10 anos o prazo máximo em que o empreiteiro é responsável pela segurança e estabilidade das obras. Os prazos de garantia deverão variar conforme o tipo de defeito encontrado na obra e começarão a valer a partir da entrega do imóvel, da conclusão da obra ou da emissão do auto de conclusão, o que ocorrer primeiro. O relator do projeto na Comissão de Constituição e Justiça da Câmara, deputado Toninho Vantcher, do PP do Paraná, propôs diferenciar os vícios e defeitos encontrados a fim de estabelecer prazos de garantia e prescrição diferentes, seguindo o modelo do direito espanhol. O prazo aumenta de 5 para 10 anos para problemas na estrutura ou na fundação que comprometam a segurança da construção. Aumenta de 3 para 5 anos para defeitos em partes da obra ou nas instalações que impeçam

0: comprometam a segurança da construção. Aumenta de 3 para 5 anos para defeitos em partes da obra ou nas instalações que impeçam o uso do imóvel. E de 1 para 2 anos para defeitos de acabamento, como pintura, pisos e equipamentos instalados. Toninho Vantcher explica o alcance do projeto.
1: Ele vem trazer uma segurança maior para quem compra o imóvel. Você que vai comprar um imóvel, você vai ter uma garantia de 10 anos da estrutura, né, que é aplicada para você construir uma casa. Então, hoje é 5 anos, então você vai ter 10 anos se acontecer algum problema, algum episódio, por falha da construção, você tem direito de recorrer e a empresa tem que sanar esse erro. E nós relatamos esse projeto e fizemos realmente um relatório que atende o interesse tanto das construtoras como também daquele que compra o imóvel. Aquele que compra, ele tem que ter certeza que está comprando um imóvel em condições. E para isso ele terá 10 anos para poder reclamar caso ocorra alguma falha construtiva do imóvel.
0: O texto também prevê o direito do proprietário de pedir o cancelamento do contrato dentro do prazo de 1 ano, a partir do início da garantia. Mesmo nesses casos, o empreiteiro continua responsável pelos consertos durante o período de garantia. Por outro lado, a proposta aprovada na Câmara estabelece que a construtora ou empreiteiro não será responsável se o imóvel não receber manutenção adequada ou forem feitas reformas que mudem a estrutura original da construção. O projeto foi apresentado pelo deputado Celso Russomano, do Republicanos de São Paulo. Para virar lei, precisa ser aprovado pela Câmara e pelo Senado. Da Rádio Câmara de Brasília, Luiz Cláudio Canuto.
2: Relações Exteriores.
3: Jandira Fegali, do PCdoB do Rio de Janeiro, relata os resultados de uma missão nos Estados Unidos para tratar de economia e segurança nacional. A deputada cita a entrega de documentos contrários à imposição de tarifas comerciais contra o Brasil e em defesa da soberania do PIX.
4: Jandira Fegali acrescenta que a comitiva também pediu a investigação de uma suposta lavagem de dinheiro envolvendo empresários e membros da família Bolsonaro. Ela informa que foram apresentadas provas de remessas financeiras irregulares destinadas a um fundo no Texas.
2: Trabalho.
3: A Câmara aprovou proposta que facilita o acesso de garis ao banheiro durante o serviço. O repórter José Carlos Oliveira explica como isso será feito.
5: As comissões da Câmara dos Deputados aprovaram um projeto de lei que garante ao trabalhador que exerce suas atividades ao ar livre o acesso gratuito a banheiros durante o serviço. A medida beneficia, por exemplo, os garis e os jardineiros. A proposta partiu do deputado Gilberto Abramos, do Republicanos de Minas Gerais, e prevê que o empregador cumpra a medida por meio da instalação de banheiros químicos nos locais de trabalho ao ar livre ou faça parceria com outros empreendimentos que tenham banheiros disponíveis. O texto também garante o acesso desses trabalhadores a banheiros instalados em prédios públicos e privados. O relator na Comissão do Trabalho, o deputado Sérgio Silva, do Republicanos de Pernambuco, regulamentou esse ponto.
6: A legislação brasileira deve criar condições para o trabalho de todos que sejam dignos. Em relação aos estabelecimentos

0: Forma de assegurar que os trabalhadores têm acesso às instalações sanitárias.
1: Outra alteração do relator foi garantir a inclusão dessas regras na CLT, Consolidação das Leis do Trabalho. O texto também foi aprovado na Comissão de Constituição e Justiça e segue para análise do Senado, sem necessidade de votação no plenário da Câmara. Da Rádio Câmara de Brasília, José Carlos Oliveira.
2: Transportes.
3: Beto Preto, do PSD do Paraná, informa a criação de uma subcomissão para acompanhar o fim da concessão da Malha Ferroviária Sul, prevista para 2027. Ele acredita que o tema exige ampla discussão diante dos impactos para os municípios atravessados pelos trilhos.
4: Beto Preto defende o debate de alternativas que ampliem a segurança nas passagens de nível e melhorem a convivência entre a operação ferroviária e o trânsito urbano. Ele diz que é preciso construir soluções que atendam tanto à população quanto à logística do transporte ferroviário.
3: Cobalcini, do MDB, defende a concessão de importantes rodovias federais em Santa Catarina como alternativa para acelerar investimentos em infraestrutura. Na visão do deputado, a falta de recursos públicos tem dificultado a execução de obras estratégicas para o estado.
4: Cobalcini afirma que a duplicação de trechos como as BRs 282, 470 e 153 são fundamentais para melhorar a segurança nas estradas e garantir mais eficiência no escoamento da produção catarinense rumo aos portos da região.
3: Termina agora o jornal Câmara dos Deputados, produzido pela Rádio Câmara, com trabalhos técnicos de Wellington Teles e apresentação de Luciana Vieira e Ana Raquel Macedo. Boa noite.
4: A Voz do Brasil está de volta na segunda-feira. Uma boa noite e um bom fim de semana.
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0: 8:26.
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0: 8h40.
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0: 8:54.
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